0: esconder. Ligou, gostou, nossa noite.
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0: América One, mil adjetivos nesta noite de saladão, finalzão de semana. Arroba locutor Rodrigo Santos com dois S no final. Este é o Instagram para você seguir e mandar o seu beijo, o seu abraço. Tô te esperando, hein?
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0: Já estamos de volta. Tem Humberto e Ronaldo. Chega mais pra cá.

0: agradecer especialmente pro senhor Bento na sintonia. Alô, Bento, aquele abraço pra você, tamo junto, hein? A Adriana, o Valério também na sintonia, o Guilherme, o André, toda a família curtindo nossa noite. Bom finalzão de semana.
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0: Estamos de volta, tem Ana Castela.
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0: que respeitar demais aqui. Essa aqui é pra nós fazer.
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0: com Ed Brito e Samuel e o Romance Rosa nesta noite de sabadão. Já tem mais músicas.
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0: Estamos de volta, tem Marília Eterna Mendonça no Nossa Noite.
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A Vini, a Vini, anota aí na nossa noite deste sabadão, chegando mais participações. Júlia, beijinho pra você, obrigado pelo carinho. Márcio também, na sintonia, valeu Marcinho. Jefferson, toda a turma aí, obrigado pelo carinho, bom finalzão de semana.

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1: Na atividade 10h54.
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1: Na atividade 10h54.
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5: De volta tem Zé Felipe e tem Ana Castela.
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0: saudades, Rick Renner, cara de pau na nossa noite, que volta daqui a pouquinho.
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2: Na atividade 11:23.
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0: atividade 11h23.
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3: De volta tem Murilo Rufi e aquela saudade estranha.
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0: Chácara Gilmar, pô, tamo
1: junto. Essa aqui é pra nós fazer.
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0: Love the Woman, encerrando nossa noite deste sabadão, desejando a você um excelente domingão. E claro, se o Pai Maior nos permitir, a gente se fala, se cuida aí. Beijo carinhoso do Rodrigo Santos, forte abraço, tchau, tchau.
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0: dia, lindona! Ô, amigão, tá tudo certo por aí? Ei, domingão, bom demais da conta! Tá no trabalho, tá em casa, você tá de boa descansando, é? Não importa o que você esteja fazendo, ah, quero você participando com a gente, você participa? Me conta de onde você tá me ouvindo, vai lá agora no arroba Joel Cabral Voz, é no meu Instagram, pode mandar mensagem à vontade, ó, fala Joel, tô aqui em tal cidade te ouvindo, me fala, arroba Joel Cabral Voz, me manda mensagem, eu vou te responder aqui, tá te mandando um abraço, combinado? Bora começar a festa? Chega pertinho do rádio, é o domingo mais animado do Brasil, vem!
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0: Pra começar, Israel e Rodolfo com Jorge Matheus, perdoa nada, viu? Nossa, pode não, gente, se falou tem que perdoar, não é? Não jogar na cara!
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ficou viva, o nosso amor tem que comemorar sempre. É coisa boa, fico contente disso, viu? Antes, Murilo Huff, Saudade Estranha. Jean e Giovanni com Destino Traçado. E abrimos com o quarteto Israel e Rodolfo e Jorge Matheus, Perdoam Nada.

madrugada tocando Michel Teló, Tô Apaixonado, Nova York, Dormi na Praça. Que poporri, gente. Antes, Matheus e Cauã e Laona Prado, Admita. E Gilberto e Gilmar e de Paulo e Paulino, Só Mais Uma Vez. Gostando, é? Tá só começando o nosso Madrugada de Domingão. Daqui a pouquinho lá vem, ó. Leonardo com Cristiano Araújo. Vai ter Léo Magalhães, o Eduardo Costa.

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0: Edson Hudson com essa versão. Ah, e convidaram as manas Maiara e Maraísa. Foi você quem trouxe. Uau!
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madrugada, Eduardo Costa, ainda tô aí, ó. Antes, Guilherme, Beruti, Luan, Santana, quarto 67. O João Neto e o Frederico com marca Eu e Edson e Hudson e Maiara e Maraísa. Foi você quem trouxe. Vem cá junto. Bom dia.

galera boa demais, Maurício e Eduardo, melhor lugar. Antes teve Léo Magalhães, Meu Nome, e PPA com Diego e Vitor Hugo, Carmé de Chocolate. Terminou, gente, nossa primeira hora, calma. Eu vou ficar até às 5 da manhã aqui no Domingão. Ó, daqui a pouquinho após o intervalo, lá vem Cleiton e Camargo, Felipe Araújo com Luan Santana, até o Bruno e o

0: chegando o bloco com os melhores anunciantes na Atividade Sertaneja.
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2: Uma e dois.
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Felipe Araújo com Luan Santana no Madrugada. Teve antes Rio Negro e Solimões com Country Beat. Apaixona muita gente. Marcos e Belucci com Domingo de Manhã. E ainda Bruno e Marrone. A Raiva é Minha. Vem cá junto. Bom dia.

madrugada boa, Amado Batista com Jorge, meu ex-amor, que regravação, que encontro, hein? Antes, Gustavo Lima, Termina Comigo Antes, e João Pedro e Cristiano, Acordou Namorando, o intervalo é rápido, hein? Você continua com a gente? Sério? Ah, que legal! Então daqui a pouquinho você vai cantar com Henrique e Juliano, vai ter Murilo Huck com Maiara e Maraísa, até César e Paulinho, hein?

0: 1h32.
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2: César e Paulinho chegando com essa regravação. Prefiro a saudade. Que modão.

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Nada que Encontro Inesquecível do Murilo Huck com Marília Mendonça. Dois Enganados. Antes, PPA com Diego e Vitor Hugo, Carmé de Chocolate. O Michel Teló com Pra Ouvir no Fone. E abrimos com César e Paulinho, Prefiro a Saudade. Vem cá junto, ó.

0: O seu Domingão, os Bonifácios com a Thaíra Alexandre. Deus me deu esse lugar com você, pra você é bom, eu gosto. Antes, Kleber e Cauã, Mil Adjetivos. E ainda Henrique e Juliano, Volta por Baixo. Bora voltar daqui a pouquinho? Tem muito mais moda pra você após o intervalo. Se preparem, você vai cantar com Emílio e Eduardo. Vai ter o Murilo Rufi, até o Maurício e o Eduardo, hein?
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4: 2:05.
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Bom dia, tudo bem aí? Começando mais uma hora aqui no Madrugada. Que legal que você tá com a gente. Tá no trabalho, tá em casa, tá de boa descansando? Ah, muita gente passando aqui no arroba Joel Cabral Voz e participando. É no meu Instagram, gente. Ó, eles têm passado lá e falado assim: Joel, eu tô aqui em tal cidade. Me conta a cidade que tá me ouvindo e depois eu mando um abraço aqui, tá? Você quer participar também? Corre lá, arroba Joel Cabral Voz. Fica à vontade, manda mensagem pra gente, tá? O Ismael tá ouvindo a gente. Fala, rapaz, você tá bem, né? Tá em Santa Catarina ouvindo a gente, Santa Catarina em peso aqui, né? Calma, o pessoal do Rio Grande do Sul também, não vai brigar. A Eduarda tá curtindo a gente, abraçando a Maria, Carla, tá com a Flavinha curtindo a gente, obrigado pela participação de vocês aí, tá? Bora junto nessa hora, vem, vem. Jorge Mateus com Feliz Infelizmente, que moda, gente. Bom dia! Bom dia!

0: Costa no Madrugada, Toneladas de Paixão, que regravação, hein? Antes, Emílio e Eduardo, Barulho da Buzina, Israel e Rodolfo com Chegou um Áudio e Jorge Matheus, Feliz e Infelizmente, vem cá junto no Domingão. Bom dia!
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Madrugada boa demais, tocando Maurício e Eduardo, Melhor Lugar. O Gustavo Lima antes com Bruno e Marrone, Relação Errada. E o João Lucas Freitas cantou com Kleber e Cauã, Preso ao Seu Beijo. Lá vem após o intervalo, ó. Marcos e Belucci, Henrique e Juliano. Vai ter César Menotti e Fabiano com Simone Mendes. Até o Felipe Araújo, hein?

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1: 2h33.
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4: O Felipe Araújo pagando a promessa da dívida que prometemos no bloco anterior. Que moda, gente. Mentira que virou paixão. Uau.

César Menotti, Fabiano com Simone Mendes, Disco Arranhado. Ei! Teve antes Júnior Marques, Ilusão de Amor. Léo Chaves com Henrique Juliano, Deixa Eu Mentir, credo. E ainda Felipe Araújo, Mentira Que Virou Paixão. Vem cá junto. Ótimo domingo.

seu domingão fechando essa hora, Ed Brito e Samuel Romance Rosa. Antes, Henrique e Juliano Carta Aberta. E ainda Guilherme Benuto e Luan Santana. Quarto 67. Lá vem após o intervalo, ó. João Bosco e Vinícius, Eduardo Costa, o Jorge Matheus com a Lauana Prado. Até o Murilo Rupp com Maiara e Maraísa, hein?

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6: 3 e 2.
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0: Tô aqui com você. Tá no trabalho? Tá em casa? Tá de boa descansando, é? Mais uma hora tá começando a partir de agora e eu sempre conto com você. Chega mais pertinho do rádio. Vem que tem!
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0: Murilo Rufi com Maiara e Maraísa. Perfeito pra ficar sozinho. Se ignorar esse aviso dessa música, presta atenção na letra, ó.
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madrugada, Jorge, Matheus e Lauana Prado, haverá sinais. Antes, Rio Negro e Solimões com Emílio e Eduardo sonhando com você. O inesquecível Christian com Amor é que nem ônibus. E o Murilo Huff com Maiara e Maraíza. Perfeito pra ficar sozinho. Fica junto. Bom dia!

Madrugada Boa, tocando Daniel com Guilherme Santiago, que modão! As coisas são como são! Antes, João Bosco e Vinícius, Saudade Culposa! E ainda os Bonifácios com Ataíra e Alexandre, Deus me deu esse lugar! Lá vem, após o intervalo é rápido demais para você cantar juntinho com Gilberto e Gilmar, Ana Castela com Simone

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1: 31.
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César Menotti, Fabiano com Marília Mendonça, brindando com o fracasso, credo. Antes, Tchauzinho e Alessandro com De Paulo e Paulino, Amor de Trem. Gilberto e Gilmar com Outro Dia Nasceu. E Ana Castela com Simone Mendes, Não Vai Tá Nunca. Dia bom pra você, vem no domingão. Ó, ó.

seu domingão, fechando essa hora, Leandro e Romário e Ícaro e o Gilmar, Corações Egoístas. Antes, Júnior Marques, Ilusão de Amor. E ainda Luan Santana, Ilha.

0: pela companhia de sempre. Vai começar a saudade, tá? Sim, após o intervalo tem aquela viagem especial ali nos anos 90 e eu sei que você vai se emocionar. É rapidinho demais, segura. Até já.
1: 3h58.
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3: 4 e 2.

0: Oiê, tudo bem por aí? Já tô de volta e a partir de agora, bora matar a saudade? Ah, fazer aquela viagem no túnel do tempo sertanejo. Eu conto com você comigo, pode ser? Você topa? O que você tava fazendo nos anos 90? Ah, pois é, se prepare que vai rolar recordação, viu? Vem comigo!
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0: E pra começar, há 29 anos no túnel do tempo, Christian Ralph, diz pra ela... Ei, modão!

0: No Madrugada, João Paulo e Daniel, só dá você na minha vida. Essa é de 93. Uau! Antes teve Jean e Giovanni, sua vez. O Bruno e o Marrone com Mais Uma Vez. E abrimos com Christian Ralph. Vem cá, bom dia.
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0: Chitãozinho e Chororó pra animar o seu domingão. Ei, loira gelada. Essa é de 95.

do Romantismo 17, de Camargo e Luciano no Madrugada, Amor Selvagem. Antes teve Leandro e Leonardo, Amor de Novela. E abrimos com o Chitãozinho e Chororó. Você continua comigo? Ó, daqui a pouquinho após o intervalo, quero te convidar para mais saudade, tá? Claro que tem, é rapidinho, é vapt-vupt, pra você curtir essa daqui do Rick Renner.

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2: 4:32.
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Jairine no Madrugada com você, essa de 1997. Ei, lembrança! Duduca e Dalvan antes com Rastro na Areia. O Ataíde e o Alexandre com Laço Aberto. E abrimos com Chico Rei, Paraná. Vem cá, bom dia! Madrugada com você! Lucas e Luan e a dona da...

0: madrugada, Rick Renner, abre o coração pra mim, essa é de 1998. Antes, Paulo César e Adriano, essa falta de você. E abrimos com Lucas e Luan. Obrigado por ter vindo com a gente, tá lindona? Ô, amigão, valeu demais da conta. Zero hora de segunda, vou estar aqui de volta com você, tá bom? Tudo de bom na sua vida, aproveita o domingo com sua família, se divirta bastante, desfrute e a gente topa aqui na segunda. Tchau! 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
2: Fala, gente. Aqui é o Joel Cabral. Não saia da sintonia. Já, já tem o Rodney Rocha tocando muita moda boa aqui na sua manhã. Bom dia, Baité.

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1: Hora certa para você, 5 horas 5 minutos. Bom dia, 5 e 5.
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1: Estamos chegando, 5 horas 6 minutos. Muito bom dia para você. 5 e 6. A partir de agora a gente chega para dar início a mais uma super edição do Atividade Só Modão. Vamos junto, né? Até as 9 horas da manhã, tocando o melhor da música sertaneja e raiz. Para você participar, linha liberada neste momento, 37999379280. Zap Atividade 37998208726. Pode acessar o nosso site atividadesertaneja.com.br. E a gente começa sempre mandando aquele forte abraço para todas as comunidades rurais em sintonia, para você padeiro, a você confeiteiro, para você caminhoneiro, a você frentista, para você taxista, a você guarda noturno, para você da área de saúde, a você da polícia militar, para você da Vila Vicentina, para você pedreiro, servente de pedreiro, açougueiro, onde quer que você esteja sintonizado em 87,9, tenham todos uma ótima manhã de domingão. E vamos começar pedindo aí ao Padre Zezinho que interceda por nós e peça a Deus para abençoar todas as famílias brasileiras.

0: Tá todo mundo abençoado nesta manhã de domingão, com a graça de Deus e Nossa Senhora Aparecida. Vamos dar início a mais uma super edição do Atividade Só Modão e vamos falar do tempo. Previsão para hoje, domingo 28 de junho de 2026, sol com algumas nuvens ao longo do dia, noite de céu limpo, não há previsão para chuva neste momento. Céu limpo em Abaeté, né? Temperatura está aí na casa de 16 graus, a umidade relativa do ar em 92%, vento a 3 km por hora. A temperatura de hoje, a mínima 15 graus, a máxima não passa de 27 graus, é o tempo para hoje. Site Clima Tempo, então não há previsão para chuva, viu gente? Pelo menos por enquanto não tem previsão para chuva neste domingo em Abaeté. E vamos começar a nossa atividade só modão, né? Vamos começar o nosso domingão.
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0: E pra gente começar muito bem a nossa programação deste domingo, Belmonte e Amaraí abre a porteira da Atividade Salmodão. Tô em Resende Transportes e a hora certa, 5 horas 9 minutos. Bom dia, Baeté, bom dia, região.

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1: Hora certa para você, 5 horas 19 minutos. Muito bom dia para você, 5:19. Teodori Sampaio passou aqui na nossa Manhã Sertaneja, lição de moral. As Galvão, Beijinho Doce, Belmonte, Amaraí, Ave Mensageira, abrindo a primeira sequência da nossa programação do Atividade Só Modão, que vai até as 9 horas, né? Vamos junto. Vamos tocando muita moda boa aqui no nosso Domingão, contando, claro, com a sua participação. 5 horas 20 minutos. Bom dia, bom domingo. Abraço aí para os plantonistas da noturna, né, pessoal que ralou na madrugada. Daqui a pouquinho já estão indo aí para o descanso. Muito bom dia para vocês, um bom descanso a todos. E para você que está levantando agora, está preparando aí para o trabalho, para você que já está no trabalho, está curtindo aí o descanso do Domingão, Deus abençoe você, sua família, Deus abençoe a todos nós, né? 5:20, o Alair Álvares já está na sintonia da nossa programação. Bom dia, Alair, obrigado aí pela audiência, obrigado aí pela companhia. Meu bom dia também vai aí para o Luiz Mauro, né? O Luiz Mauro já tá lá tomando um cafezinho, né, Luiz Mauro? Abraço pro senhor aí, viu? Abraço pra toda a família, bom dia. A Mariazinha tá lá no Pau d'Olho. Mariazinha não perde o nosso programação, né, Mariazinha? Abraço pra você, viu? Bom dia. Já preparou aquele café caprichado aí, Mariazinha? Já tá tomando aquele cafezinho aí, ouvindo Atividade São Modão? Meu abraço para você, viu? Obrigado aí pelo carinho da audiência também nesta manhã de domingo. Bom dia aí para a Bichana. Bichana tá lá pelejando para esquentar o pé lá, né, Bichana? Abraço para você também, viu? Bom dia. Bom dia aí pro gordo do Zé Rosendo. O Sinho e a Vânia estão lá no Abaitezinho. A Rosana, o Eugênio, Patinho, Rosimeire, Paloma, bom dia para vocês aí, família toda, recebendo o nosso abraço, né? Deixa eu mandar abraço também lá para Celina Loconde, já tá na sintonia, né, Conde? Bom dia para você, bom dia aí pro Léo, bom dia para a família toda aí, viu? Abraço também, vai aí pro Tininho, né, o Frango. Frango tá lá sintonizado com a gente lá, né, Frango? Abraço para você, bom dia, viu? 5:21.
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1: É comigo mesmo, vamos junto até as 9, avante, e a Mauri canta na nossa Manhã Sertaneja. Bom dia, agora 5:22, hora certa para você, tô em Resende Transportes, 5:22.

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0: 5 horas 31 minutos, Cascatinha e Ana, aqui na nossa Manhã Sertaneja, Lua é Testemunha, Barreirito, Menino da Canoa, também por aqui, Avante Amauri, a Gaivota, para fechar mais uma sequência, para fechar mais um bloco musical da nossa Manhã do Atividade Só Modão, que vai até as 9. Vamos junto, né? Vamos tocando Só Moda Boa. Tô em Resende Transportes e a hora certa para você, 5 horas 32 minutos.
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0: Hora certa para você, 5 horas 37 minutos. Muito bom dia para você, 5h37.
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0: E vamos seguindo a nossa programação sertaneja. Vamos seguindo nossa atividade só modão. Domingão, né? Para você que já está acordado aí, seja muito bem-vindo, né, aqui na programação do nosso Atividade Só Modão. Para você que está preparando aí para o trabalho, muita gente trabalha aí no domingão, né? Muita gente vai ralar aí no domingão. A maioria, claro, está de folga, está curtindo aí o descanso. Descanso merecido também, né? 5 horas 37 minutos. Vamos seguindo aqui a nossa programação sertaneja. Vamos seguindo aqui o nosso Atividade Só Modão. Deixa eu mandar aquele abraço, deixa eu ver aqui, o Paulo Henrique está lá no Bernardo Soares de Faria, já está participando comigo, né? Bom dia para você, Paulo, grande abraço, obrigado aí pela audiência, obrigado aí pela companhia. Meu bom dia vai também aí no bairro Marmelada, bom dia aí para o Zé Antônio Cavalo, nosso abraço, né? O Lei está na sintonia da nossa programação, bom dia lá no Santo Antônio, o Divino, alô Divino, bom dia para você, bom dia aí para o João Borracheiro, abraço aí para o Paraíba do Caminhão, a Dona Celita também estão acompanhando a nossa Manhã Sertaneja, bom dia. Meu bom dia vai aí para o Zé Maria Julião, né? O Zé Maria, a Dona Terezinha estão lá tomando um cafezinho, ouvindo o Rony Rocha, né? Abraço para o senhor aí, viu, Zé Maria? Abraço para a senhora também, Dona Terezinha, obrigado aí pela audiência. O Isaías Julião também está acompanhando a nossa programação sertaneja, bom dia e bom domingo, né? 5h38.
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1: O meu bom dia em todas as comunidades rurais, pessoal que tá na sintonia da nossa programação, tá aí na zona rural, tá tirando aquele leitinho gostoso, tá aí no corral, tá ouvindo a nossa programação. Bom dia, viu? O Walter Melo tá lá no sítio do Portenho. Ontem a gente tava conversando lá no supermercado dos BH, o Walter Melo disse o seguinte: já liga o radinho lá, 5 horas, viu? 5 horas, pode mandar o meu abraço que já tô com o radinho ligado, tirando leite lá no sítio do Portenho. Bom dia pra você, viu, Walter? Grande abraço, obrigado aí pela audiência. Bom dia aí pro Pantril e pro Tunico, estão lá na fazenda, lá no quadradinho, né? O Pantril e o Tunico, tá lá no quadradinho. Tá lá ouvindo a gente, né? Como é que tá o quadradinho aí, Pantril? Conta pra nós, o Pantril tá meio sumido aqui nas mensagens, mas tá lá ouvindo, tá sempre ouvindo, todas as manhãs, viu? Pantril e o Tunico, tá agarrado lá, né? É apertado, né, Pantril? Abraço pra vocês aí, viu? Bom dia. Meu bom dia vai também aí na Fazenda Bom Sucesso, Fazenda IP, Fazenda Tamboril. Nosso abraço, né? O Mexerica lá na Fazenda Maritaca. Bom dia.

O meu bom dia aí para o Edgardo Neves e para a Elisene. Estão lá na Fazenda Mumbuca, no município de Paineiras. Estão acompanhando através do aplicativo. Alô, Neves. Alô, Elisene. Aí na Fazenda Mumbuca, nosso abraço. Bom dia aí para o Paulinho e para a Fatinha, em Lagoa de Santa Maria. O Hélio também está na sintonia. O Rola e a Maria Márcia, nosso abraço. Bom dia aí no Quintas do Abaeté. Abraço para vocês aí, viu? Vicente Radiadores. Está lá no Balneário Mangaba. Vicente também não perde a nossa programação. Né, Vicente? Bom dia pra você, bom dia pra Marcileia, aí no Balneário Mangaba, lá às margens da represa de Três Marias, também ouvindo a nossa programação, tá no aplicativo também o Vicente Radiadores, né? Bom dia pra você, viu, Vicente? Bom domingo!

E vamos mandar abraço também lá pro Juninho, né? Na fazenda do Juninho do Zé Couto. Bom dia, obrigado aí pela sintonia. Alberto Galera tá na fazenda Perobas. Nosso abraço, pessoal em Potreiros, São Simão de Baixo, São Simão de Cima, Parizinho, fazenda do Lico do Correio, fazenda dos Errates. Bom dia. E bom dia também aí pro Daniel, né, o Brabim tá lá na Fazenda Bicoé, o Brabim tá lá na sintonia também, já tá mandando a mensagem pra gente aqui, ó, se possível toca pra nós aí, Leandro e Leonardo, rumo a Goiânia, vamos tocar pra você sim, viu, Brabinho? Abraço aí pro Daniel, abraço aí pra Isabel, né, pro Fit, muito bom dia pra vocês aí na Fazenda Bicoé, tá dizendo aqui, ó, agarrado no leite aqui no curral e ouvindo a atividade só modão, abração pra você, o Brabim ontem tava lá no supermercado BH também, o Brabim passou de carro, deu uma buzina e nada, aqui o seu tubão de leite aqui, ó. Aí, coisa boa, viu, Brabinho? Já tá fervido lá, viu? Comer aquele bolo de fubá lá da padaria do Gilberto, né? Grande abraço aí pro Brabinho, o Daniel, né? Aí na fazenda Bicoé. Abração pra você, Deus abençoe sempre aí você e sua família também, viu, Brabinho? Nosso abraço, nosso bom dia. Deixa eu ver aqui, deixa eu ver o que tem pra nós aqui. O Brabinho tá pedindo aqui rumo a Goiânia. Já vamos localizar aqui sua música, já vamos tocar pra você nessa sequência, viu, Daniel? Deixa eu ver, vamos colocar aqui a música do Brabinho agora. Só achar aqui a música aqui do Leandro e Leonardo. Já tá aqui na agulha, ó. Vamos ver se é essa aqui mesmo. Opa, essa mesmo aqui, viu? É Rumo a Goiânia, essa aqui, ó. Vamos lá, vamos tocar pro Brabinho. Na sequência, eu vou atender aqui o Carlinho e o Julião. O Carlinho também ontem pediu, fez um pedido ali próximo à casa ali do Carlinho, né? Ali no bairro dos Neres. Toca pra nós lá o Gino e Geno, a toalha branca. Então a gente vai tocar pra você também, viu, Carlinho? Carlinho tá lá curtindo o nosso domingão aí. A Aninha também, né? Tá lá ouvindo a nossa programação. Luiz Otávio, bom dia pra vocês aí. Que Deus abençoe sempre aí, família toda. Então vamos fazer o seguinte, Leandro e Leonardo, abre esta sequência, em seguida tem Gino e Geno, na sequência tem Lady Laura para o Arthurzinho do Caminhão, é só moda boa, né? O Arthurzinho também está lá ouvindo a gente, bom dia!

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0: Olha a hora, gente, 5 horas 54 minutos, muito bom dia para você, faltando aí 6 minutos para 6 horas da manhã. Gente, deixa eu dar um recado para você, a Associação dos Donatários do bairro Renato Azeredo convida todos os associados e suas famílias para uma importante reunião que acontecerá no dia 11 de julho, sábado, às 10 horas da manhã, no Salão Paroquial de Abaeté. Durante o encontro serão apresentadas aí informações atualizadas sobre o andamento e a evolução aí do processo de entrega dos lotes, né? Além de esclarecimentos e orientações importantes para todos os beneficiários. Também estarão presentes autoridades convidadas para acompanhar e apoiar esse momento tão importante para a comunidade. Sua participação faz toda a diferença. Compareça, tire aí suas dúvidas e acompanhe de perto aí os avanços desse trabalho. Será dia 11 de julho, 10 horas da manhã, no Salão Paroquial. Contamos com a sua presença. A Associação dos Donatários do bairro Renato Azeredo. 5h55. E vamos seguindo o nosso Atividade Salmodão. Vamos mandar abraços. Zé Lúcio, do DR, está na sintonia, está participando. Está mandando aquele abraço aí para o Nen, lá do hotel, né? O Nen do Hotel Sandro. Jorge Faria, o Jorge Advogado. E também para o Marcinho Neri, lá do Armarinho Neri. Abraço para vocês. O Zé Lúcio, do DR, manda um abraço. Manda o bom dia. 5h55.
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1: Bom dia, queridos filhos e filhas, neste domingo. Para a família evangelizar é preciso, é um domingo muito especial. Todo domingo é especial, mas ainda porque estamos em plena 24 horas da presença do Senhor. Nesta manhã dá tempo de você mandar suas intenções. www.padrereginaldomanzotti.com.br. Não esqueça, vá à missa. É importante. Em nome do Pai, do Filho e do Espírito Santo. Amém. Ó meu Jesus, no seu sagrado coração, eu confio as minhas intenções no despertar deste dia. Sagrado coração de Jesus, fonte de todas as graças e merecimentos, onde procurarei tesouro que contém todas as riquezas de vossa clemência e bondade? Onde baterei, a não ser na porta do vosso coração? Ó Sagrado Coração de Jesus, nesta manhã, venho pedir consolação quando na aflição, proteção quando perseguido. Venho pedir, ó Sagrado Coração de Jesus, nesta manhã, força quando oprimido de tristeza. No teu coração, Jesus, encontro luz quando estou envolvido em trevas de dúvida e incredulidade. No despertar deste dia, Sagrado Coração de Jesus, eu venho reafirmar a minha confiança em vós. Doce Coração de Jesus, sede o meu amor. Doce Coração de Maria, sede a minha salvação. Sagrado Coração de Jesus, me proteja em todos os caminhos e decisões a serem tomadas hoje. Mas não permita, ó meu Jesus, que decisões tomadas me afaste do teu coração. Ao contrário, infunda-me vosso Espírito Santo, para que os sentimentos cultivados em mim sejam sentimentos de amor, justiça e ternura, que eu possa, ó Sagrado Coração de Jesus, ter o meu coração semelhante ao vosso. E se preciso for, ó Sagrado Coração de Jesus, arranque este coração de pedra e coloque um coração capaz de amar. Sagrado Coração de Jesus, eu consagro este dia a vós. Amém. Pai nosso que estais no céu, santificado seja o vosso nome. Venha a nós o vosso reino, seja feita a vossa vontade, assim na terra como no céu. O pão nosso de cada dia nos dai hoje. Perdoai-nos as nossas ofensas, assim como nós perdoamos a quem nos tem ofendido. E não nos deixeis cair em tentação, mas livrai-nos do mal. Amém. Um bom dia no coração de Jesus a todos.
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1: Hora certa para você, 6 horas 11 minutos, de volta aqui na nossa programação do Sertão do Atividade Somadão, né? Hoje é domingão, vamos de Atividade Somadão, vamos até as 9, agora 6 e 11.

E um bom dia para você que está acordando agora, para você que está ligando o Rádio na Atividade Sertaneja, seja muito bem-vindo aqui na programação do Atividade Só Modão. Bom dia para você que está tomando aí o cafezinho, está preparando aí para o trabalho, já está no trabalho, está curtindo aí o descanso do domingão. Deus abençoe você, Deus abençoe a sua família e nós tenhamos aí um dia cheio de bênçãos, né, de graças e realizações, só coisas boas durante todo esse domingão, não é isso? 6:11, o Faqueiro está lá em patrocínio. Tá lá na sintonia da nossa programação. Alô, Faqueiro, abraço para você aí na cidade de Patrocínio. Muito bom dia, bom domingo, né, para toda a família aí, obrigado pela audiência. Bom dia também aí pro Anderson, tá lá na cidade de São Gonçalo do Pará, tá na sintonia, aquele abraço. O João Serra tá em BH, bom dia aí pro Adão, que tá mandando bom dia pra gente aqui, a Jussara e o Davi também estão acompanhando, Arilma, bairro Simão da Cunha, abraço. Adélia lá no bairro São Pedro também já está dando um bom dia para nós aqui, né, Adélia? Bom dia para você, bom dia para toda a família aí no São Pedro. Obrigado aí pela audiência, viu? Meu bom dia vai também aí para o Paulinho, para a Fernanda e para a Letícia, estão lá em Tabocas, já estão na sintonia também, né, Paulinho? Abraço para vocês aí em Tabocas, meu bom dia, obrigado também pela sintonia lá no bairro São João. Bom dia aí para Dona Maria José, bom dia para Carla e toda a família. Abraço aí para Roma Alves, lá no Santa Terezinha. Bom dia, o João Noronha tá acompanhando, o Vicente e a Dona Maria Rosa também recebe o meu abraço, recebe o meu bom dia. 6:12.

O meu bom dia é pro Nazareno do Táxi. Já tá na sintonia também o Nazareno. Daqui a pouquinho tá lá na Praça Doutor Canuto, né? Abraço, Nazareno. Abraço aí pra dona Cleide. Bom domingo pra vocês aí, viu? 6h13. Vamos pedir aqui ao Padre Zezinho que interceda por nós e peça a Deus pra abençoar todas as famílias brasileiras.

0: todo mundo abençoado nesta manhã de domingão. Vamos seguindo aqui o nosso Atividade Só Modão até as 9 horas da manhã.
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0: Ah, falando com ele, é o seu amigo de todas as manhãs aqui na Atividade Sertaneja, Rádio do Povo, a Rádio da Cidade, 24 anos. Com você, os Cowboys da Viola, chega pra cantar pra gente, de Paulo e Paulino. Bom dia, 6h14.

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0: Na nossa manhã do Atividade Salmodão, Maurício Rabelo e Cristiano com André e Andrade, Tocantins, Daniel, Jeitão de Caboclo, de Paulo e Paulino, eu achei bom para fechar mais uma sequência da nossa programação sertaneja. É o nosso Atividade Salmodão, né? Vamos junto até as 9 horas da manhã. Vamos tocando só moda boa aqui no nosso Domingão. Pode ficar à vontade aí para você participar. 37999379280. Manda aí o seu zap 37998208726. Pode acessar o nosso site atividadesertaneja.com.br. 6:25. O meu bom dia aí pro Jacinto do DR, já tá acompanhando a nossa programação, já tá tomando o cafezinho, né, Jacinto? Abraço para você, bom dia, viu? Obrigado aí pela audiência e bom domingo para você, para toda a sua família. Nosso abraço também aí pro João da Fiota, né? Já tá lá acompanhando também o Atividade Salmodão. Alô, João, aquele abraço, bom dia.
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0: Olha a hora, gente. 6:25. Bom domingo pra você. Já tá aí do outro lado, né? Fazendo companhia aqui pro Rony Rocha. Eu de cá, você de lá. Um fazendo companhia pro outro, né? Então, um domingo abençoado pra você, um domingo abençoado pra toda a sua família. É o que a gente deseja de coração, tá certo? 6:25. Vamos mandar mais abraço? Deixa eu mandar aquele abraço aí pro... Deixa eu ver aqui, o João Serra, né? Participa comigo mais uma vez, tá lá em BH, tá lá na capital mineira. Bom dia, pessoal do aplicativo. Vamos dar uma passadinha aqui. A Luciana tá em Dores do Indaiá, também tá acompanhando a nossa programação sertaneja. Bom dia. Meu bom dia vai também aí pro Adair Miranda, tá lá na cidade de Unaí, lá no noroeste de Minas, né? Também tá ligadinho com a gente, acompanhando a nossa programação sertaneja. O Souza tá em Morada Nova de Minas. Bom dia. Meu bom dia vai aí na cidade de Matozinhos, abraço aí pro Zé Vicente, abraço também pra Leila, né? Aí na cidade de Matozinhos, aí na região metropolitana de BH, né? Próximo a BH, nosso bom dia pra vocês aí, viu? Obrigado pela sintonia também aí em Matozinhos, nosso abraço. Deixa eu ver aqui mais uma participação também pelo aplicativo. Abraço aí pra Clarinda, tá lá no Rio de Janeiro, lá na capital carioca. Também não perde a nossa programação, né, Clarinda? Bom dia pra você aí no Rio de Janeiro. O meu bom dia, o meu abraço pra vocês aí, viu? Deixa eu mandar mais um abraço lá em Brasília, lá na capital federal. O tio Roberto tá lá acompanhando a nossa programação. Já tá preparando lá pra ir à missa, né? Mas antes, quer ouvir uma moda aqui do Lourenço e Lorival? O tio Roberto já falou aqui, ó. Passa pra mim aí, pedido de um pai, antes da gente ir fazer a oração e fazer o compromisso, pagar o compromisso aí do domingo, né? Domingo é aquele compromisso de ir à missa, de ir na igreja. Então, tio Roberto, quero ouvir primeiro lá o Lourenço e Lorival, e daqui a pouquinho já tá indo fazer as orações. Abraço pro senhor aí, viu, tio Roberto, aí em Brasília. Bom dia!
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0: É comigo mesmo, Lourenço e Lorival. Chega pra cantar pra gente moda boa, moda ajeitada, pedido de um pai. Bom dia, 6:27.

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1: Muito bom dia para você. Hora certa, atividade sertaneja, 6 horas 37 minutos. Estamos de volta aqui na nossa programação do Atividade Salmodão. Vamos junto até as 9 da manhã, 6h37.
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1: E a gente chega com o Informativo 87 para falar aqui de saúde, né? Para a gente falar de benefícios da metformina aí para a saúde, além do controle do açúcar no sangue, viu? A metformina é o medicamento aí mais prescrito no mundo para o tratamento do diabetes tipo 2 e atua aí de forma eficaz na redução da glicose sanguínea. Há mais de 60 anos no mercado, ela vem ganhando aí destaque em pesquisas científicas por efeitos que vão muito além do controle glicêmico, com impactos relevantes sobre o coração, peso corporal e saúde reprodutiva feminina. Conhecer esses benefícios adicionais ajuda a entender por que a substância continua sendo aí considerada peça-chave em diversas estratégias terapêuticas, sempre aí sob orientação médica e com a avaliação individualizada, viu? A metformina pertence aí à classe das biguanidas e age em três frentes principais. Ela melhora aí a sensibilidade das células à insulina, reduz aí a produção de glicose pelo fígado e retarda a absorção de açúcar pelo intestino, evitando aí picos de glicemia após as refeições. Diferente aí de outros antidiabéticos, ela não estimula aí a produção de insulina pelo pâncreas, o que reduz aí o risco de hipoglicemia. Esse mecanismo amplo explica aí porque os seus efeitos atingem em outros sistemas do corpo, indo além aí do controle do diabetes propriamente dito. Estudos vêm demonstrando que o uso prolongado de metformina está associado aí à redução de eventos cardiovasculares, especialmente aí em pessoas com diabetes tipo 2 e sobrepeso. O efeito parece envolver aí mecanismos como melhora da função endotelial, redução da inflamação e ajuste do perfil lipídico. A medicação contribui aí para a diminuição do colesterol total, do LDL, né, e do triglicéride, com leve aumento aí do HDL, o que reflete em menor risco de aterosclerose. Para potencializar aí esses efeitos, é fundamental combinar aí o tratamento com uma rotina de cuidados, com a dieta aí para diabetes e prática regular de atividade física, né? A pesquisa aí, as pesquisas das últimas décadas identificaram efeitos da metformina que ampliam significativamente seu uso clínico. Os principais benefícios, além do controle do açúcar no sangue, são a proteção cardiovascular, auxílio no controle de peso, tratamento da síndrome dos ovários policísticos, redução aí do risco de progressão do pré-diabetes para diabetes tipo 2, melhora do perfil lipídico, ação anti-inflamatória sistêmica, segundo estudos recentes, e potencial efeito protetor em pesquisas sobre envelhecimento e função cognitiva. Esses efeitos, no entanto, devem ser sempre avaliados de forma individual, viu, gente? Já que a indicação depende aí do diagnóstico, das comorbidades e da resposta de cada paciente ao tratamento. Tá, então, algumas informações aí sobre para quem usa aí o metformina para diabetes tipo 2 e as seus benefícios, né? É o nosso Informativo 87.
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0: 6h43, de volta aqui na nossa programação do Atividade São Adão. Vamos junto, né? Vamos até as 9 horas da manhã, tocando só moda boa na nossa manhã de domingo. Para você participar, pode ficar à vontade, 37999379280. Manda aí o seu zap, 37998208726. Acesse o nosso site, atividadesertaneja.com.br. 6h43, vamos seguindo aqui a nossa programação, vamos de mais abraços, né? O Marcos está lá na Fazenda Nova Genética, está acompanhando a nossa programação. Bom dia para você, Marcos, aí na Fazenda Nova Genética. Deus abençoe o seu dia aí também, viu? Obrigado aí pela participação. Meu bom dia também vai aí no Morro da Coruja, o Pretinho. A Elida, a Duda e a Marcela já estão na sintonia também, né? Abraço para vocês aí no Morro da Coruja. Obrigado aí pela audiência, Fazenda Duas Corujinhas. Bom dia, viu? 6h44. Meu bom dia também vai aí no Sítio Galheiros. O pessoal já está acompanhando a nossa programação sertaneja. Abraço. Meu bom dia para o Geraldo e para a Mônica lá na Fazenda Salto da Onça, em Santa Cruz. Já está dando um bom dia para nós aqui, né, Geraldo? Como é que tá o seu domingo aí na Fazenda Salto da Onça? Conta pra nós aí, Geraldo. Bom dia. A Mônica, né? Toda a família aí. Deus abençoe vocês aí na Fazenda Salto da Onça, aí em Santa Cruz. Nosso abraço, 6h44. Deixa eu mandar um abraço também aí pro pessoal que tá ouvindo a gente. Aí no Tabocas Beer, né? O Borrachão tá lá na sintonia, o Borrachão e Aparecida, né? Bom dia pra vocês aí no Tabocas Beer, aí em Tabocas, nosso abraço. Bom dia, o Expedito. O Expedito é pai do Borrachão, também tá ouvindo a nossa programação sertaneja, né, Expedito? Acompanhou a oração da manhã hoje, Expedito? Conta pra nós aqui, ó. Ontem o padre não apareceu, né? Ontem nós já pedimos pra cortar o dia do padre lá, viu, Expedito? Não teve a oração da manhã ontem, né? Mas hoje o padre apareceu, hoje já teve aí a nossa reflexão do dia e o Expedito deve ter ouvido lá. Vai contar pra gente aí daqui a pouquinho, né, Expedito? Bom dia pro senhor aí, viu? Abraço, 6h45.
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0: E vamos seguindo a nossa programação sertaneja. O Marcos na Fazenda Nova Genética pediu essa daqui, ó. Chico Rei, Paraná, o colo da noite. Ai, moda ajeitada essa, hein, Marcos? Aí o coração não bate, viu? Aí o coração apanha. 6h45, bom dia, bom domingo.

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0: na nossa programação do Atividade Salmadão, João Mineiro e Marciano, A Minha Cabeça Mudou, Sérgio Reis, Panela Velha, Chico Rei e Paraná, no colo da noite, para fechar por aqui mais uma sequência da nossa programação do Sertão, nossa programação sertaneja, Atividade Salmadão, né? Hoje é domingão, o Helder lá do Supermercados BH, tá na sintonia, tá ouvindo a nossa manhã sertaneja, bom dia Helder, bom dia pra Mara, bom dia aí pro Vicente Roleta, nosso abraço pra vocês aí, domingo abençoado pra toda a família aí, viu? Nosso bom dia também vai aí pro Cleiton, né? O Cleiton tá lá em Brasília, já tá acompanhando também a nossa programação sertaneja. Alô Cleiton, bom dia pra você, bom dia pra toda a família aí na capital do nosso país, aquele abraço. Tô em Resende Transportes e a hora certa pra você, 4 minutos, faltando pra 7, hora do Momento Espírita, a gente volta em 5 minutos com a sequência do Atividade Só Modão, que vai até as 9.
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2: O que temos de melhor? Em momentos de crises graves, diante de grandes catástrofes, aparece claramente o melhor e o pior do ser humano. Certamente já devemos ter ouvido alguém fazer esse tipo de reflexão, referindo-se às comoções e ao quanto elas mexem com as estruturas. Vemos gestos de profundo altruísmo, desapego, apoio ao próximo. Ao mesmo tempo, atos de indiferença, desonestidade, que destoam assombrosamente dos primeiros. Como podem coexistir as duas coisas? Que mundo estranho é esse? Primeiramente, sinalizemos que os movimentos de amor ao próximo, nesses momentos, os gestos de auxílio e entrega, são infinitamente maiores do que os de desatino. As ações tresloucadas, que não fazem sentido, ainda nos assustam. Não se encaixam. E é bom que as sintamos assim. No entanto, da mesma forma que chegam aos nossos ouvidos, devem também desaparecer. O mal não merece repercussão, não merece ser notícia. Já demos espaço demais para divulgar o negativo, o absurdo, o escândalo. E nunca foi em nome de um cuidado social, como alguns de nós alegamos. Divulgamos o mal, pois ele ainda seduz, ainda gera interesse. Muitos ainda queremos assistir o vídeo de certa celebridade agredindo um companheiro. Que curiosidade doentia é essa? Nem nos damos conta de que isso se tornou vício. Demos um basta nessa nossa atitude. É hora de mostrarmos o bem em ação, mostrarmos a dor do ser humano para que derreta nossa indiferença. Também para podermos exibir tudo o que está sendo feito em nome do amor. Nas grandes catástrofes, vemos como o bem atua em muitas frentes. O ser humano tem a possibilidade de colocar em prática aquilo que tem de melhor, aquilo que aprendeu dentro de casa, nos mais belos valores familiares, aquilo que aprendeu com os conteúdos morais de sua religião. O cristão, em especial, tem um compromisso maior, desde que tem muito claro o que precisa ser feito. Sabemos que não há lugar em que não exista a carência de algum benefício a prestar, ou alguma coisa a fazer. Nesses momentos, vê-se como o trabalhador do Cristo se dispõe ao trabalho. Não espera,

0: Não reflete demais, evitando que o socorro chegue tarde. Ele recorda do samaritano na estrada, recolhendo aquele homem. Simples assim. Alguém em necessidade urgente. Atende da melhor forma que pode, dentro de suas possibilidades. Sem alarde. Sem querer saber quem era. Sem querer reconhecimento. E vai embora. Segue seu caminho. Não fica a pensar em quantos passaram por ali e não atenderam. Não fica pensando no que lhe aconteceu e tecendo em sua mente altas reflexões sobre a maldade que ainda reina no mundo. Simplesmente atende, como bom instrumento, no momento certo, na hora exata. Faz a sua parte. Que possamos refletir sobre isso e agir. Fazer a nossa parte. Cultivar as iniciativas do bem, sem dar audiência ao mal, nem no que assistimos ou lemos, muito menos no que comentamos uns com os outros. Vamos seguir mostrando a nós mesmos o que temos de melhor.
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21: Hora certa para você, 7:07. Muito bom dia para você. Estamos de volta aqui na nossa programação do Atividade Salmadão. Vamos até às 9. Bom domingo, 7:07.

0: Muito bom dia para você, 7h09. Bom domingo para você que está chegando agora aqui no Atividade Só Modão. Vamos junto, né? Vamos até as 9 horas da manhã. Vamos tocando só moda boa aqui na nossa manhã de domingo. Olha só, gente, a Associação dos Donatários do bairro Renato Azeredo convida todos aí os associados e suas famílias para uma importante reunião que acontecerá dia 11 de julho, sábado, às 10 horas da manhã, no Salão Paroquial de Abaeté. Durante o encontro serão apresentadas informações atualizadas sobre o andamento e a evolução aí do processo de entrega dos lotes, além de esclarecimentos e orientações importantes para todos os beneficiários. Também estarão presentes autoridades convidadas para acompanhar e apoiar aí esse momento tão importante para a comunidade, né? Sua participação aí faz toda a diferença. Compareça, tire as suas dúvidas e acompanhe de perto aí os avanços finais desse trabalho. Será dia 11 de julho, sábado, às 10 horas da manhã, no Salão Paroquial de Abaeté. Contamos aí com a sua presença. Fica aí o convite da Associação dos Donatários do bairro Renato Azeredo. 7h11. Vamos seguindo aqui o nosso Atividade Só Modão, vamos seguindo a nossa manhã sertaneja. 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Bom dia. Deixa eu mandar um bom dia também aí para o Rogério Titeia, para a Thaís e para a Janaína. Estão lá no bairro dos Neres, também estão acompanhando a nossa programação sertaneja. Aquele abraço. Deixa eu ver aqui a nossa mais uma participação aqui. Vamos lá. A Débora também está na sintonia, está lá na Fazenda Boa das Pedras, indo para Bom Despacho, né, sentido a Bom Despacho. Está pedindo aqui, ó, manda um alô para o meu pai Ademar, para minha mãe Elaine e para minha tia Fia, aí em Abaeté. Toca coração do Zezé e Luciano aqui, do Zezé, né, Zezé de Camargo aqui. Vamos tocar para você aqui, ó. A Débora tá pedindo aqui, daqui a pouquinho a gente já toca sua música, viu, Débora? Tá ouvindo lá pelo aplicativo, né, lá na Fazenda Boa das Pedras. Grande abraço para você, obrigado pela audiência, obrigado aí pela companhia. Abração para todos aí. E aí, tá falando aqui, ó, bora tirar o leite das mimosas. Tá lá no curral a Débora, viu? Não é fraca não, né, Débora? Grande abraço, viu? Daqui a pouquinho a gente já roda sua música aí na Fazenda Boa das Pedras. Aí, sentido a Bom Despacho. Tá na sintonia, tá no aplicativo. Abração pra você, obrigado aí pela participação, viu? 7h13.
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0: E chega mais moda boa na nossa manhã sertaneja, Gino e Geno. Amor distante é só moda boa, viu, gente? 7h13. Vamos ligando, vamos participando com a gente. Até às 9. Bom dia.

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0: Moda boa na nossa programação do Atividade Samodão. Breno Reis e Marco Viola, Não Estou Fazendo Nada, Zezé de Camargo e Luciano, Meu Coração Só Quer Chorar, Gino e Geno, Amor Distante, para fechar mais uma sequência da nossa programação sertaneja, mais um bloco musical aqui do Atividade Samodão, que vai até as 9. Vamos tocando muita moda boa, né, aqui na nossa manhã de domingo.
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0: Olha a hora, gente, 7:24. Muito bom dia pra você, 7:24.
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0: E vamos seguindo a nossa programação sertaneja. O Zé Luiz, lá no bairro Bela Vista, pediu essa aqui, ó, Rony Ronaldo. Impasse, moda ajeitada essa, viu? 7:24, bom dia.

0: 7h30, esse é o nosso Atividade Salmodão, né? Tocando só moda boa, Joselito e João Roberto, Lembranças de um Boiadeiro, René e Ronaldo Impasse, para fechar mais uma sequência da nossa programação sertaneja, que vai até as 9, para a gente mandar abraços, né, lá para o Tony e para a Edivânia, estão lá na fazenda do Pedro Marques. Bom dia para vocês, bom domingo, obrigado aí pela companhia, bom dia também aí na fazenda do Pinta Roxa, as comunidades rurais, né, o Evaldo, Andréia, tá lá na fazenda do Pinta Roxa, ouvindo a nossa programação. Aquele abraço para vocês aí na zona rural, nosso bom dia lá no bairro dos Neres, abraço lá pro Ricardo, pra Beatriz, né, o Paulo Henrique, a Laila, bom dia para vocês aí nos Neres, o Zé Osvaldo, a Vilma, também tá na sintonia, né, bom dia aí pro Totonho, alô Totonho, já começou os trabalhos aí, Totonho, bom dia, hoje é domingão, né, hoje é dia de começar mais cedo para parar mais cedo, né, Totonho, abraço para você, abraço aí pra Ronilda, bom dia, né, o Marinho, família toda aí, nosso abraço para vocês aí, obrigado pela audiência, bom dia aí pro Rosinha, pra Michele, a Betinha também tá ouvindo a gente, domingo abençoado para todos aí, viu? 7h31, tô em Resende Transportes e a hora certa para você, 7h31, e lembrando a você, homem do campo, a você, produtor rural, precisou aí de 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Pode contratar, fala lá que o povo é bom de serviço, viu? 7h32, o Tom Resende tá informando aí a hora certa pra você, já pulou aqui o nosso reloginho, viu? 7h32.
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0: Olha, olha, gente, 7 horas 37 minutos, de volta aqui na nossa programação sertaneja, de volta aqui no nosso Atividade Somadão. Vamos junto até as 9 horas da manhã, né? Vamos falar aqui de Copa do Mundo, vamos falar dos jogos de ontem, e foram definidos aí, né? A próxima fase, a segunda fase da Copa do Mundo, a fase que antecede as oitavas de final, já com os jogos, já com os adversários aí, os duelos definidos. 7h38. E ontem tivemos aí os jogos que encerraram a fase de grupos. Nova Zelândia 1, Bélgica 5, pelo grupo G. Também pelo grupo G, Egito 1, Irã 1. Pelo grupo L, Panamá 0, Inglaterra 2. Também pelo grupo L, Croácia 2, Gana 1. Pelo grupo K, 2 jogos também, na Colômbia 0, Portugal 0, República Democrática do Congo 3, Uzbequistão 1. Pelo grupo J, Argélia 3, Áustria 3, também pelo grupo J, Jordânia 1, Argentina 3. E já começa hoje, viu, gente? Hoje já começa o mata-mata, já começa aí a segunda rodada, né? Hoje tem África do Sul e Canadá às 16 horas. Então esse jogo aí, ó, já adversário perdeu, já faz as malas e já retorna para casa, né? Então hoje às 16 horas começa aí a segunda fase, África do Sul e Canadá. Os jogos da segunda fase aí já foram definidos, a gente vai falar para você agora. Além de Brasil e Japão, amanhã às 14 horas teremos, amanhã também às 17h30, Alemanha e Paraguai, Holanda e Marrocos, esse jogo às 22 horas de amanhã. Na terça-feira teremos Costa do Marfim e Noruega, nesse jogo às 14 horas desse jogo aí. Se o Brasil passar pelo Japão, sai o adversário do Brasil, viu? Costa do Marfim ou Noruega, né, que jogam na terça-feira às 14 horas. Também na terça teremos França e Suécia, esse jogo às 18 horas. E às 22 horas de terça-feira, México e Equador, viu? O confronto aí mexicano com a seleção sul-americana do Equador. Na quarta-feira, dia 1º de julho, teremos Inglaterra e República Democrática do Congo às 13 horas. Às 17 horas, Bélgica e Senegal. E também na quarta-feira, às 21 horas, teremos aí Estados Unidos e Bósnia e Herzegovina. A quinta-feira, dia 2 de julho, tem jogo da Espanha contra a Áustria às 16 horas. Portugal e Croácia, esse jogo às 20 horas. E na sexta-feira aí tem Suíça e Argélia, jogo às 0 horas, meia-noite. Também na sexta-feira, só que às 15 horas, teremos Austrália e Egito. E às 19 horas, Argentina e seleção do Cabo Verde. E a sexta-feira também, às 22h30, Colômbia e seleção de Gana jogam. São esses aí os confrontos, né, definidos aí, os mata-matas aí para a próxima fase, a segunda fase da Copa do Mundo. Então de olho aí, viu, gente? De olho, que amanhã tem Brasil, né? Hoje tem África do Sul, amanhã tem Brasil e Japão, todo mundo aí acompanhando a seleção brasileira, hoje África do Sul e Canadá, jogo bom pra gente ver. Mata-mata agora, todo jogo é bom, né, pra gente ver. O mata-mata aí perdeu, tá fora, então a gente, mesmo que não é a nossa seleção, a gente vai torcer aí o futebol bacana, o futebol bonito aí no Mundial 2026, é isso? Então hoje, 16h, África do Sul e Canadá, amanhã, 14h, aí sim, né, aí todo mundo na telinha, Brasil e Japão, e de olho no jogo lá de Costa do Marfim e Noruega, né? Que sai o adversário, possível adversário, né, do Brasil. Esse, o Brasil, claro, passar pelo Japão. Primeiramente, aí temos que atropelar aí os japoneses, né? Não é fácil, não. Seleção do Japão não é boba, não, né, gente? 7h41.
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0: E vamos seguindo nossa atividade Salmadão, vamos seguindo aqui a nossa manhã sertaneja, o nosso domingão. Tamo junto, né? Até 9h, tem muita moda boa pra gente ouvir. Daqui a pouquinho tem Memória Sertaneja, né? Todo domingo aí a gente volta no tempo aí pra matar a saudade também no Memória Sertaneja. 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E vamos seguindo a nossa programação sertaneja, vamos seguindo aqui o nosso Atividade Salmodão, agora 7h42. O Maicon tá lá no Simão da Cunha, participa comigo, manda um alô aí para nós, a esposa Renata e também a filha Maria Fernanda, lá no bairro Simão da Cunha. Alô Maicon, alô Renata, alô Maria Fernanda, grande abraço para vocês aí, viu, no Simão da Cunha, obrigado aí pela audiência, domingo abençoado aí para toda a família. Vamos seguindo aqui com mais participações, o Marcinho Neri, lá do Armarinho Neri, também tá na sintonia, né Marcinho? Abraço para você, abraço para Leila, um bom dia, um bom domingo, obrigado aí pela audiência, obrigado aí pela participação, tá pedindo aqui os Violeiros do Brasil, Divino e Donizete, vamos tocar para você agora, viu Marcinho? 7h43.
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1: Hora certa para você, 7:53. Mais uma sequência aqui na nossa Manhã Sertaneja. Adalberto e Adriano com Dominguinhos, O Gosto do Meu Amor, Praião e Prainha, O Desprezo da Linda Cigana, Divino e Donizete, Mineira de Uberaba. Fechando por aqui mais uma sequência da nossa programação sertaneja. É a nossa atividade só modão, né? Que vai até as 9 horas. Vamos tocando muita moda boa no nosso Domingão e mandando aquele abraço aí no presídio. Pessoal aí tá ouvindo a nossa programação, né? Grande abraço para vocês aí, pessoal que está sempre ligado com a gente todas as manhãs. Nosso abraço para todos aí no presídio, obrigado aí pela audiência, domingo abençoado. Nosso bom dia também aí para o Edmar do DR, tá lá no bairro dos Neres, já está acompanhando a nossa programação, né, Edmar? Bom dia para você, bom dia para toda a família. Meu abraço aí na Vila Vicentina, todos os funcionários, né, cuidando aí muito bem dos internos da vila, receba aí o nosso abraço, receba o nosso bom dia. Pessoal da saúde, né, também acompanha a nossa programação na UPA, no hospital. Abração para todos aí, viu? Os profissionais da saúde recebendo o nosso abraço.

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0: 7h59. Tinoco, aqui na nossa programação, Brasil Caboclo, Tenor Ibraense, meu Dodói. Para fechar mais uma sequência da nossa Manhã Sertaneja, é o nosso Atividade Só Modão, que vai até as 9, que vai para o apoio cultural daqui a pouquinho. A gente volta com Memória Sertaneja. 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
0: Hora certa para você, 8 horas 7 minutos. De volta aqui no nosso Atividade Salmodão, 8 e 7.
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0: É comigo mesmo. Vamos junto tocando muita moda boa até as 9 horas da manhã, né? Para você participar, 37 99937 9280. Manda aí o seu zap, 37 99820 8726. Pode acessar o nosso site atividadesertaneja.com.br. 8 e 7, o Zé Martinho tá ligado na nossa programação. Bom dia, Zé Martinho, bom dia, Leuza. Nosso abraço para vocês aí, família toda. Domingo abençoado, né? O Luiz Mauro também tá lá acompanhando desde as 5 da manhã. Luiz Mauro não perde a nossa programação também, né? Bom dia e bom domingo pra família toda aí, viu? O Zé Martinho tá pedindo aqui os quatro cantos da casa. Vamos tocar para você já já, viu, Zé Martinho? Nesta sequência mesmo, a gente já toca a sua música, já tá na agulha aqui a sua música, viu? Do Teodoro e Sampaio, os quatro cantos da casa já já pra você. Mas antes, tem o nosso Memória Sertaneja pra gente voltar em 1981, há 45 anos atrás. É isso mesmo? Faz aí a conta pra gente aí. Cadê a calculadora? É isso mesmo, né? 41 anos atrás aí, a gente... 41 anos atrás, a gente vai... 45, né? Hoje, 1981, a gente tá em 2026, então 45 anos atrás, pra gente lembrar aí de um cantor famoso, todo mundo conhece, todo mundo lembra dessa música, e a gente vai ouvir e vai saber um pouquinho mais aqui no nosso Memória Sertaneja.
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0: E a gente volta para falar de Donizete Camargo da Veiga, nascido em Conchas, interior de São Paulo, em 1971. É um dos maiores fenômenos, né? Mirins aí, foi um dos maiores fenômenos mirins da música brasileira. Ele começou a cantar profissionalmente aos 5 anos de idade, ficou nacionalmente famoso aí pela sua impressionante interpretação e fôlego na música galopeira, né? O Donizete aí, a gente fala de Donizete aí, o cantor, né, que... está hoje com 55 anos, mora em Guararema, interior de São Paulo, e segue ativo na música. Durante a pandemia, ele chegou a trabalhar aí como caminhoneiro, mas retornou aos shows, conciliando aí as estradas com apresentações e participações em programas de televisão. Para relembrar aí a trajetória do sucesso do Menino da Galopeira e entender aí como ele mantém também a extensão vocal intacta até hoje, né? Teve vários sucessos aí. Donizete começou a cantar nas tradicionais rodas de viola de sua família e aos poucos aí passou a se apresentar em coretos e festas de sua cidade natal, Conchas, no interior de São Paulo. Seu talento chamou a atenção de produtores e ele lançou seu primeiro disco aos 8 anos de idade. Em 1982, o cantor lançou o clássico Galopeira, né? Foi a música composta em 1981, lançada em 1982, uma versão aí da Guarania Paraguaia, que se tornou seu maior sucesso e marca registrada. O desafio técnico de cantar a música, exigindo aí um longo fôlego e vibrato, né? Destacou seu talento vocal desde cedo. Então a gente vai lembrar essa música aí, né, gente? Galopeira, todo mundo conhece. Mais tarde aí foram regravadas aí, né, na voz de Titãozinho e Chororó. A Paraguaia Perla também gravou, né? Pedro Bento e Zé da Estrada lá atrás, lá no inicinho também. Então, mas a gente vai lembrar aí com Donizete Galopeira, interpretada aí pelo cantor Donizete Camargo. Se destaca não apenas pela melodia marcante, mas também aí por um detalhe curioso. A famosa nota longa e sustentada surgiu de um erro do maestro na partitura, viu? Esse acaso acabou se tornando aí a assinatura vocal de Donizete e um símbolo de sua carreira. A música, originalmente paraguaia, ganhou novo significado ao ser adaptada para o português e incorporada ao repertório sertanejo brasileiro, promovendo aí uma conexão entre culturas e emoções. A letra de Galopeira traz aí lembrança nostálgica de um baile em Assunção, no Paraguai, onde o narrador se encanta com a alegria das paraguaias dançando e o som das guitarras, né? O refrão, ao repetir Galopeira, cria aí um chamado envolvente e reforça o clima festivo. O sentimento de saudade é central, especialmente nos versos finais. Abre aspas. Para matar minha saudade, para minha felicidade, Paraguai, eu voltarei, fecha aspas. Esses versos expressam aí o desejo de reviver momentos felizes e forte ligação afetiva com o lugar e as pessoas. A escolha de Donizete Camargo por interpretar a canção, aliada aí à sua performance vocal intensa, transformou Galopeira em um clássico sertanejo celebrando alegria, saudade e as raízes latino-americana. Então tá aí um pouquinho da letra, né, da música Galopeira, a história também de Donizete. Ativo na música até hoje, viu? Aos 55 anos de idade, lá no interior de São Paulo. E a gente mata a saudade com Galopeira, na voz de Donizete, aqui no nosso Memória Sertaneja. Música.

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0: Zezé de Camargo e Luciano com Fátima Leão aqui na nossa programação sertaneja para desbotar a saudade. Essa foi indicação do Lucas, né? O Lucas tá lá em Brasília, tá acompanhando a gente, tá na sintonia. Bom dia, Lucas. Bom dia pra Gabi. Abraço pra vocês aí em Brasília. Obrigado aí pela participação, viu? Deus abençoe a todos. Obrigado pela sintonia. Também por aqui teve Teodoro e Sampaio, os quatro cantos da casa, Donizete Galopeira, fechando mais uma sequência da nossa programação que vai até as 9. Vamos tocando só moda boa, né, Lucas? Só moda chonado. Lucas tá. Mas esse é o meio abafado hoje, o Lucas e a Gabi, né? Bom dia pra vocês aí. Bom domingo aí em Brasília. Nosso abraço.
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0: Olha a hora, gente, 8:23, vamos seguindo a nossa programação sertaneja, 8:23, a gente segue com mais abraços, né, segue com mais participações aqui na nossa manhã do Atividade Somorão. Abraço lá pro Zé Luiz, tá lá no bairro Bela Vista, tá acompanhando a nossa programação, bom dia pra você, obrigado pela sintonia, bom dia pra toda a família, né, pessoal no bairro Osmar e da Idalina, lá no bairro São João, também já estão acompanhando a nossa programação sertaneja, vai recebendo aí o nosso abraço, bom dia, bairro do Ju também tá na sintonia, né, o Ju, a Marli, nosso bom dia pra vocês lá no alto do São João, obrigado pela audiência também, viu? E no bairro do Taquinho, né? Aí no Santo Antônio, pessoal ligadinho também, viu? Os truqueiros já estão lá agarrado na orelha da sota, né? Aproveitando o domingão aí, tá certo, tem que aproveitar mesmo, porque passa rapidinho, né? Domingão aí é um sopro, né? Um tapa, né? No instantinho aí, a gente já tá chegando na segundona aí, mas vamos aproveitar primeiro, vamos sofrer antecipado não, né? Bom dia pra vocês, né? Aí no bairro do Taquinho, nosso abraço aí no Santo Antônio, bairro do Zé do Burro, mais uma vez lá, o pessoal já tá com frango assado quase no ponto lá, viu, gente? Pode passar lá no Zé do Burro, aquele frango assado do Domingão, aquele tradicional, mais tradicional da cidade, né? Bom dia pra vocês aí no bairro do Zé do Burro, abraço, obrigado aí pela audiência. 8:24, o Ivan tá lá no bairro São João, também tá na sintonia, o Ivan já mandou mensagem pra gente aqui, falou o seguinte, tô querendo começar os trabalhos, né? Como de costume aí, todo domingo, o Ivan começa o trabalho, mas primeiro tem que ouvir um modão aqui, né? Se não tiver um modão, não vale, né, Ivan? Abraço pra você aí no São João, muito bom dia. Tá pedindo aqui uma moda do Carlito e Baduí. Vamos tocar pra você agora, viu, Ivan? Pode preparar aí que você vai começar os trabalhos agora. Não depende mais de nada, viu? Não depende do Roney Rocha mais não, viu, Ivan? Agora você vai depender do Carlito e Baduí, que vai tocar pra gente aqui na nossa programação. Vamos soltar a vinhetinha na sequência. Tem o sonadão aqui, as feras do batidão aqui, o Carlito e Baduí, para cantar pra gente aqui no nosso Atividade Somadão, 8:25.
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18: Hora certa para você, 8 horas 36 minutos. De volta aqui na nossa programação do Atividade Salmadão. Vamos até as 9, 8 e 36.

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1: Vamos junto até às 9 horas da manhã, tocando o melhor da música sertaneja, a música raiz, a música caipira. A gente ouve, né, aqui no nosso Atividade só modão. E lembrando a você que amanhã a gente começa a semana do Sertão Atividade, né? Amanhã, 5 horas da manhã, tamo junto aí todos os dias, graças a Deus, né? No lugar certo, fazendo o que gosta, todas as manhãs aqui levando pra você o melhor da música sertaneja, o melhor da música raiz, né? A música caipira no Sertão Atividade de segunda a sábado e no Atividade Só Modão aqui no nosso Domingão. Então a gente faz esse convite pra você, né? Todas as manhãs, a partir das 5 horas da manhã, acordou pra ir pro trabalho, pra tomar o cafezinho? Vai ali, liga o radinho, vamos ouvir aqui uns modão chonado toda madrugada, tá certo? 8 horas 40 minutos, o Tito Mecânico tá na sintonia da nossa programação. Bom dia, Tito. Bom dia aí pra Vaneide, né? Pro Vander, pro Vanderlei, o Evandro, a dona Dorcina, família toda aí recebendo o nosso abraço. O Tito Mecânico manda esse abraço. Aguinaldo Carpinteiro tá mandando abraço pra todos lá no Abaitezinho, pra Kelly, pro Arthur, pro Ronaldo Barata, pro Chebinha, mandando abraço também em Nova Serrana, né, galerinha, acompanhando a nossa programação. O Arley, a Thaís, a Renata, o Joleno, o Vinícius, o Caio, a Esther e a Marta estão lá em Nova Serrana. Acompanha através do aplicativo. Bom dia. O Zé Maria do Centro-Oeste Cap também tá na sintonia. Bom dia, Zé Maria. Bom dia, Maria Luiz. Bom dia, Pablo. Zé Maria tá falando aqui, ó. Tá chegando a hora do sorteio. Daqui a pouquinho, né, Zé Maria? Já tá com o pé quente aí, Zé Maria? Já esquentou o pé aí? Já tá com o pé no fogareiro, meu filho? Vamos deixar o pé esfriar, não, viu? Vamos esquentar o pezão aí pra gente ter cartela premiada aí na mão do Zé Maria. É o vendedor pé quente, é o pé de fogo, né? O vendedor pé de fogo de Abaeté. Centro-Oeste Cap é com o Zé Maria, viu, gente? O homem é firme mesmo, viu? 8h41. O nosso bom dia também vai aí pro Baia. O Baia tá lá no bairro dos Neres, tá lá acompanhando também, né? Tá na sintonia lá, galerinha bacana também. O Baia, a Vilma, a Dona Fia, a Lúcia e a Lucy estão acompanhando a gente aí. Bom dia pra vocês aí, viu? Grande abraço. Deus abençoe aí, família inteira. Domingão abençoado pra vocês aí. Obrigado pela participação, né? O Baia sempre ouvindo a gente aí todas as manhãs. Nosso abraço, cavaleiro, tá na sintonia. Bom dia!
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1: E vamos abrir mais uma sequência, vamos tocar essa moda boa aqui, com Thiago Viola e Carlos Lima, o shot lá de Minas. E modão boa esse, viu? 8h42, bom dia!

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Moda boa na nossa manhã do Atividades Almadão, Tony James, Rancho, Quatro Coqueiros, João Mineiro e Marciano, Meu Desespero, Thiago Viola e Carlos Lima, Shot lá de Minas, para fechar mais um bloco musical da nossa programação, para mandar aquele abraço lá pro Cleiton, né, que tá lá em Brasília, tá acompanhando a gente. Bom dia, toda a família aí, Deus abençoe vocês aí na capital federal, nosso abraço. Bom dia também aí pro Zé Antônio, que tá lá no Bernardo Soares de Faria. Ah, tá na sintonia da nossa programação, Zé Antônio, né? Ouvindo a nossa Manhã Sertaneja, abraço, obrigado aí pela audiência. Bom dia também lá pro Aguimar, tá em Nova Serrana. O Aguimar tá lá acompanhando no aplicativo. Aguimar, a Ângela e o Aguimar Júnior. O Aguimar tá dizendo o seguinte: hoje é aniversário da Ângela. Hoje a Ângela tá ficando mais experiente, tá ficando, tá soprando velhinhas aí, né, Ângela? Então, parabéns pra você, viu? Um feliz aniversário. Parabéns para você, muitas felicidades, tudo de bom, que Deus te abençoe hoje e sempre, né? Que esta data aí repita por muitos e muitos anos. O Aguimar te manda esse abraço, te manda esse bom dia especial. A Ângela, lá em Nova Serrana, acompanhando a nossa programação pelo aplicativo. Parabéns, Ângela, felicidades para você, tudo de bom. Churrasquinho sai hoje, como é que é? Conta para nós aí. Vamos convidar aí para o churrasco, Ângela.

Jota tá aqui. O Ricardo, a Beatriz, toda a família aí, a Leia, o Totonho, a Ronilda, a Duda, então a família inteira, tá o pessoal reunido lá, tá convidando pro almoço também, viu? Que coisa boa. Então hoje tem folia aí, né? Aquele almoço caprichado aí na casa do Marinho, do Vinícius aí, do Totonho e da Ronilda, né? Grande abraço. Ô Pelota, minha filha, vamos levar a marmita do Ronei Rocha aí, viu, Pelota? Abraço pra você também. A Pelotinha tá por aí já? Gilberto, já chegou por aí? Ainda não? Grande abraço a todos aí, galerinha bacana. Domingo abençoado pra vocês aí, viu? Obrigado pela audiência, obrigado aí pela companhia. Totonho já começou os trabalhos aí, Totonho? Vamos devagar aí, viu, meu filho? Devagar com o Andor aí, que o santo é de bar, né? Amanhã é segundona, viu, Totonho? Abraço pra vocês aí, viu? Bom dia, família toda. Nosso domingo que continua aqui no nosso Atividade Salmodão. Já estamos caminhando, né, aqui pra reta final. Já tá chegando aqui a Lady Laura, já tá por aqui. Daqui a pouquinho também tá o Robson Silva para comandar o Coração Sertanejo até as 9 horas da manhã. A Geralda está lá no bairro São João, também está até as 12 horas, né? Até as 9 a gente vai aqui no Atividade Salmodão. Daqui a pouco, de 9 ao meio-dia, Robson Silva, Lady Laura e o Coração Sertanejo. A Geralda lá no bairro São João está participando com a gente, está mandando aquele abraço aí para todos da rádio e mandando abraço também para o Maicon. Está na sintonia. Alô, Maicon, a Geralda te manda um abraço, te manda o bom dia especial. Tô em Resende Transportes, informando a hora certa para você, 3 minutos, faltando para as 9. Tá na hora de ir embora.

Atividade Sertaneja, 3 minutos, faltando para as 9 horas da manhã. A gente está chegando ao final de mais uma edição do Atividade Só Modão, que está de volta no próximo domingo, a partir das 5 horas da manhã. Todos vocês que participaram com a gente, o nosso muito obrigado. Na sequência, você fica na ótima companhia de Robson Silva. Tem Lady Laura no Coração Sertanejo, até o meio-dia.

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1: Agora faltando 2 minutos para as 9 horas da manhã, a gente deixa abraços finais aqui na nossa programação sertaneja. Pessoal lá na resenha dos amigos, lá no açougue do Ricardo, lá no Cantinho das Carnes, já estão na sintonia também, viu? Volume escancarado lá ouvindo o Sertão, Atividade Só Modão. Abraço, Ricardo. Ricardo tá dizendo aqui, ó, semana que vem tem a comemoração do aniversário do Eltinho lá no Cantinho das Carnes, viu, gente? Tá na resenha dos amigos e vai ter show ao vivo com a cantora Kênia. Então todo mundo lá, todo mundo convidado já, viu? Já vai marcando aí na agenda aí pra não esquecer. Domingo que vem, o Eltinho já fez aniversário, fez, mas vai comemorar domingo que vem, viu? Então o Eltinho já vai estar lá cedinho, né? A galerinha toda reunida lá na resenha dos amigos e Kênia vai fazer aquele show ao vivo, né? A Kênia Silva vai cantar para todo mundo lá. Então, você tá convidado, toda a família aí, reúne os amigos e vai lá pro Cantinho das Carnes, lá no açougue do Ricardo, todo domingo, aquela resenha dos amigos, a tradicional resenha dos amigos, né? Grande abraço para vocês aí, viu, gente? Bom dia, bom domingo, obrigado aí pela companhia. Pessoal lá no bar do Vitor, lá na Praça Doutor Canuto, também tá ouvindo a nossa programação. O Nelson já ligou aqui pra gente, né? Já deu aquele toque pra nós aqui na mensagem, né? Na verdade, aqui mandou o zap, né? O Nelson lá do Cimento e Companhia. Alô, Ned, abraço. Abraço aí pro Vitor, abraço pra Bete e abraço pro Matheus aí no bar do Vitor. Pessoal, sempre ouvindo. Bom domingo pra vocês aí também, viu, Ned? Abraço. Obrigado aí pela audiência, pela participação. João Paulo e Daniel vai fechar a nossa programação de hoje. Tô indo nessa pra voltar amanhã, viu, gente? Amanhã a gente começa a Semana do Sertão Atividade a partir das 5 horas da manhã. Para você que ficou comigo aí desde as 5 da manhã, meu muito obrigado. Para você que ouviu agora um pedacinho da nossa programação, ligou o rádio agora no finalzinho, tá valendo a mesma coisa. A gente agradece de coração e vamos estar juntos, se Deus quiser, se Deus permitir, amanhã, a partir de 5 da manhã. Grande abraço a todos e que no dia de hoje cada um de nós sejamos portadores de boas notícias. Tenham todos um bom dia, um domingo abençoado para você, para toda a sua família. E vamos embora, porque João Paulo e Daniel já tá fechando a porteira. Bom dia!

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0: Olha a hora certa, agora 9:07 agora, 9:07, a partir de agora, tá no ar o programa Coração Sertanejo. Olha o programa Coração Sertanejo, segue até logo mais, até às 12:00. A gente tá por aqui trazendo para você muita música, muito sucesso e muitas saudades no ar, aqui pela atividade. Tá na atividade, tá bom demais. Tá na atividade, tá com tudo. Hoje, domingão, hoje 28/6/2026, até às 12:00, até o meio-dia, tem Robson Silva aqui pela atividade. 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Você pode dar uma passadinha ali de frente à Vila Vicentina, né? E falar com o nosso querido Analberto. Abraço, tudo de bom. 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Já na sintonia, já na manhã também dos clássicos aqui da música sertaneja, né? Tá todo mundo ligado, todo mundo curtindo a atividade sertaneja. E quem tá chegando por aqui com aquele carisma, com aquele romantismo? Nossa, nossa, é ela, a nossa querida Lady Laura. Bom dia, Lady Laura. Pera aí, cadê a Lady? Pera. Eu acho que ela deu um gritinho lá. Ah, não sei na onde. Bom dia, dona Lady Laura.
1: Ai, gente, que delícia. Queria mandar um grande abraço para todos os ouvintes e um ótimo domingo. A gente estamos apenas começando, viu? Essa farrinha, nossa, essa festa, né? E vocês... vai ficar também acompanhando, fazendo as ligações, viu? Um ótimo domingo para todos.
0: Então tá aí a nossa querida Lady Laura. Já chegou no clima aqui da Copa do Mundo 2026.
1: Copa, né? Amanhã já é, né?
0: Amanhã já é um mata-mata.
1: É, né? Gente, amanhã, eu acredito que é 2-1 pro Brasil.
0: Quem vencer, fica. Quem perder, tá fora, né, Lady?
1: É, tem seu vencedor, empate, vai nos pênaltis.
0: Ô, dona Leide, eu fiquei sabendo aqui, macacos te mordam, né?
1: Gente, macaco?
0: É que a senhora tá indo amanhã, né, pra assistir o jogo da seleção brasileira.
1: Gente, nós tá indo.
0: Vai a senhora.
1: E o Gerenal Gibson.
0: E o Adriano, né?
1: A gente vai no Helicóptero Gogó.
0: No Helicóptero Gogó. Então vai a senhora, o Thiago lá do assunto do Adriano.
1: O Gerenal Gibson e o Sargento Pincel.
0: E o Sargento Pincel. Então a senhora mais o Adriano já deu certo ali?
1: Já deu certo, ele já concordou.
0: O Thiago pode estar liberado.
1: Ele tá querendo levar churrasco, mas lá dentro do Gogó não tem jeito de fazer churrasco.
0: Mas ele liberou o Thiago pra ir com a senhora?
1: Já liberou sim.
0: Já?
1: A gente também partindo a partir das 5 horas da manhã.
0: 5 horas da manhã, mas coroa, só vai de helicóptero Gogó, mas só vai 5?
1: Dá prazo, o helicóptero Gogó é ligeiro.
0: É ligeiro, né? Nossa senhora. Olha, bom dia, manda um alô pra nós aqui no açougue. O Adriano, o Thiago e a Michele.
1: Adriano, você, Thiago e Michele, um abraço pra você.
0: Michele tá lá, a Michele é gente fina, meu filho.
1: Gente, boa. Eu adoro a Michele.
0: É.
1: E o Thiago, principalmente.
0: É, nossa senhora. Então, o Adriano liberou o Thiago.
1: Liberou pra nós poder ir.
0: Só já comprou a roupa pra ele.
1: Gente, até os brincos.
0: Brincos?
1: É, pra ele.
0: Pra ele? Ele usa brinco, dona Luz?
1: Sim. Ah. Ele usa brinco, usa cordão sim, né?
0: E ele falou que vai dar só a linguiça pra senhora, Leite.
1: Gente, mas a linguiça tem que ter carne, né?
0: Né?
1: Se tiver a linguiça murcha, não tem jeito não, viu?
0: A senhora de vez em quando dá uns beijos no Thiago?
1: Vai lá no Mau Cabelo, quando a gente vai lá pra roça, né? Ah. Porque lá do Junco também a gente encontramos lá.
0: Você tá doido, senhor? De Vera, né?
1: Gente, ele é bom, ele dá aquela, cada puxada.
0: O Adriano tava lá no Tecno Agro 2026, tava tomando cachaçinha lá, a garrafa custava, gente, R$500, velho.
1: Gente, 500? Ai, que vontade de tomar essa cachaçinha de R$500. Ela deve ser tá uma doido. Delícia.
0: Farrista, Leite?
1: Gente, farrista é uma delícia.
0: Olha aqui, Leite, pra nós tá aqui começando o programa, olha, Coração Sertanejo.
1: Vamos.
0: É, Delícias da Leila, feijoada beneficente.
1: Nossa, que
0: pra ajudar, viu, Leite? É, R$25. É,
1: 037-989-02-62.
0: Entrega ou retirada no local, Leite?
1: É, hoje a
0: é na rua Dom Pedro II, 880. Próxima capela de Nossa Senhora do Rosário.
1: Ah, certo. Gente, então vamos lá procurar esses endereços. E pode ter um número aí do...
0: Hã?
1: Ah, já falou, né, meu?
0: Então, Leide, é pra ajudar, né?
1: A
0: Leila. É a feijoada beneficente.
1: E uma delícia.
0: Você pode entrar em contato, né? Pode retirar no local.
1: No local.
0: Ou pode entrar em contato aí, ó, no 037-99989-0262, Leite.
1: E é uma delícia, viu? Ah, você está de parabéns, viu?
0: É.
1: A gente vamos falando aqui, né, durante a programação, fazendo a SUS para viu?
0: Com certeza. Um abraço para todos lá, né, Leite? Um Olha aqui, bom dia, amigos. Manda um alô para Jussara. A Silma, o Tião, o Davi Eduardo, o Rondinério, a Dinalva, a Gecilda e o Luciano. Leide, manda um forte abraço para minha mãe e o meu pai, o Tião. Tá lá ouvindo vocês,
1: ai,
0: Leide.
1: Gente, um abraço, Tião. E a... é quem que é?
0: A dona Silma.
1: A dona Silma.
0: É, tá lá ouvindo
1: dona
0: a gente,
1: Silma.
0: Leide.
1: Dona Silma, um abraço para você, querida.
0: Tá certo, Leide. Escuta aí.
2: Bom dia a todos aí da rádio, atividade. Bom dia a todos ouvintes. Fala com a Lady Laura, que eu quero uma carona nesse avião também. Que eu quero ir também. É o Tito Mecânico.
0: É, Lady.
2: Um abraço.
0: Tito Mecânico também está querendo uma carona no helicóptero Gogó.
1: Não, você vai sim. Mas nós não vamos não é lá para a Rússia não, viu? Para a guerra não. Nós vamos é para uma farra, viu?
0: Nossa Senhora. Um abraço aí. Oi, bom dia. Andresa, também está na sintonia
1: um
0: com a gente.
1: Um abraço, Andresa.
0: É, quem está na sintonia também com a gente é o nosso querido Mandi, o Ravi, o Theo, a Cristiane e a dona Solange, Leide.
1: A dona Solange, a Cristiane.
0: O Ravi.
1: O Theo.
0: O Mandi.
1: E o Mandi. Mandi, você tem que ferrão.
0: Ele vai te ferroar, dona.
1: Jeito, não pode não. Isso é ruim.
3: Olha aqui pra
1: mim.
3: Você aí, Rob, que falei ali. Eu quero que fale do sorteio aí, viu?
0: Olha aqui o Daniel, boca de caçapa.
1: Boca de caçapa. Eu queria ver tanto sua boca.
0: Você dormiu lá essa noite, Leide?
1: Gente, eu queria ir, né? Mas eu queria ir lá no quinto dos quintais.
0: É, Leide, que coisa, né?
1: Mas o boca de caçapa não parou lá?
0: Nossa Senhora. Vamos lá então, tem abraço aqui, ó. Olha, bom dia, alô pra resenha dos amigos.
1: Um abraço.
0: E vem aí o segundo Natal Solidário, resenha dos amigos e atividade FM.
1: Vamos.
0: Já iremos começar a arrecadar as doações
1: agora.
0: De brinquedos, né? Então
1: vamos
0: um abraço aí pra começar. Turma, sintonizados com a
1: do
0: gente,
1: pessoal, um
0: lá na resenha, dos amigos.
1: Dos amigos.
0: Atividade FM. Já iremos começar, então,
1: vamos
0: arrecadar
1: começar, sim.
0: Os brinquedos, né? Para doações aí.
1: As balinhas, os peluritos, né?
0: Então tá aí. E a galera tá lá, viu, Leide?
1: Lá a galera já tá lá.
0: Resenha
1: já,
0: dos amigos, né?
1: Na resenha, lá no Ricardo.
0: Tô vendo aqui o Rogério Titeia.
1: O Titeia é uma pessoa excelente.
0: Né? Tô vendo aqui o Rogério Titeia. Tô vendo aqui também. É o Tim Professor.
1: É o Tinho.
4: É o Tinho, professor, tá na
1: professor,
4: sintonia.
1: Professor, um abraço pra você, querido.
4: Não perde o programa por nada, né, Leide?
1: Tá lá o Baia, né?
4: Quem?
1: O Nenê. O Nenê tá, tá pequenininho ou grande?
4: Nossa, tô vendo aqui também o goleiro, que é bom goleiro aqui lá.
1: Ah, bebe demais?
4: Não, bebe não, Leide.
1: É? Quem que é o goleiro?
4: Tem uma turma boa lá, viu, Leide?
1: Ah, tá lá o Serginho, né?
4: Serginho.
1: O Gil, o Latino, né?
4: A galera toda, né, Leide?
1: Um abraço pra todos vocês.
4: E é o seguinte, é aniversário do Eltinho semana que vem, a resenha dos amigos.
1: Nossa.
4: Show com Kênia.
1: Com a Kênia.
4: É, a Kênia Silva.
1: Nossa, vai ser excelente.
4: Então tá todo mundo convidado, né? Domingo, vamos ver se nós dá conta de lá, né, Leide?
1: Vamos lá fazer um show também,
4: tem muito tempo que nós não vamos lá. Nós estamos aqui no programa, né? Nós ficamos aqui até meio-dia.
1: É,
4: mas nós temos que ir lá, né?
1: Mas eles estarão lá, né? Esperando a gente. A gente vai fazer também um show lá.
4: Show?
1: É, um show.
4: Só faz show, Leide?
1: Mas, gente, de repente eu canto também.
4: Só canta?
1: Canto. Quer que eu cante agora?
4: Canta um pedacinho pra mim ver, só dá conta.
1: Piririm, piririm, piririm. Feijão, arroz, toicim.
4: Só isso piririm, que a senhora canta?
1: Piririm, piririm, piririm. Feijão, arroz, toicim. Tô ficando atoladinha, tô ficando atoladinha.
4: Nossa senhora, que...
1: Ai, gente, que delícia.
4: A senhora quer essa cara de lua, parecendo bolacha.
1: Gente, e o cara de besouro?
4: Cara de besouro sumiu, viu? Então só dormiu lá na casa do Daniel Boca de Caçapa essa noite.
1: A gente dormiu. Nossa, cheirinho de carrapato.
4: Olha aqui, bom dia, quero participar do sorteio. A Elisaura, do bairro Marmelada. Alô, Elisaura. Um abração, obrigado pela sintonia, obrigado
1: Elisaura,
4: pela audiência.
1: Beijão, um abraço para você e para toda a sua família. Viu,
4: olha,
1: querida?
4: Bom dia, atividade, bom dia, meu amigo Robson Silva, Leide Laura, um abençoado domingo para todos nós, abraço para todos vocês aí da rádio.
1: Um abraço para
4: todos os ouvintes,
1: todos
4: quero mandar um abraço para o Maicon Aleph. Se puder, Robson, passa uma música do Guilherme Silva para o Maicon Aleph. É a Geraldo Bairro São João.
1: Um abraço,
4: sintonizado
1: Geraldo.
4: Com a gente aqui, né, Leide?
1: Um abraço, Geraldo, pra vocês e a todos os pessoais que estão aí no bairro São João, viu?
4: Ô, Leide, Mandi pagou o café pra nós domingo, né? Abraço, obrigado, viu, Mandi?
1: Mandi.
4: A gente vem cedo pra cá, né, Leide? A gente pega a condição, a gente vem sem café, a gente fica aqui até meio-dia, né?
1: Mandi.
4: E a gente agradece o café. Olha, bom dia, Robson Silva, manda uma música pra nós. Pro Theo, pro Ravi, pra Cristiane e pra vovó Solange.
1: Para todos
4: tá
1: vocês.
4: Tá na sintonia.
1: Viu?
4: Eles não perdem o programa por nada. Qualquer
1: um
4: hora vocês aparecem aí, viu, Mandi? Traz os meninos aí para dar um abraço apertado, um beijo aqui na Leide.
1: Um
4: Laura,
1: abraço para você.
4: Olha, bom dia, Robson Silva. Bom dia, Leide Laura. Estou achando a Leide hoje muito animada. Estou achando que o fim de semana dela foi ótimo. Manda um abraço aqui para mim. Para Maria Geralda, no bairro São João. Para Ivanize, lá no centro. Né? E também para todos nós, os nossos ouvintes de domingo. É o Maicon Alfa, ele está na sintonia.
1: Um abraço para você, Maicon. E quem que é? Ah, Ivanilde?
4: Ivanize, Leite.
1: Ivanize. Um abraço.
4: Mulher que muda no cavalo, bravo, viu, Leite?
1: Gente, égua de cavalo é brabo?
4: Ah, não sei, hein?
1: Por mim era égua.
4: Olha, calma, Leite. Juninho Pedreiro, Marco Brasil, bens materiais.
1: Um abraço.
4: Se nós dá conta de arrumar esses bens materiais, nós manda, meu filho.
1: Um abraço, Juninho Pedreiro.
4: Se não der, fica pra próxima, né, Leide?
1: Ah, deixa pra próxima.
4: Ah, você tá doido.
1: Um abraço.
4: Você já viu a carequinha do Juninho Pedreiro, Leide?
1: Gente, parece bunda.
4: Quê? Ó, Leide.
1: Parece bunda, mas a careca dele, né?
4: Ah, só. Bom dia, bom domingo pra todos nós. Aqui é a Luana Michele, do bairro Bernardo Soares de Farias. Manda um abraço pra todos nós aqui. Para os meus filhos, o Daniel, o Joaquim, o Murilo,
1: Daniel,
4: a Helena e o marido dela,
1: Daniel,
4: né? O Matheus.
1: O Murilo.
4: E coloca nós no...
1: Principalmente o Matheus, né?
4: No sorteio, Leide.
1: Ah, no sorteio.
4: Tá certo.
1: Um abraço para todos vocês.
4: Ô, Leide, então o final de semana da senhora foi tranquilo, foi bacana? O que que só fez no final de semana?
1: Né? Ah, eu tomei muito quentão, né?
4: Quentão, nas festas juninas, né?
1: E fiquei muito rebuçada, né?
4: Rebuçada?
1: Aqueles cobertores sapeca negrinhos, né? Então, eu não sinto frio, não.
4: Cobertor sapeca negrinho?
1: Negrinhos, viu? Eu quero arrumar pros meus bofes.
4: Pros seus bofes.
1: A Lai de Arcos eu já tenho. Eu quero arrumar meus bofes daqui da cidade, menina. Cidade.
4: Olha aqui que legal. O nosso querido Mandi tá na sintonia. Pede programa por nada, gente. Manda o seu endereço aí, por favor. Vou levar o Ravi.
1: O Ravi?
4: Aqui na rádio. Ô, Mandi, escuta aí. Rua Floriano Peixoto, 519, aqui do lado do Sacolão.
1: Do Sacolão.
4: Abaeté, aqui perto da loja aqui, do Bibi. Então você pode brincar.
1: Do Sacolão da Mônica.
4: Né? Perto aqui do Sacolão Abaeté, né? Aqui perto da Eletrozema, aqui, Floriano Peixoto.
1: Bibi.
4: 519. Nem olha, queria participar não. Do sorteio, por favor. Desidéria, do bairro Marmelada.
1: Desidéria?
4: Leide, é a mulher que dança, meu filho.
1: Desidéria, um abraço pra você, você vai participar sim, viu?
4: É dança boa, meu filho?
1: Gente, é dança.
4: Dança?
1: Eu não quero dançar com ela, não, eu quero dançar
4: dança,
1: com o marido
4: gatinha.
1: Dela.
4: Como é que é? Dança, gatinha?
1: Dança, gatinha.
4: Ah, você tá doido, São, você tá doido. Vambora, vamos começar o programa? Vamos tocar música, Leide?
1: Vamos.
4: Dessa aqui que você gosta, quer ver? Quer ver, Leide? Teodoro e Sampaio.
1: Paixão.
4: O Gavião, Leide.
1: É paixão que não acaba
4: 1996.
1: Jamais. 96.
4: Bora,
1: 1996.
4: Curtir?
1: É paixão que não acaba mais.

Alô, Robson Silva, motorista de autoescola funerária, cantando em velório, meu grande amigo. Toca aí uma moda, filha da mãe. 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

0: Eita, feliz, dá um grito!
1: Ela é boa demais! 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
2: Que legal, né, Leis? É assim, ó.
1: Gente!
2: Ela tem a senha, tem o ouro e tem o mel.
1: Tem dinheiro?
2: Ela é maluca. Ah! Hã? Ela é boa demais. Ai, ai, ai, meu
1: gente,
2: Deus do céu.
1: Boa, eu não sei o que é, não. Mas ela tem dinheiro.
2: Tem dinheiro. Tem dinheiro.
1: Gente, a música.
2: Tem dinheiro pra gastar, Leite.
1: Né, gasta comigo.
2: Tá certo. 9 horas e 29, agora 9 horas mais nossa, 29. Esse
1: tá
2: é o programa pulando. Coração Sertanejo.
3: Bom dia, Robson Silva.
2: Opa, bom dia. Bom dia. Leite,
1: um abraço.
3: Tamo junto, Leite.
1: Um abraço,
3: tá
1: querido.
3: Muito alegre, Leite. Passar uma música pra nós aí, de Renan e Raí. O sinal. É, pra mim, pra Dalgisa, a Dalgisa disse que vai pegar você na esquina, Lei.
1: Eu quero pegar ela lá.
3: E coloca eu e Dalgisa.
1: Eu quero pegar ela lá.
3: No sorteio.
1: Eu quero pegar ela lá no Pacto da Exposição.
3: Fala comigo, Robson Silva.
2: Tá aí, Leide, Josielda, da Jusa Deus Damas, Deus né? Deus acompanhando Deus. A nossa programação, um Leide. Abraço. Falou que vai te dar uma surra.
1: Um abraço. Não, eu quero pegar. É a Jazilda. É Jazilda?
2: Já, que coisa. Fala direito, Leide.
1: Jazildo?
2: Aqui, Jazilda, Leide.
1: Eu quero pegar ela lá na exposição.
2: Que coisa.
1: Couro.
2: Vamos lá. Deus, vamos lá para participações ao vivo. Nossa. Vamos, Leide. Vamos para participação ao vivo. Para de ladainha. Porra, alô, bom se... dia.
4: Bom dia.
2: Quem tá falando?
4: É a Fátima do Santo Antônio.
2: Fátima do Santo Antônio, como é que tá aí, Fátima?
4: Tá bem, graças a Deus.
2: E o frio?
4: Não, tá frio não.
2: Agora melhorou, né?
4: Já esquentou.
1: A fogueira lá comendo doidado.
2: Ô, dona Fátima, qual que é a fonte do seu telefone aí?
4: 5603.
2: 56?
4: 03.
2: 03, você já tá concorrendo comigo aqui, viu?
4: Tá bom, colocar a Maria também.
2: A Maria tá colocada aqui, viu? Aproveita que tá ao vivo aí, manda abraço, manda alô, fica à vontade aí.
4: Mandar um abraço pra todos os ouvintes, pra vocês da rádio, pra Maria e pra Ana Maria.
2: Beleza, um abraço pra vocês aí, tudo de bom, viu?
4: Tchau, obrigado.
2: Bom domingo, tchau, tchau. Tá aí, Leide, ó. É a dona Fátima, Leide, participando
1: Fátima
2: com a gente.
1: E a dona Maria?
2: É a Maria, Leide.
1: Gente, mas eles não saem de frio não, porque é... Santo Antônio, né? Até hoje tem fogueira lá.
2: Santo Antônio? Tem fogueira não, Leite. Foi um.
1: Gente, as leis são grossas.
2: 9939-7627. 9939-7627. Jussara tá na sintonia.
1: Um abraço, Jussara.
2: A dona Leite parecendo que fumou que é trem estragado. Hoje gente, já tá numa risaiada danada.
1: Foi aqui fumo. Foi aqui fumo.
2: Qual o fumo que só fuma, dona Leite?
1: Gente, aqui fumo. Aqui as fumo. Antigamente, né? Que tinha... Né, do
2: não é o Mineirinho Paiol, não. O Mineirinho Paiol é bom, né?
1: É. Aquele. Ah, gente. Deixa eu mandar um abraço aqui pro Adilson, né? Do.
2: Mineirinho Paiol.
1: Paiiro, né? Paiol.
2: Mineirinho Paiol, Leite.
1: Um abraço pra você, Adilson. Você tá de parabéns. Pra você e sua esposa. E a toda a sua família, viu?
2: Tá certo. Olha aqui, bom dia, Robson Silva. Leide Laura. Deus abençoe. Infinitamente, vocês aí, manda um abraço em especial pra minha esposa, a Márcia. É o Eduardo, Leite, pedindo pra você mandar um abraço pra
1: Eduardo,
2: Márcia.
1: Eduardo, um abraço pra você e principalmente também pra sua esposa, né, a Márcia.
2: A Márcia, Leite.
1: Um abraço, Márcia.
2: Hoje tem pizza lá da La Favorita. Hoje pizza. Tem calça jeans lá da Zafira jeans. Do nosso querido Analberto.
1: Analberto. Tem peixe?
2: E tem almoço da lanchonete Paladar,
1: o
2: Leite.
1: O almoço é excelente, né?
2: O fecho tem aquela calça, Leite, que final de festa, que é a que só gosta, que tem um zíper ali atrás, né?
1: Não, é da frente, não
2: calça
1: tem
2: final
1: atrás
2: de festa. Fim de festa, Leite.
1: Fim de festa, né?
2: É, Leite. Vamos lá com mais participações ao vivo. Tem que ser rapidinho. Alô? Bom dia.
5: Bom dia.
2: Quem tá falando? Alô?
5: Ei, é o Juninho Pedreiro.
2: Quem tá falando?
5: Juninho Pedreiro.
2: Juninho Pedreiro, Leite, ó.
1: Juninho, um abraço. Pode falar sim. O que você tá querendo? Pode mandar aí. Os alunos.
2: É. Ah, qual que é o final do telefone aí, Juninho? 24. É, o telefone. 24, 24?
1: 24. 24, 24.
2: Eu não tô entendendo, Leite. É 24, 24.
5: 24.
2: 0424.
1: Ah, 0424.
2: Nossa. Aí, ó, que não veio, o Juninho.
1: Juninho, você melhora, né?
2: Ô, Juninho. Juninho!
1: Edel tá dormindo. Edel. Uma hora dessa, dá um tempo apagado.
2: Deve ter apagado lá, Leide. Deve ter dado uma zebra lá, ó.
1: Deu zica.
2: Né? Olha, você vê quem tá chegando ali, Leide. O Theo, o Ravi e o Mandi.
1: É o Theo, o Ravi e o Mandi.
2: Olha, você vê, meu filho. Oi. Olha, o Ravi, meu filho. Leide, Laura, gente, do céu. Gente. E o Mandi. Gente. O Mandi agora vai te dar uma ferroada.
1: Gente, que presença excelente aqui nos estúdios.
2: Você sabe que o Mandi também morde a orelha, né, Leide?
1: Ah, mas o Mandi vem ferroado mesmo.
2: O quê?
1: O mandinho vem ferroado mesmo.
2: Ele vem ferroado?
1: Pra tacar o ferrão em nós.
2: Não, em mim não. Taca o ferrão na senhora.
1: Ai, gente. Se o mandinho for grosso...
2: É o quê?
1: Se o mandinho for grosso...
2: Se o mandinho for grosso? Você tá doido?
1: É.
2: Nossa senhora. Igual a mesma nós vamos pôr... Igual a mesma vai pôr o Ravi pra falar com nós. Esse é o Ravi, né, mandinho? O Ravi, o Theo não quis vir, não. O Theo tá dormindo, ô Leide.
1: O Mandi, o Theo não quis vir, né?
2: Senta o Ravi pra nós. Senta o Ravi pra ele falar com nós aqui, quer ver? Vamos deixar o Ravi falar com nós aqui. Senta aí, Ravi. Senta aí pra você falar comigo. Pro povo escutar você. Senta aí. Mandi, senta aí.
1: O Mandi é uma pessoa excelente.
0: É quem é. Opa. Aí a mamãe que fez o bolo.
2: A sua mamãe fez o bolo?
0: É.
2: Que bolo delicioso da mamãe. A mamãe chama Cristiano, não é?
0: É.
2: O papai?
0: Otávio.
2: Otávio.
1: Otávio.
2: O apelido dele é Mandi. Você tem medo do Mandi?
0: Quê?
2: Você tem medo do Mandi?
0: Sim.
2: Tem?
0: Aí é que a Mandi...
2: É.
0: Mandi, eu sei que a... Aí, o Theo é amigo.
2: O Theo é amigo, né?
1: O Theo. Um abraço, Theo. O Theo não quis vir com nós.
2: Você tá na escolinha?
0: Sim.
2: Ah.
0: Aí eu vou ver o jogo do Brasil.
2: Ah, você vai ver o jogo do Brasil?
0: Sim.
2: O Brasil ganha ou o Japão?
0: O Japão e o Theo. O Japão e você sabe. E quem é?
2: Ah.
0: É, sabe que o Japão e o jogo, o Brasil vai jogar.
2: Vai jogar, né?
1: 2-1.
2: Então vamos torcer pro Brasil amanhã, né? 2 horas da tarde, você comprou a camisa da seleção brasileira?
0: É, eu comprei a minha camisa.
2: Comprou? Agora é o seguinte, agora eu quero ver se você vai ser torcedor mesmo. Agora Sim. Eu quero ver. Agora eu quero ver pra quem que você torce. Você torce pro Cruzeiro ou pro Atlético Mineiro?
0: Cruzeiro?
2: Ah, não.
1: Ai, gente, que delícia.
2: Leide. E vai assustar com você, Leide.
1: Gente, é o Cruzeiro, é o melhor de Minas.
2: Você sabe pra quem que eu torço, Ravi?
0: Sabe.
2: Eu torço.
0: Eu não sei, né? Essa moto aí. É que.
2: É.
0: Meu papai comprou o VIP.
2: É, eu torço é pro Atlético.
0: Pra que você não sei, cara?
2: Agora é o seguinte. Quantas namoradas que você tem na escolinha? Cinco?
0: Sim.
2: Você sabe quantos namorados que eu tenho? 10.
0: 10?
2: 10? 10. Essa aqui é a nossa criançada, Leide, ó. É o Ravi.
1: É, sim.
2: Filho
1: é
2: do Mandi. Né? Trouxe o biscoito, Mandi. Meu filho.
1: Trouxe biscoitinho.
2: Nossa senhora. Você é legal mesmo.
0: O papai, que é muito legal.
2: Hã?
0: Que sabe contar o meu papai. Eu tenho a bicicleta.
2: Bicicleta?
0: Sim.
2: Hã?
0: Eu andar lá, que eu sei andar.
2: Você sabe andar, né?
0: É.
2: Ah.
0: Aí, o papai, eu sempre deu.
2: Nossa senhora. Você sabe andar de cavalo?
0: Sim.
2: Você já andou de cavalinho?
0: É.
2: Ontem? Ontem?
0: Eu vi alguma coisa.
2: Nossa senhora. Na mula?
0: Na mula lá.
2: Nossa senhora, você tem medo da mula, não?
0: Sim.
2: Ah, coruja. Medo pra quê, né?
0: Pra que eu não sei.
2: Esse ano na exposição, você vai falar com seu pai pra levar você e o Theo pra montar no carneiro.
0: É carneiro.
2: Você tem coragem?
0: Sim.
2: Ah,
0: Alessa que toca a música Beatles Fazendinha.
2: Quem?
0: Alessa que fala.
2: Ah, Alexa?
0: É.
2: Você tem lá na sua casa?
0: Sim, a mamãe que trouxe.
2: Ah, sua mamãe que trouxe. Aí você fala pra tocar qual música?
0: E o Bita?
2: Quem?
1: O Beats.
0: o Beto é aqui, toca.
2: Você gosta dessas músicas doidas?
0: Sim.
2: Você tá doido, só.
1: Gente, mas é excelente, viu, menininho?
2: Vamos tocar a música pro Ravi então, Leide?
1: Vamos sim.
2: Então, vou mandar um abraço pro Jereba, Leide.
1: Jurubeba?
2: É, quer falar aí,
1: mano? É Jurubeba?
2: Não, sou Jereba.
1: Gente, é Jurubeba?
2: Manda um abraço pro Jereba.
1: Ah, o Jereba.
0: Não, cara, você não tá doido. É Jereba, não. Isso não é pro filme.
2: Então vamos tocar a música pro Jereba, Leide?
1: Um abraço pra você, Jereba.
0: Não, não. Né? Não, Pita, Pita, Pita! Não.
2: Vamos tocar pra ele.
6: Essa música apaixonada pra mim, seu coração pulando do peito pra fora. Você acredita, Robson? Essa música bem apaixonada pra mim. Tá que berço bem lá no fundinho do coração. Ô, Robson, pelo amor de Deus, Robson. Passa a mão apaixonada, Robson.
2: Vou mandar aqui pro João Manga, viu, Leide? Tá lá no cantinho das carnes ouvindo a gente.
1: Lá no cantinho das carnes?
2: O João Manga, Leide.
1: O João Manga. É a Manga?
2: Não, sou o João Manga, Leide.
1: João Manga?
2: E o Jereba.
1: Ah, e o Jereba. Um abraço pra todos vocês aí no cantinho das carnes.

0: vida e no nosso programa, olha, no coração sertanejo. É moda boa, né, Leide?
1: Nossa, é paixão que não acaba mais.
0: O Theo já teve por aqui, né, Leide?
1: Já teve uma criança excelente, né?
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0: Olha aqui, a gente tá de volta. Olha, no coração sertanejo. 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
1: Um abraço para você, Elza.
0: Então, para você, Carlos, que tá na sintonia.
1: E a todos os pessoais.
0: Até o meio-dia a loja tá aberta, Leide.
1: Até meio-dia.
0: Fala mais forte, Leide.
1: Todos os locutores também.
0: Problema, hein?
1: A coisa ficou esfria, a garganta não tá frio. Muito boa.
0: 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Até o meio-dia.
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0: Um você fala com a Elza ou com o Cláudio. Eles atendem a gente com o maior carinho, Leide.
1: Com certeza.
0: Sabe? Depois eu vou passar aí, viu? Esqueci não, minha filha.
1: Ah, pega a minha camisa.
0: Camisa? Ué, que camisa, Leide?
1: Ah, eu quero pegar a minha, minha calcinha.
0: Ah, não, Leide. Lá não tem isso não, Leide. Lá não tem isso não. Tem não, Leide.
1: Será?
0: Um abraço lá pra Elza e pro Cláudio.
1: Um abraço, Elza, e pro Cláudio.
0: Um abraço.
1: E pra todos os seus
0: fãs. Já a gente vai passar uma música legal pra ela lá. Leide, então hoje tem a feijoada beneficente, né?
1: A feijoada, excelente.
0: É feijoada mesmo?
1: Feijoada.
0: É feijoada, né? 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Entrega ou retirada. Ou você pode também comer no local, viu, Leide?
1: Gente, é ali perto do sindicato, Dom Pedro II, né?
0: Número sindicato 880. Abaixo. Leide. Próximo à capela de Nossa Senhora do
1: Rosário.
0: Pois
1: é, abaixo do sindicato rural.
0: Leide.
1: Um abraço para todos vocês aí que estão nos ouvindo, viu?
0: Tá certo, Leide. Vamos lá para participações ao vivo. Alô!
4: Oi!
0: Bom dia! Onofre, Leide!
1: É o cara de besouro.
4: Onofre mecânico.
0: É o Onofre mecânico, Leide.
1: É o cara de besouro.
4: Passar pro Guigui. Aqui, ó, espera aí.
0: Vamos, meu filho.
4: Opa!
0: É o Kim. É o Kim, Leide.
1: Gente, o Kimzinho?
0: Kimzinho.
4: Ah, não, o senhor tá doido?
0: Nossa senhora, abaixa o volume.
1: Abaixa o volume um pouquinho.
4: Abaixa lá, Onofre. Vai lá, Onofre.
0: Que isso?
1: Não é descer pro chão, não, é abaixar o volume.
0: É. Que isso, Leide?
4: Vai lá.
0: Nossa senhora, não.
1: Tá parecendo.
4: Aí.
0: Ué, o Onofre tá ficando doido, senhor.
1: Deus
4: me livre. Tô pondo roupa no arame aqui.
0: Você tá pondo quem?
4: A roupa.
0: A roupa no arame, Leide.
1: É o Onofre, o cara do bisão?
0: É.
1: Coloca nas
4: prantas. E a Helena chegou agora.
0: Não, pode mijar nas prantas não, mano.
1: Gente, eu tô espendurando as prantas no varal?
0: É, que ideia, hein?
4: Daí, tá vomitando.
0: Não, larga esse trem de vomitar pra lá.
1: Gente, essas pingas é dura, né,
0: essas pingas vai matar vocês.
1: Gente.
0: Dá um abraço pra...
4: O que é uma pinga,
0: Goiú, ué. Nossa senhora.
1: O Goiú, deixa eu passar pra ele. O Goiú... Chegou agora, que ele não tem pinga, não. Dizer que não tem pinga, não. Tem é nos botecos.
0: Seu senhor Leide, Leo.
1: Gente, que absurdo, hein, Goiú?
0: Nossa senhora. Oi, Fifa.
4: Você viu como que é as coisas? Eu quero que a música. Tem jeito?
0: Você quer muda de quê?
4: Mucha Peludo.
1: Ah, Mucha Peludo?
4: É, mas continua.
0: Vou ver galera. Tá legal, mas vamos mandar pra vocês aí, viu?
4: E o som que tá alto, viu?
0: Tá legal. Tá aí o Onofre.
1: Ai, gente, a Lady, eu queria conhecer essa cara de besouro. É o Onofre, né?
0: É.
1: Tá de novo, cara de besouro.
0: Cara de besouro.
1: Beiro do Brejo.
0: Curo, escreve, Deus me livre.
5: Bom dia, Rossi. Fala com a Lady que eu não tenho tempo de ir no parque do Patá, não. Que eu vou assar um focinho agora e beber uma cerveja.
0: Assar focinho?
5: Mas beleza, um abraço pra vocês aí. Eu ofereço pra vocês a próxima música. Tchau, tchau. O Troco de Renan e Raí. E que todos tenham um domingo abençoado por Deus.
0: Assar focinho, Lei?
1: Assar focinho. E você tá achando que tava fazendo vantagem de mim, ô criança? Eu vou comer a cabeça de porco com esse frio.
0: Alô, bom dia.
6: Bom dia.
0: Quem tá falando?
6: Ana Maria.
0: Ana Maria. Ana Maria também tava lá no parque de exposições bebendo cachaça.
1: Ana Maria. Comeu cabeça de porco até o
6: estalo. Uma cachaça de 500 reais, a garrafa, quem não
0: cê
6: quer?
0: Você tá doido, senhor.
1: Cabeça de porco tá bem temperado, né? Ana Maria.
6: É.
0: É, Ana Maria de São João.
1: Ana Maria isso. De São João.
0: Não, Leite, ela é de São João, não. Ela é do esposo dela aí. O Ronaldo,
1: ah,
0: meu filho.
1: Ah, não é de São cê João, foi? Não. Ah, do Ronaldo.
0: É, senhor?
1: Não, senhor, mora lá no país. São Pedro ou São João?
0: São João, Leite.
1: É só santo, né, gente?
0: É só santo. Qual que é o final do telefone aí, Ana Maria?
6: 4875.
0: 4875, Leite.
1: 4875.
0: Um abraço, aproveita que você tá ao vivo. Manda abraço, Ana Maria.
6: Mandar para vocês da rádio, para todos os ouvintes. E pro meu marido, Ronaldo.
0: Já passou lá no Sim Bezedor, Ana Maria?
6: Eu não, eu queria ir lá.
0: Tem que ir lá, minha filha. Tem que passar a mão no texto já pra começar a rezar Deus de hoje. Pode rezar.
6: Olha, é Benz mesmo?
0: Benz, minha filha.
1: Benz.
6: Ah, pensei que é brincadeira sua.
0: Não, é Benz. É ali na rua Rio Branco, no Abaitezinho, 548. Lá aí dá os trabalhos dele, minha filha. Lá se você tá com um problema financeiro atrasado, é com de água e luz, você pode levar que é paga.
1: Ele...
6: É, vou lá ver se paga mesmo.
1: Ele benz tanto que ele fez uma abdução pra mulher... Todo dia ela passava lá em frente à casa dele, rindo. A dor de dente. Mas ela usava era dentadura, não tem jeito.
6: Ai!
0: Um abraço pra vocês aí, Ana Maria.
1: Um abraço. Obrigada. Um ótimo domingo.
0: Aí, Ana Maria falou que vai passar lá no benzedor.
1: Pois é. Ele falou que ia jogar uma dor de cabeça nela. Eu falei, só que você dá uma porretada na cabeça dela e ela sente dor.
0: Olha aqui, bom dia. Bom dia, Robson Silva. Eu também quero participar da promoção. Tá, é a Cleide da Silva, do bairro Santo Antônio. Um abraço pra Cleide.
1: Um abraço pra você, Cleide.
0: Leide, Cleide.
1: Cleide?
0: Cleide, Leide, Leide.
1: Ah, não é...
0: Bom dia, Robson. É, queria participar do sorteio. Tá participando, né? Manda um abraço aqui pra Andréia.
1: Andréia, um abraço pra você, querida. Com muito amor e carinho, viu?
0: Bom dia, manda um abraço aqui pra nós. No Fumo Bravo, na Fazenda...
1: No Fumo Bravo.
0: Valentina.
1: No Fumo Bravo pra todos vocês.
0: Quero participar do sorteio. É a Verônica, Leite.
1: Ah, Verônica, um abraço pra você e toda sua família.
0: Bom dia, Robson. Quero participar do sorteio. Manda uma música pra todos nós. É... Tô na sintonia. É, e também para todos no presídio.
1: Ai, gente.
0: E no albergo.
1: Para todos vocês em primeiro lugar, né? Um passo a passo. Vai pro pessoal, né? Da Vila Vicentina, né?
0: Um abraço pra todos.
1: E depois mais para frente, para todos os pessoal do presídio, né? Que é agradável com a radioatividade. Um abraço para todos vocês, viu?
0: Tá certo, Lady Laura do céu.
1: Um abraço.
0: Você tá toda doida, né? Temperos da Tati também ouvindo a gente, Leite.
1: Tempero, nossa, excelente.
0: Hoje tem aquele caldo de mandioca, viu, Leite?
1: Só tem o caldo, a mandioca não vai acompanhado, não, é só o caldo.
0: Como é que é, Leite?
1: É só o caldo, a mandioca
0: só
1: não tem,
0: só o caldo,
1: não.
0: Leite. Então hoje tem, né, Leite?
1: Tem também um tempero. Um abraço. Ah.
0: Então vamos lá, para participações ao vivo aqui, Leite. Vamos lá. Alô?
4: Alô, Robson.
0: Bom dia.
4: Bom, Robson.
0: Quem tá falando?
4: Marcinho
0: Simão da Cunha. Quem?
4: Marcinho Simão da Cunha, Leide.
1: Marcinho, um abraço pra você, querido.
4: Ô, faca a Leide, tá com demais.
0: Ó, Leite, falando aí.
1: Não tô entendendo. Fala direitinho.

0: Excelente, fala, Cláudio, tá doido?
1: Ei, Marcinho, é uma pessoa excelente. Eu não conhecia, não. Vem cá nos estúdios pra você ver as unhadas que eu vou te dar. Viu?
2: O Mandi, o Ravi e o Theo, a Cristiane e a Solange. O Ravi, mas o Theo já chegou
1: já teve
2: lá na casa deles, meu filho.
1: Já chegou, já tá já. Nos ouvindo, né?
2: Mandi, gente boa, né?
1: Gente, o tijolo.
2: O tijolo sumiu, Leide.
1: Tijolo.
2: É, o Theo tá na sintonia, o Theo já falou aqui na programação, né, Leite? Todo mundo falando. Alô?
3: Oi, Robson.
2: Opa, bom dia.
3: Bom dia, é o Vicente do bairro São João.
2: Vicente, Leite, ó, do Vicente, São João.
1: Vicente do bairro São João, só da São João mesmo, né? A fogueira lá dela tá bom, porque não dá
2: não,
1: pra
2: esquentar. Não, Leite, não é, tem de fogueira não, Leite. Eu moro no bairro São João, Leite.
1: Ah, e mora lá no bairro São João. Achei que era fogueiro. Aí é pro São João.
2: Não, Leite. É, qual que é o final do telefone do senhor aí, Vicente?
3: É 2766.
2: 2766.
3: Isso.
1: 2766.
2: Ô, Vicente.
3: Oi.
2: A Leite chegou aqui num bafo de cachaça, meu filho.
3: Ô, Leite.
2: Ela falou assim, não, passei na casa do Boca de Caçapa, passei na casa do senhor Vicente lá no bairro São João. Eu falei, nossa senhora, ela não vai aguentar esse ano não, vai.
3: Ô, Robson.
2: Oi.
3: A minha filha Carmen teve aí essa semana, ficou conhecendo ela.
2: Você tá brincando.
3: É. Gente. Acho ela muito bacana.
2: Nossa senhora, você tem que ver. A cara dela tá parecendo de lua.
3: Eu ganhei no domingo passado uma caixinha de cerveja. O Rogério Bentivi doou, ganhei no programa do Ronei Rocha. Ela foi aí pegar.
2: Sei. É, meu filho.
3: Ela é bacana. Eu quero ficar conhecendo ela pessoalmente também.
2: Não, e Buzar, você vai apaixonar com ela.
3: Vambora.
1: Gente, eu tô tico-tico no fubá, viu?
3: Oi, eu também tô.
1: Ai, gente, então vem cá nos estúdios.
3: Eu vou, qualquer hora eu vou.
2: Vem cá mesmo, Vicente, que aí você...
1: Viu?
2: Você embarca com
1: e
2: ela.
1: E deixa sua filha... Vambora. Deixa sua filha ir pra trás, vem só você.
2: Ô, seu Vicente.
3: Oi.
2: Pode reunir a galera toda do senhor aí, né? Filha, netos... É, o senhor já foi lá na pizzaria lá favorita?
3: Não.
2: Dá uma passadinha lá, meu filho, é na rua Amâncio Romero de Menezes.
1: Amâncio Romero
2: 180, no bairro Amazonas, abaixo ali da faculdade. Lá tem aquele ambiente aconchegante, espaço e pizza de todos sabores, meu filho.
3: Eu sei, senta do lá meu amigo Fernando.
2: É, senhor, o nosso amigo Fernando.
3: Conheceu demais.
2: Você conhece o Fernando, senhor?
3: Demais.
2: Fernando, gente boa, né?
3: Demais.
2: E agora ele tá numa mitidez, meu filho.
3: É?
2: É.
3: Ele tá... Quando eu conheci ele era pobre. Eu trabalhava com o Luiz da cooperativa, ele ia lá na fazenda me ajudar a mochar bezerro.
2: Ah, o senhor trabalhava lá no Luiz da cooperativa?
3: Isto.
2: E ele ajudava a mochar bezerro?
3: Ajudava eu.
2: É.
3: Mas nessa época ele era pobre.
2: É. Então ele era bom pra mochar bezerro?
3: Demais.
2: Então é por isso que ele tá com um trem na cabeça aqui, ó.
1: Ele tá aqui presente.
2: O Fernando, gente boa. Vai lá, seu Vicente. A pizza do Fernando ali mais da cara, eu vou te contar um negócio.
3: Vou mesmo.
2: Não tem comparação.
3: Quer
2: não.
3: Quer mandar um abração pra ele também?
2: Ele tá aqui nos estúdios ouvindo o senhor, meu filho.
3: Ah, então tá. Um abração pra ele aí.
2: Vai, né? Pra todos nós aí, pra ele lá, pro Fernando. É, mas as pizzas é boa. Oi?
3: É, minha filha Carmen fez aniversário ontem. Eu queria te mandar um abraço pra ela e você mandar uma música pra ela.
2: Pode aí. Qual que é a música que você quer?
3: É, Rick Renner, filha.
2: Rick Renner, filha?
3: Isso.
2: Nós vamos ligar pro Rick Renner, mas igualmente nós passamos pro senhor.
3: Beleza.
2: Vamos ver se nós acordamos aqui, povo.
3: Então tá bom. Um abração pra todos vocês da rádio. Um feliz domingo pra todos vocês e as suas famílias.
2: Pro senhor também. E se o senhor quiser levar a Leite pro senhor, pode, viu?
3: Vou trazer ela pra mim.
2: Nossa,
1: gente, eu fico muito agradecido.
2: Tá legal.
3: Um abração pra você, Leite.
1: Um abraço pra você também.
3: Obrigado.
1: Passou
3: todo
1: menina,
3: mundo
1: né?
3: Com Deus.
1: Tá
3: com
1: fazendo
2: Deus,
1: aniversariante.
2: Tá aí,
1: aniversariante.
2: Leite. Eu vou ser sincero com você. Você não pode ver o Fernando chegar aqui nos estúdios, que você fica toda assanhada, toda periquetada, né?
1: Gente, ele tá até parecendo com uma torta.
2: Com o quê?
1: Com uma torta.
2: Torta de quê, Leide?
1: Gente, torta... Aquela torta maravilhosa.
2: Não, os ouvintes não tá vendo, não. Tá escutando. O Fernando chega aqui, eu vou te contar um negócio. A Leide parecendo que fica num fogo. A senhora tá num fogo daqui, os bravos. E já chega lembendo, Fernando, aí. Pode não, Leite. Gente. É porque tá todo cheio de massa, Leite. Gente. É porque começou a fazer as massas da pizza já, Leite.
1: Ai, tá cheio de massa.
2: Mas não, senhor. Não é massa de concreto, não, Leite. É massa de pizza, Leite.
1: Massa de pizza.
2: É, Leite.
1: Eu adoro a pizza.
2: É.
1: Tem pinga também.

0: Não, Leide, não pode misturar pinga com pizza, não, Leide.
1: Mas, gente, achei que tinha era carne de porco no meio da pizza.
0: Tem, Leide, tem que é carne Ai, seca.
1: Gente, é uma delícia, viu?
0: Oh, e lá tem vários sabores, Leide, pra você. E você gosta que é pizza com doce?
1: Doce de leite?
0: Menino, um dia eu fui lá, Leide, sentei. E as meninas pediam uma pizza lá de doce. É gostoso demais, meu filho. E eu já tinha comido uma pizza inteira, daquelas, da 12 pedaços, a grande. Oito pedaços.
1: Oito pedaços.
0: Menino, e eu comi duas pizzas de 8 pedaços, Leide. E depois eu comi 2 pedaços daqueles de doce, menino. Mas vou te contar um negócio.
1: E tomou aquele doce de leite depois,
0: doce de leite?
1: Né? Em cima, depois você acabou de comer as pizzas, né?
0: Você já foi lá no Fernando, Leide?
1: Gente, eu mais o Fernando, nós ficou, foi só lá na rodoviária.
0: Na onde? Na onde você ficou, Leide?
1: Na rodoviária.
0: Fazendo o quê, Leide? Pegando gente, ônibus, mano. Pra onde vocês iam?
1: Ah, nós foi lá pro Mau Cabelo.
0: Mau Cabelo? Pra quê?
1: Nós foi pescar.
0: É. Então tá aí, o Nando já trouxe a pizza, né? Chegou
1: já
0: outra
1: tá
0: pizza
1: aqui
0: lá.
1: A pizza. Ô,
0: esse Fernando, eu vou te contar um negócio. Gente. Esse menino é bom, né, só? Pizzaria lá favorita é bom sem
1: é bom
0: tanto,
1: demais.
0: Leide.
1: Falou com ele, ele fica igual
0: não,
1: que
0: não, você
1: bichinho.
0: Falou lá na pizzaria, Leide. Você liga lá, aqui, ó. Vou te contar um negócio. Você liga lá qualquer hora que ele te atende com o maior carinho, Leide.
1: E ele é muito rápido. Ele parece que é bichinho, papalégua.
0: É, o papalégua.
1: Bibip.
0: Bibip.
1: Estandinha chega.
0: Alô.
2: Alô, bom dia.
0: Bom dia, quem tá falando?
2: Valéria
0: São
2: Pedro.
0: Valéria?
2: Do bairro São Pedro.
0: A Valéria Garcia, Leide, do bairro São Pedro?
1: Ah, Valéria. Como é que tá indo o bairro São Pedro, minha criança?
2: É bom, temperatura.
1: Tá chovendo muito por aí?
2: Hã?
1: Tá chovendo muito por aí no bairro São Pedro?
2: Não.
1: Ah, é por mim, por quê? Ah, bairro São Pedro, né, por mim. Tá chovendo, querida.
2: Então, São João, que liga, que não vou ligar, né, São Pedro.
0: Aí, ó.
1: Gente, mas a...
2: Ah, Leide, eu tô
0: em São Pedro.
1: Quê? O que foi, criancinha? Criancinha, o que foi?
2: Hã?
1: O que a criancinha falou?
2: Amanhã é dia de São Pedro.
0: Amanhã é dia de São Pedro, Leide.
1: Ah, amanhã é dia de São José?
0: Não, São Pedro.
1: Ah, São Pedro.
2: Você amanhã... viu que coincidência? O primeiro jogo do Brasil, com o Haiti, foi de Santo Antônio. O segundo foi de São João. E amanhã, São Pedro.
1: Ah, amanhã é de São Pedro. Certo, e amanhã nós vamos ganhar, né? O Brasil 2-1.
2: Claro, né?
1: 2-1.
0: Não, 12-1 não, Leide.
1: Não é 12 não, meu filho.
0: 1-1 tá bom, Leide. Não, pô, não, Leide. 1-0. Tá bom. Ô, Valéria, qual que é o final do seu telefone aí, querida?
2: 18-17.
1: Não, agora é 10-05.
0: Tá anotado aqui. Aproveita que você tá ao vivo aí. Manda um abraço aí, Valéria.
2: Pra todos os ouvintes.
0: Beleza, um abraço pra você e tudo de bom, aí,
1: um
0: viu?
1: Um abraço.
0: Tchau. Tá aí a Valéria Garcia, Leide, participando
1: um
0: com a gente
1: pra
0: aqui.
1: Pra você,
0: ó.
1: Valéria Garcia, pra toda a sua família. Um ótimo domingo pra vocês, viu?
0: O Mandi falou que a Cristiane... E o Ravi já acordou, viu, Leide?
1: Ah, já acordou outro
0: já,
1: molequinho?
0: Já acordou, Leide.
1: Tá ouvindo nós, né? Um abraço pra você, molequinho.
0: É, bom dia, meus amigos. Tamo junto na sintonia. Um abraço pra vocês aí, em especial pra minha amiga Leide Laura. Sou a Gercília, do bairro São João. É, moradora do lote da Dona Mércia. Quero participar do sorteio também. Qualquer hora nós vamos lá no lote da Dona Mércia, né, Leide? Eles falam tanto do lote da Dona Mércia.
1: É, a gente fica sabendo.
0: Por que será? Mas tem casa lá, Leide. Tem lote,
1: tem
0: mas
1: casa?
0: Tem casa, hein?
1: Casa?
0: Uai, tem,
1: é
0: Leide.
1: É de camisa ou do que é?
0: Ah, meu Deus. É no lote da Dona Mércia, Leide.
1: É no lote. Um abraço, Dona Beth. Para você e a Dona
0: Gercília. E Dona Beth, Leide?
1: Um abraço.
0: Você tá ficando é doida. Você. Nossa Senhora. Bom dia. Aqui, deixa eu ver aqui. Aqui desde a Argentina, ouvindo a rádio, Léa. Quero participar do sorteio. Um abraço para todos e também para todos os ouvintes. Em especial para minha, para Ana Maria, do Brasil São João. Ela
1: Ana
0: é argentina.
1: Maria.
0: Participando com a gente aqui, o
1: um
0: Felipe, Leide.
1: Um abraço para você, querida.
0: Tá lá na Argentina, Leide, acompanhando
1: tá
0: a gente.
1: Argentina.
0: Pelo nosso
1: Arlo
0: aplicativo.
1: Mim, viu, viu?
0: Como é que é?
1: Um abraço para você.
0: Não, como é que vocês. É? Fala direito.
1: Um abraço para você.
0: Nossa, você tá falando até Argentina agora, Leide? Que é? Não tô entendendo nada, Lei.
1: Urugal, para eu também. Um abraço, vocês.
0: É, guru, escredo. Oi, bom dia. É, meu nome é Júlia, do bairro São João. Manda um abraço pra mim e também pra minha mãe Aparecida. É o marido João e meus filhos, né? Quero participar do sorteio. Tá participando, né? Um abraço para vocês aí.
1: Muito
0: bom. Obrigado.
1: Um abraço,
3: Marinho. Bom dia, Robson Silva.
0: Bom
3: dia, Lady Laura.
1: Turui, parecendo um garrote.
3: Bom dia, pessoal de Abaeté região. Ô, Robson, manda um alô aqui para nós, né? De Venópolis, Minas Gerais. Sempre nós estamos ligados aqui na atividade. Tá na atividade, tá legal, né?
1: Tá bom demais.
3: E mandou um alô aí pro meu pai, que deve estar com o radinho ligado lá, que agora ele arrumou um radinho, fica ligado lá direto agora na atividade. E mandou um alô lá pra Liana, né, minha prima, lá no bairro São João. E pro meu irmão Tibãe, mais a Lúcia, meu tio Dé, pra esposa dele, né, a Tina. E se for possível, manda aquela música lá do trio Parada Dura pra nós lá, o Fuscão Preto, fazendo favor. Beleza, meu amigo? Um abraço pra todo mundo aí. E um bom trabalho pra vocês aí. Que Deus abençoe. Tudo de bom.
0: Tá certo, é o Mauro, Lê.
1: Um abraço pra você, Mauro, aí de Diminópolis. Um abraço pra todos vocês aí que estão com a gente, viu? E pra Liana também, que tá aqui, né? Na cidade, menina de Abaeté. Um abraço.
0: Olha aqui, Lede. Serão bem-vindos e bem-recebidos. Será um prazer receber vocês aqui. Sou louca para conhecer a Lady Laura.
1: Um abraço,
0: Lúcio. Qualquer hora nós vamos almoçar lá com eles, né, Lady? Lá no lote da Dona Mércia.
1: Lá no bar, no lote da Dona Mércia.
0: É, qualquer hora nós vamos lá, né, Lady?
1: A gente estaremos lá sim, viu, Lucas? Um abraço, um beijão, um beijo décimo para você, viu,
0: Eu tô
1: querido?
0: Achando que a senhora tá ficando doido, porque a gente fala um trem, só tá falando outra coisa. Lucas? Que Lucas, Lady?
1: É Lucas.
0: Ah, você tá doido, senhor. Nossa senhora. Vamos tocar música, Leide?
1: Vamos.
0: Vambora.
1: Eu tenho que beber um tiquinho de água.
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0: volta aí no nosso programa. Olha, 10 horas e 24 agora, Leide, 10 e 24 aqui no Coração Sertanejo, Leide.
1: Gente, as horas lá vai. Tem que passar, né? Que não pode ficar parado, né?
0: Cê
1: as horas.
0: Tá né? Doido, Leide? Tem gente pra falar com você aqui, quer ver? Escuta aí. Opa!
2: Fala com a Leide aí, que o senhor não sabe nada, não. Ele não sabe, defender nem ele. E eu capaz de saber muito mais do que ele, porque o tio dele, o irmão dele me ensinou, que ele não sabe nada, não. Ele, a Aline disse que ele não sabe nada. Eu perguntei ela outro dia, que ele não sabe dizer nada, não.
3: Gente, o tijolo.
4: O tijolo sumiu, Leide.
3: Tijolo.
2: A galera, se você quiser, sintonia, eu bezela, viu?
4: A programação, né? Todo mundo fala. Alô?
5: Oi, Rocha.
4: Opa, bom dia.
5: Bom dia.
0: Tá aí, Leide, ó. A dona Dalva, né? Falou que o senhor não benza nada. Ah, vai brincando com ele.
1: Gente, não brinca com ele, não.
0: Ele sabe mesmo.
1: Mas a dor de dente, a mulher tava usando dentadura.
0: Né?
1: Ele falou assim, mas ela, eu vou mandar uma dor de cabeça nela. Olha que ela aí passando, ele tava escondido. Mutuado, meteu o porrete, aí falou, agora é sente.
0: E benzeu até o bolo, hein?
1: Até o Zé Bolo tava lá na esquina pra poder também ajudar a dar a porretada. Cê aí tá inteiro, dando. Aí, sem dor de cabeça,
0: Nossa
1: né?
0: Senhora. Olha aqui, manda um abraço pra minha mãe, a Ivani. É, está fazendo aniversário hoje, Robson. A Jéssica e o Marney. Então, mandar um grande abraço aqui pra Jéssica, né? O Marney mandando especial pra Ivani. Aniversariando hoje. Parabéns e felicidades. Muitos e muitos anos de vida, né?
1: E muitos anos de vida.
0: São os votos aqui de toda a equipe aqui da rádio.
1: E a todos, né?
0: E a todos, né, Leide? Participando. O Zé Trovão também está na sintonia, né, Leide?
1: Ah, o Zé Trovão lá do
0: ranchão do Zé Trovão.
1: É, do ranchão. Um abraço para você e sua esposa e todos vocês, viu, Zé Trovão? Um abraço.
0: Um abraço para ele lá, tá sempre ouvindo a gente, né, Leite?
1: Um abraço para todos vocês, todos os ouvintes.
0: É, tem mais abraço aí, Leite?
1: Uai, eu queria mandar um abraço.
0: É.
1: Teve uma colega minha que encontrei com ela e pelas ruas da cidade, a Poliana. Tem um aniversariante lá do bairro São João, mas eu não divulgo o nome dela. O nome dela é muito engraçado. Hoje ela está fazendo aniversário e convidar nós para o almoço lá na casa dela. Se ela estiver nos ouvindo, que ela com certeza está. Se ela dá prazo, se ela quiser ligar para cá, para a rádio.
0: Tá certo. Tem mais gente para falar com você aqui, Lê. Deixa eu ver.
6: Bom dia, compadre.
0: Bom dia. Opa.
6: Mandar um do Renego Cirimões aí para nós aqui. Onde anda você?
0: Onde anda você? Ó, oh, reda véia.
6: Domingo é o coração fica ruim.
0: Coros.
6: Reda, Zinha.
0: Nossa,
6: gente. Dá um beijo na Leide aí. Você dá um beijo nele.
0: Não, tô fora. É o Roberto Carlos, Leide. O homem da galinha que pira.
1: Ah, Roberto Carlos. Roberto Carlos. Vem cá, meu filho.
0: Pra quê?
1: Preciso trazer a galinha.
0: Ah, você tá doido. Olha, manda um abraço pra mim e também pra minha mãe, a Márcia, que está fazendo aniversário hoje. Ela é a esposa do Eduardo Henrique, da prefeitura. Um abraço para a Márcia, aniversariador. Parabéns.
1: Um abraço, Márcia.
0: Felicidade, né, Leide?
1: Ah, quem sabe pode ser. De qual bairro?
0: É, de São Pedro, Leide.
1: Ah, São Pedro.
0: Olha, bom dia, Robson, Leide, Laura. Quero participar do sorteio a Carlota do bairro São João, Leide.
1: Um abraço para você também, Carlota.
0: 9937-9280, para você falar ao vivo com a gente, né? Às 11h30 tem sorteio, né, Leide? Hoje tem sorteio.
1: Isso.
0: É da Pizza Grande, lá da La Favorita. O fone lá é o 037-99927-3173, valendo uma pizza grande. É...
1: Isso, justamente.
0: Com borda, para ser retirada no local, viu, Leide?
1: É. No local. Então pode ligar aí, 999-37-3280.
0: É isso aí. Fala de novo o telefone aí, Leide.
1: Vamos lá, 999-37-3280. Pode ligar aí, pode tirar os dedos, pode fincar os dedos no botão ou arrastar
0: o
1: celular.
0: Leide, vamos aproveitar para mandar um abraço também aqui pro Telismar Rosa.
1: Ah, o Telismar.
0: Acompanhando o nosso programa.
1: Telismar, um abraço para você, viu?
0: Na sintonia com a gente, Leide.
1: Telismar Rosa.
0: É, senhor? Larga esse povo aí, Leide. Você tá parecendo, você tá com medo?
1: Gente, Telismar, um abraço pra você, viu? E todos os famílios.
6: Robson, eu liguei a rádio agora.
7: E sim, então minha, minha caixinha tá descarregando. Mano, já, seu. Ô, oh, trem, abraço. Caixinha ruim. Um colega, vou pôr pra carregar aqui, ver se ela para. Já liguei agora, viu?
8: Lá do bairro São João.
7: O que a Leide falou? Eu não vi bui, eu entendi falando que não de bui o nome dela. De bui é minha, que é gente de bui.
0: Tá aí. Ô, Leide, Telismar tem 7 filhos.
1: 7?
0: Telismar tem 7. Biguado Transporte Boiadeiro deve ter uns 30.
1: E o Adilson?
0: Adilson deve ter uns 50.
1: Deus me lhe deixa.
0: Robson Silva deve ter uns 20. Tá chegando o dia dos pais, meu filho.
1: Nossa.
0: Nós temos que desligar o telefone, Leide.
1: Vai ter,
0: porque
1: vai
0: senão
1: ter
0: os meninos prontam uma ligação, fala parabéns, pai, parabéns, pai, pai, parabéns, pai, parabéns, nossa, pai. Você fica louco, Leide.
1: Ah, Deus me livre. Não, mas eles têm que fazer a festinha dos pais. Quem mandou os pais fazer a festinha?
0: Você conhece o Telismar, Leide?
1: Nossa, ele comeu tanto. Lá, uma vez que foi lá em Arcos, comeu tanto que passou tanto mal.
0: Você tá doido, senhor. Alô?
9: Alô?
0: Bom dia.
9: Bom dia.
0: Quem tá falando?
9: É Eliana.
0: Eliana, de qual bairro, Eliana?
9: Bairro São João.
0: Ó a mulher, meu filho. Eliana de São João.
1: É a barreteira.
0: Quem?
1: É a Gariz, né?
0: É.
1: Eu tive com ela esses dias agora, né?
0: Ah.
1: Sábado, foi ontem.
0: Ah.
1: Então é que ia participar aí do sorteio.
0: Ah, sim. Qual que é o final do telefone, Eliana?
9: É 9908-1861.
0: 1861, Leide, ó.
9: 99-08-1861.
0: Você tá ruim do ouvido, Leide?
1: Gente, já tá falando muito baixo.
0: É. Ô, Eliana, aproveita que você tá ao vivo aí, manda abraço, manda alô, fica à vontade aí.
9: Eu mando um abraço pra todos vocês aí da rádio, né?
0: Certo.
9: E pra todos os ouvintes da Baité aí. E um abração pro Tibanha, meu primo, pro Mauro lá em Linópolis.
0: Já falou com a gente aqui hoje, viu?
9: É.
0: É.
9: Escutei, não.
0: É, mandou um abraço aqui. Então tá dado um abraço pra vocês e tudo de bom, viu?
9: Obrigada.
0: Tá aí, a você Eliana.
9: Também.
0: Então tá legal. Tá aí, Eliana, Leide. Ó.
1: Um abraço pra você, Eliana. Ah, não escutou mesmo não, que deve ter acordado agora.
0: Você tá doido. Bom dia. É, Leide Laura. Quero participar do sorteio. Um abraço para vocês. É, aqui do bairro São Pedro. Ligadinho em vocês.
1: Um abraço para todos vocês do bairro São Pedro que estão participando com nós, viu?
0: Robson Silva, bom dia. Quero mandar um abraço ao meu amigo Tiago Fuzil, que está fazendo aniversário hoje. Manda um abraço aí para ele. Mike Gelomé, Leide.
1: Ah, aquelas espingarda fuzil?
0: É.
1: Espingarda fuzil?
0: Eu não sei, senhor. Alô?
10: Alô? Olha aqui.
0: Ô, o tijolo!
1: Gente, que absurdo!
0: Olha aí, o tijolo, Leide.
1: Tijolo!
10: Oi, vai falar.
1: Como é que tá aí, viu?
10: Eu tô tomando uma espada, uma raima. Você quer?
0: Toma aqui a raima? Espada?
1: Vaca na raima?
10: É.
1: Que bebida é essa, tijolo?
10: Isso é lá da Inglaterra.
0: Da Inglaterra, Leide.
1: Ah, onde tá acontecendo? A Copa do Mundo não é na Inglaterra, não, né, tijolo?
10: É, eu tô aqui vendo
1: o jogo. Você já tá bem melhor, né, tijolo?
10: Cê, é, tu e você?
1: Cê, que domingo passado você tava recorrendo?
10: Ah.
0: Tijolo, meu filho, fala.
10: Fala aqui.
0: Tijolo.
10: Oi.
0: Amanhã você vai trabalhar, meu filho?
10: Vou, e você?
0: Vou também.
10: É, então dá, vou trabalhar com você mais leite lá.
0: É até uma hora, tijolo, amanhã, meu filho.
10: É.
0: Você com o discador, você vai trabalhar até que hora, tijolo?
10: Eu? Ai, sei, só Deus sabe.
0: Ué, você não vai ver o jogo não, tijolo?
10: Aí, se o patrão liberar, né?
0: Se não liberar, não vai não, né, tijolo?
10: Não, aí não tem jeito.
0: O que você tá achando que vai dar amanhã, tijolo?
10: Vai dar 2-0 pra mim.
0: Ah, você não tá com medo não, tijolo?
10: Não, medo de quê,
0: senhor? Ué, mas você quer dizer, você falou, tijolo, que você entende e já sabe o jogo do Brasil, ué?
10: Não, que a seleção não aperta pro Brasil, viu?
0: Quê?
10: Que a seleção não aperta o Brasil, né?
0: Ah, é, mas pra brincar com esse time pequeno, não, você não tá vendo o Cabo Verde aí, tijolo?
10: Eu vou passar aqui que a Souza quer mandar um abraço pra Leide.
11: Tá falando com você, Leide, ó.
1: Tijolo, um abraço também pra ela.
11: É a Coca, Leide.
1: Comer coco?
11: Não, só a Coca, Leide.
1: Coco?
11: Coca, Leide.
1: Ai, gente, Coca. Coca, um abraço pra você. Pra Elvire, né? Elvire. E um abraço também pra Kelly também, aí que tá morando de lado. A Kelly, viu? Um abraço pra você, Kelly.
9: Tchau.
0: E o tijolo, Leide?
1: Ah, o tijolo. É bloco ou é tijolo?
0: Falou. Tijolo.
1: É bloco?
10: Pode falar.
0: Ó, falando. Tijolo.
1: É bloco.
0: A Leide tá precisando de um dinheiro e o Geleia.
10: Ah, fala com ele que tem um cara bom demais que gosta de emprestar dinheiro e costuma nem receber depois.
0: Quem?
10: O Alface.
0: Ah, o Alface, Leide.
1: Ah, o Alface. Você pode pegar emprestado e depois você paga pra nós. Pode sim, tijolo.
10: Pode, sempre no cobra.
0: Aí, ó.
1: Viu? Ele vai passar. E pra você?
10: Depois eu perdoo. Falar não, pode passar com você.
0: E a barriga dele acabou, né, tijolo?
10: Não, tava na tela televisão.
0: Coroa.
1: Acabou por um quanto que vai comer focinho gordo e cabeça de porco?
10: Já pensou você em dois dançando?
0: Tá falando, Leide?
1: Deus me livre. Deus me livre. É bom que a barriga a gente fica mais longe, né?
10: Mas não tem jeito,
1: né? Como é
10: que
1: você
10: diz?
1: Com
10: a barriga
1: dele tem 5 metros. Pois é. Eu não quero ficar encostado nele no alface. Ai, o alface.
0: Olha.
10: Falou.
0: Tijolo. É o tijolo, Leide.
1: Tijolo, um abraço pra todos vocês aí da Rua do Leide,
0: olha aqui. Olá, Robson Silva. Leide Laura, bom dia, tudo bem? Olha quem tá mandando um abraço pra vocês aí. Estamos aqui na escuta. Ok, obrigado. Cafezinho com biscoito frito. Delícia. Nossa. Pura, viu?
1: Com frio desse.
0: Sabe quem, Leite?
1: Sabe
0: Renanzinho.
1: Quem? Renanzinho.
0: É, meu filho.
1: Ah, que menininho.
0: O biscoito é mais grande que o Renanzinho.
1: Deus me livre. Ah, então dá pra jantar, dá pra almoçar, jantar, comer de madrugada, de manhã cedo.
0: É só a xícara que não tá com a cor muito boa, Leide.
1: Gente, olha lá, mandando, gente. O 30 é uma delícia, olhando.
0: Se fosse aqui aquela xícara preta e branca, era melhor, né, Leide?
1: Nossa, que as antigas.
0: É, né? Só que as antigas é melhor, né, Leide?
1: Gente, os biscoitos pra colocar isso até dentro de um tacho.
0: É a Nilda Costureira, Leide.
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0: 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E tem bolsas também, viu? Lindas bolsas, Leite.
1: Tem bolsas.
0: As mulherzadas que gostam daquelas bolsas lindas, velho.
1: Nossa, eu também preciso de uma bolsa.
0: Você precisa de uma bolsa?
1: É, mas não é aquelas bolsas de usar assim não, que eu já usei.
0: Não, Leide, é bolsa de guardar roupa, levar coisas.
1: Guardar o guarda-roupa?
0: Não, Leide.
1: Ah, é bolsa de guardar roupa.
0: Olha, bom dia, Leide. Gata, manda um abraço pro Pietro Luiz, pro Carlos e também pro Luiz Miguel, lá na Fazenda Coqueiros, Leide.
1: Um abraço pra todos vocês aí da Fazenda Coqueiros. Eu adoro.
0: Karine tá na sintonia com a gente. Então tá aqui, ó. Tá chamando você de gata. Que gata, hein?
1: Gente, eu sou uma delícia, né?
0: Delícia de quê?
1: Gente, de gata.
0: Gata?
1: É, de gata.
0: Que gata, Leide.
1: Gente, eu sou uma delícia. Um abraço pra vocês aí da Fazenda Coqueiros.
12: Bom dia, Robson Silva.
0: Bom dia.
12: Bom dia, Leide Laura.
1: Bom dia.
12: É que é Leide Ana do bairro Santo Antônio, eu quero participar da promoção.
0: Tá certo, tá participando, Leide Ana.
1: Já tá participando, viu, Leide Ana?
0: Todo mundo participando com a gente aqui, né, Leide? Alô?
13: Alô.
0: Bom dia.
13: Bom dia.
0: Quem fala?
13: É Maria das Graças.
0: Maria das Graças, qual bairro é Maria das Graças?
13: Santa Terezinha.
0: Como é que tá o Santa Terezinha aí, minha filha?
13: Tá tudo muito bom.
0: Graças a Deus. Graça recebida é graça testemunhada, né, minha filha?
13: Uhum.
0: É. Ô, Maria das Graças, qual que é o final do telefone aí, minha filha?
13: É 1904.
0: Tá anotado aqui. Aproveita, já tá ao vivo aí, manda abraço aí.
13: Um abraço pra todo mundo. Esperamos que nós vença lá, ganhe aquele jogo lá.
0: É, viu? Tem que apertar o pé amanhã.
13: Vamos aguardar amanhã.
0: Não pode brincar não, minha filha.
13: Não.
0: O nosso pai de santo falou que o Brasil vai ganhar de 3-0.
13: Ai, ai, ai.
0: O Sim Macumbeiro.
13: Nós tá precisando de uma coisa boa pra nós.
0: Ele arrumou aqueles guide alecrim, sabe? Aí pôs uma bandeira lá do Japão e a bandeira do Brasil, sabe? Tem 3 dias já que ele tá naquele trem, naquela dele. Fazendo que estranho, batendo que estranho. Não sei como é que é aquilo.
13: Nem eu.
0: Curuz.
13: Falou,
0: um abraço pra senhora aí.
13: Tchau,
0: né, Leide? Ela tá falando aqui, arrumou questão. Não sei o que é aquilo.
1: Que é aquilo, gente? Eu passei lá na rua, lá perto da casa dele, sim. Ah. E tava as bandeiras lá mesmo, sim.
0: Bandeira do Japão?
1: Do Japão.
0: Ah, deve ser pra fazer um ritual, né?
1: O Japão, é que é Japão ali perto do quartel geral.
0: Ah, sim, que coisa. Olha, bom dia, Robson Silva. Aqui é o marido. Quem? Peraí, que é isso, Leide?
1: Vamos.
0: Tô entendendo não, Leide.
1: Tô mandando um abraço pra Maria das Graças, né? Que esteve junto com
0: nós. Parece que o marido dela quer ganhar um abraço seu.
1: Uai, eu achei...
0: Nazarinho do táxi, se eu não me engano, Leide.
1: Ah, o Nazarinho do táxi?
0: É.
1: Eu achei que a Maria... Eu tava achando que a tal dona era Graça. O nome dela, Maria das Graças.
0: Maria das Graças.
1: Eu achei que ela tava dando graça.
0: E a Delícias da Leila, feijoada beneficente. 037-99989-0262. Entrega, retirada e você pode também comer no local, viu, Leide?
1: É uma delícia, viu, gente?
0: Dom Pedro II, 880, próxima capela de Nossa Senhora do Rosário, Leide.
1: E abaixo do sindicato rural, né?
0: Ok, isso, Leide. Dan check, short, check, short, chat. Alô? Bom dia, quem tá falando?
14: Delção, mano.
0: Delção, Leide, aí, ó.
1: Delção, tá parecendo um garrote essa voz, querido.
14: Achei que a Leide tinha atenção, porque ele passou um bom beijo, rapaz.
0: Ó, Leide, falando com você aí.
1: Fala, o que que foi, Delção?
14: Baixou um jogo que a atenção volta e não apareceu, velho.
0: Você não, gente, foi lá no São João, Leide?
1: Eu tenho que perecer na festa São João?
14: É, ué.
1: Que dia que foi a festa São João, não sabe?
14: Começou ontem.
1: Aquele festival que tem?
14: É, ué.
1: Eu vou aparecer aí qualquer hora, viu?
14: Não, tá dele.
0: Ô, Delson, qual que é o final do telefone aí, meu filho?
14: Eu tô.
0: Tá anotado aqui. Aproveita que você tá ao vivo e manda abraço, manda alô, Delson.
14: Vai dar um abraço pra todo mundo aí.
0: Beleza, um abraço pra você, um bom domingo, viu?
1: Um abraço pra todos.
0: Falou. Tá aí o Delção, Leide, participando com a gente.
1: Um abraço pra todos vocês aí do bairro São João.
0: O trem esquentou agora aqui, né, Leide?
1: Gente, vamos ligar o ar-condicionado.
0: Não, mexe com ar-condicionado não, Leide.
1: Eu tô na febre.
0: Febre?
1: Mas é pra esquentar.
0: Olha, bom dia, Robson Silva. Um forte abraço pra vocês aí, né, na rádio. Manda um abraço aqui pra Jaqueline Cunha e a Wanda Dias. Coloca nós no sorteio. O Alisson Cunha, Leide, acompanhando a gente.
1: Um abraço, Jaqueline. Pra todos vocês.
0: Que isso, Leide?
1: Que estão acompanhando a nós.
0: Alô?
15: Alô?
0: Bom dia.
15: Bom dia.
0: Quem tá falando?
15: Juliana.
0: Juliana. De qual bairro, Juliana?
15: Bernardo Soares.
0: Bernardo Soares, Leide, ó.
1: Um abraço pra você, Juliana.
15: Obrigado.
0: Como é que tá o frio aí, Juliana?
15: Tá bom. Tá ótimo.
0: É. Juliana, o que você tá achando amanhã do jogo do Brasil?
15: Ah, tá firme, né?
0: Tá firme, né?
15: Uhum.
0: Confiante. Tem que jogar bola.
15: Tem.
0: Amanhã quem perder vem embora, minha filha.
15: Ai, meu Deus.
0: É, o trem tá feio. O Sim tá lá no ritual já, minha filha. Tem uma semana já que ele tá nesse trem. Batendo alecrim, batendo lata, aprontando uma bagunça danada.
1: Deus me livre.
15: Pois é.
0: Qual que é o final do telefone aí, Juliana?
15: 6671.
0: 6671, né?
15: Isso.
0: Tá anotado, aproveita que você tá ao vivo aí, manda abraço, manda alô, fica à vontade aí, Juliana.
15: É, um abraço pra você, pra Leide.
0: Obrigado.
15: Todo mundo tá ouvindo. E que eu seja associado.
0: Beleza, querido. Um abraço pra você e boa sorte aí, viu?
15: Tá bom, quero participar da promoção da...
0: Da pizza, da calça jeans e também aqui do almoço da lanchonete Paladar.
15: Isso, qualquer um deles tá bom pra mim, tá ótimo.
0: Beleza, um abraço e boa sorte aí, viu?
15: Obrigado,
0: tchau, tchau. Também. Obrigado. Tchau. Tá aí a Juliana,
1: um abraço, gente, Juliana. A Juliana, eu fiquei sabendo que ela tá dormindo com dois cobertores sapeca negrinho e mais três cobertores sem ser o sapeca negrinho, por quando frio.
0: Você tá doido? Igual diz o nosso amigo Rian Rocha. Você tá doido, motorista?
1: O Rian também tá dormindo, eu fiquei sabendo.
0: Ai, mas ele dorme mesmo, ele.
1: Não, mas dormindo com os cobertores sapeca negrinho.
0: Cobertor?
1: Sapeca negrinho.
0: Sapeca negrinho?
1: Aqueles que deixam sua cabeça no notícia levantar a mesma coisa.
0: Você tá doido.
1: Daquelas... Quando é época de Natal, aquelas árvores de Natal, que esse trem branquinho na cabeça, sapeca negrinho.
0: Nossa senhora. Você tá doido, senhor.
1: Pois é, Juliana. Um abraço pra você e toda a sua família.
0: Quem?
1: Viu? Juliana.
0: Leide, a senhora é pra frente?
1: Vai pra trás. Também eu posso andar pra trás.
0: Pode o quê?
1: Andar pra trás.
0: Pra trás?
1: E pra frente.
0: Pra trás, pra frente. Pra frente?
1: Pra trás. Dançando forró.
0: Dançando o quê?
1: Forró.
0: Forró?
1: Ah, lá no bar. Lá no G.
0: G, escuta aí, Leide.
16: Bom dia, Robson Silva.
0: Bom dia, Renanzinho.
16: Tô comendo biscoito aqui na casa da minha avó.
0: Olha,
1: gente.
16: Bom dia, Robson Silva.
0: Bom dia.
16: Bom dia, Leite.
0: Olha.
1: Um abraço pra você, querido.
16: Uma música apaixonada aí, bem lá no pudim do coração. Ô, Robson Silva, é lá no pudim do coração.
0: Ai, meu Deus do céu, ele tá apaixonado,
1: gente,
0: aí.
1: Gente, que delícia.
0: Renanzinho tá apaixonado, tá vendo?
1: Gente, ele tem costume de arrumar umas quatro namoradas.
0: Você tá... Leide, eu tô na vontade de tomar um galão de gasolina de 5 litros e depois engolir um isqueiro aceso e explodir de tanto amor, Leide.
1: Gente, você quer gasolina, eu quero aquele querosene.
0: Você quer o quê?
1: Querosene.
0: Querosene?
1: Gente, que lá é bom pra gente apiar a garganta.
0: Não tem querosene não, tem, Leide?
1: Ah, nosso falecido Carlinho tomou uns querosene lá em Paineiras, né?
0: Quem?
1: Nosso falecido. Que Deus nos acompanhe, né? Junto com ele lá ao lado. Ele tomou um copo de querosene lá.
0: Você tá doido.
1: Pra apiar a garganta, na folia.
0: Nem folia? Olha como é que o homem tá, quer ver, Leide?
16: Uma música apaixonada aí, bem lá no pudim do coração. Ô, Robson Silva. É lá no pudim do coração.
0: Quê? Leide de Deus.
1: Isso. Gente, é paixão que não acaba jamais.

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0: Olha a gente de volta, olha no programa Coração Sertanejo, com essa doida da paróquia, nossa querida Lady Laura. Olha, parece que só tá crescendo barba, que isso?
1: Eu tenho que depilar, né? Mas depois de umas músicas bonitas desse jeito, apaixonado, coração, nossa, é todo machucado, principalmente pensando no Delção.
0: Você tá doido, só? Pensando em quem?
1: Delção Lução, sim.
0: Ah, Delção. 9937-9280, né, Leide? Vamos ligando, ainda dá prazo. Né? 10h52 agora, 10h52.
1: Vamos repetir? 999-37-3280. Pode enfiar o dedo no botão, então, porra, rala.
0: 9280, Leide, só tá pois ficando é. Doido. 9937-9280, Leide.
1: 9280.
0: Nossa senhora. Só bebeu da onda dessa, Leite?
1: Gente, eu não bebi, eu tomei foi água de cana.
0: Aproveita também para mandar aqui um grande abraço pro Elton.
1: Um né? abraço para você.
0: A Cíntia. Elton, a Lelé, a Loló.
1: A Cíntia, a Lelé, a Loló. Um
0: Zé Lucas.
1: Zé Lucas, né?
0: A Sibaia Cleonice.
1: Sibaia Cleonice. Um
0: que
1: abraço.
0: Fez aniversário ontem, 97 todos. Anos. O Biguá do Transporte Boiadeiro.
1: Pra todos vocês.
0: E ontem nós tivemos aqui a recepção bacana lá na casa do Elton. Teve o carnaçada, Leide do céu.
1: Gente do céu. O Cacai tava.
0: A dona onça, Leide. Come carne, não, você tem que ver.
1: Ah, mas a onça come carne mesmo.
0: Quem?
1: A dona onça.
0: Deus me livre.
1: O Cacai tá.
0: Cacai não, Leide. A barriga dele não dá conta, hein?
1: Deus me livre. A barriga tá parecendo.
0: O Branco do Gás também tá aniversariando hoje, viu, Leide?
1: Um ótimo aniversário pra você.
0: É o homem que põe gás na cara do povo todo dia, né, Leide?
1: Ah, igual a bunda dele.
0: Não, Leide.
1: É.
0: Ah, você tá doido?
1: Um abraço pra você, Branco.
0: Nossa senhora. Um vamos lá, 9937-9280. Delícias da Leila, feijoada beneficente, 037-999809, ou melhor, 9988, ou melhor, Leide, que coisa, 9989-0262, Leide.
1: É isso aí, então vamos repetir então?
0: 9989-0262.
1: 89-0262.
0: A senhora não foi na escola, não, Leite?
1: Ai, gente, eu fui só lá no pré.
0: No pré? Que pré, Leite?
1: Gente, eu não passei nem no primeiro ano.
0: Não toca mais música, Leite. Chora não, ó.

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Tá indo o nosso programa, o som do Paulo Sérgio com Rodrigo, na programação sertaneja. Quero ver você feliz, ó.

0: Tá aí, Leide, na nossa programação. Sucesso, saudade, Leide.
1: Aquelas músicas, né? Lindo, né? Que bate no coração da gente mesmo, que vem aquelas épocas, né? Da gente, da infância, da gente. É música linda mesmo.
0: Olha, são 11 horas mais 7. O telefone tá liberado, Leide. Ainda dá tempo, 999-37-9280. Pra você ligar, pra você participar. Tem uma piadinha pra nós aí, Leide?
1: Enquanto tá tendo piadinha, não, mas eu sei.
0: É.
1: Eu sei porque a perereca pulsa com quatro pernas.
0: É.
1: Ah, porque é, tem quatro pernas, tem que pular com quatro pernas, né?
0: Você tá doido só.
1: Eu vou passar pro Guiú aqui, é que o Tom Preto.
0: Quem?
1: O Tom Preto.
0: Tom Preto.
1: É. Ah. Pediu pra resumir aqui os times.
0: Resumiu o time? É. De novo?
1: Ah. É. Fala, Guiú.
0: Nossa senhora. Fala, Leite.
2: É, aqui é o time Mandiocal.
0: Time do Mandiocal, né, Leite?
2: Time. Antigamente lá no estadual não tinha colégio, né?
0: Não tinha um colégio.
2: Era Mandiocal.
0: Mandiocal.
2: O campo lá era na rodoviária.
0: Ali na rodoviária.
2: Daí o time deles, eles arrumaram esse time, era o Zé Índio, falecido. Bebem também, Gasparzinho, Buta, Marão, Zé Vitório, Quebra Litro, Tom Preto, Inhão, Zé do Homer, Azulão, Timburé, aqui tá aqui, Caetano, Tom Bizonho, Pupupu e Raimundo Guti Guti.
0: Então tá aí essa galera aí, né?
2: É, os que inaugurou lá o campo, lá na rodoviária na época.
0: Gerard Barcelo?
2: Ah, tem, é mesmo, tem, né? O Geraldo. E tinha o Cacetete, né?
0: Ah, Cacetete, eu não sei, você gostava do Cacetete, Buio?
2: Não, você é bobo. Ah. O Cacetete disse que ele era raçudo, mas a bola passava, só nos treinos, né? Ele só não jogava, treinos. Não. A bola passava, mas a cara não era do cara, ficava pra trás.
0: Osório também tá na sintonia, viu, Leide? Tá mandando um abraço aqui pro Buio, ó.
1: Um abraço, Osório.
0: É, Leide, você não é fácil não, né? Vamos lá, então. Alô!
3: Oi!
0: Bom dia!
3: Bom dia!
0: É, quem tá falando?
3: Francisca Silva.
0: Francisca Silva, Leide, de São Pedro.
1: Ah, Francisca Silva, um abraço.
3: Essa vaga tá aí?
0: Ó.
1: Um abraço pra você, viu? Burricida.
0: Olha.
3: Ó, olha, você já tem que...
1: Nojento.
3: Tomar, já pegar ela, estregar ela.
1: Estrepice.
0: Estrepice.
3: É, você vê que estranho.
1: Não, tá doido, o parto da exposição vai acabar.
3: Ô, Rob, você tava falando que foi lá pro mocadeiro de ônibus, né? Ali nem passa ônibus mais.
1: Olha. Mas nós foi ter lá no trempo, né? Depois de a pé era melhor. Que a gente ia passar lá pro Cerrado, né?
3: Pelo amor de Deus.
0: Ô, Francisca, qual que é o final do seu telefone aí, minha filha?
3: 6662.
0: A Leide hoje tá contando cada mentira aqui, que eu vou te contar um negócio.
3: Não, é cada mentira cabeluda, porque agora é mentira de verdade.
0: E num bafo de cachaça...
1: É água de coco. Nossa, é água de coco.
0: É, passou uma semana lá na casa do Sim Benzedor.
3: Nosso Deus!
0: Fazendo aquele ritual, sabe?
3: Sei.
0: Com alecrim, batendo aqui.
3: Rob.
0: Oi.
3: Mas se mesmo, traz ela aqui uma hora pra beber uma dose, uma pinga lá da. Eu tenho aqui ela de engaretar.
0: Ó, Leide.
1: Engaretar. Eu também. Eu vou trazer você uma hora aqui também pra trazer um. Tomar uma pinga lá, viu?
3: Fogo. Nossa, no eu não posso não.
1: A pinga. A pinga lá de Arcos. É chama.
3: Não.
1: É chama fogo no rabo. Você bebe e não, fica tonto mesmo.
0: E tem a queda de Dano Barbosa também, ô Francisca. Né, Leite?
1: É?
0: Tem a queda de Dano Barbosa que gosta, a Leite gosta. Qual que é, Leite? Você gosta?
1: Da Dano Barbosa?
0: É.
1: Ah, eu esqueci o nome da
0: pinga. Arrolo do Dano Barbosa.
1: Ah, tem arrolo lá que era lá de Paineiras. De Paineiras.
3: É a Leite que gosta, né?
0: É pinga, minha filha.
1: É pinga, minha filha. Pois lá é. De Paineiras.
0: Lá de Paineiras.
1: Muito famosa a pinga.
3: Não,
1: viu?
3: Meu filho, tem uma aqui, ela de engaretada, aquela amarelinha. Deve ter uns 2 anos já que ela tá aqui.
0: Ó, Leite.
1: Amarelinha aí naquele barrinho.
0: Ah, não, você for na sacada, você não aguenta ela aí, não, minha filha.
3: É?
0: É.
3: Aí eu fica boazinha. Aí você deu cuidado desses prantos, aí pegar assim, comer alguma coisinha.
0: É, não sai daí mais não, minha filha.
1: Ah, matando uns dois franguinhos caipira.
0: Aí você vai ter que pôr pra dormir na casa do cachorro.
3: Não, mas não tem cachorro?
0: Aí, olha aí.
1: Não tem não, então vou dormir
3: cachorro
1: lá no quarto.
3: Cachorro aqui é eu, e não deu, e ela, então ela vai duas.
0: Você vai dormir na onde, Leila?
1: Ah, lá na cozinha, então lá dentro do banheiro, é mais fresco.
0: Olha!
3: Não, eu ponho ela no quarto do
0: Wagner. Ó, do Vardo?
3: Do Wagner.
1: Ai, vai querer sim.
3: Aí eu pôs você lá no quarto dele. Quando eu arrumei o quarto dele, tá lá arrumadinho.
1: Mas eu não quero aquelas garrafinhas pequenas, não. Quero um tubo.
0: Oi.
3: Pois é, um tubo mesmo. É que eu tenho ali, posso até mandar foto pra vocês.
0: Ó. Oh.
1: Gente.
3: É um tubão nossa, mesmo.
1: Nossa, quem sabe. Amanhã eu posso ir lá buscar essa pink. Amanhã tem jogo do Brasil.
3: Pois é.
0: Ah, Francisco.
3: Depois você não dá quando atravessar a ponte. Não, não deixa a anjo pegar, não.
0: Ó. Oh.
1: Qual ponte?
3: A ponte marmelada.
1: Mas tem duas pontes. Tem a ponte que eu posso atalhar ali pro lado ruim, né?
3: Nossa, se eu pegar ali, eu sei, Léo, te mato. Meio que ele mata, você tá doido, não. Pode não.
1: Ali é bom, que é bom pro poder dar unhada mesmo.
3: Nosso Deus.
0: Ô, Francisco, por ver se você tá ao vivo, manda abraço, manda alô, minha filha. Fica à vontade aí.
3: Ô, pra todos vocês aí da rádio, todos certo. Os ouvintes, né? Uhum. Eu dos bairros São Pedro aqui também tá todo ouvindo.
0: Aí, ó.
3: E eu agora vou dormir o sono da beleza, depois vou pro bingo do Edine.
0: Ó. Oh.
3: É. Hoje... E que Deus abençoe, né, nós todos.
0: Com certeza.
3: E passa a música aí pra alguém, e esse alguém sabe quem?
0: É, o Tigrão.
3: Ah, tá, não, Tigrão não.
0: Tigrão sumiu, né?
3: Eu não sei.
1: Você vai dormir
3: tô
1: um fora, pouquinho.
3: Pega lá, Leide, tô fora.
1: Você vai dormir um pouquinho pra pegar a mão na enxada e capinar, viu, Lote?
0: Oi.
3: Nossa, pode na minha coluna é ruim, Leide, ficou ruim, Lourdes.
1: Mas você vai capinar com as mãos, não é com a coluna. A coluna faz parte do corpo, mas você vai capinar com as mãos.
0: Nossa Senhora.
3: Você tá doido?
0: Francisco, um abraço pra vocês aí, um bom domingo, viu?
3: Outro pra vocês também, tchau. Tchau.
0: Tá aí a Francisca, Leide. Ó,
1: um abraço,
0: né?
1: Pra você, Francisco.
0: Ela tá ruim de coluna, Leide?
1: Uai, ela tá ruim de coluna, mas os braços ainda tá bom, vai até pro bingo, diz ela.
0: Tem mais abraço aqui, Leide, deixa eu ver aqui.
1: Vamos lá.
0: Deixa eu ver aqui. Bom dia, meu nome é Simone, do bairro Bela Vista, manda um abraço pro meu filho Vinícius e meu marido Walter. Tá aqui na sintonia ouvindo vocês.
1: Um abraço para você, Vinícius.
0: Todo mundo ligado, né, Léo? 9939 9937, Léo. 9280, Léo. O pessoal falar ao vivo. Vamos com a gente sim. Aqui. O Zé Maria sumiu, né, Léo?
1: Gente, a Idel tá perdido por aí, né?
0: Quem?
1: Idel tá perdido.
0: O Zé Maria, Léo, o homem do ferro, Léo.
1: Ah, o homem do ferro? Ah, Edel ter levado uma ferro. Edel tá caçando ferro, né?
0: Tá o quê?
1: Por aí, Edel tá caçando ferro, Zé Maria.
0: Mas não sei, Leide.
1: Você gosta de acompanhar ele?
0: Ah, você que anda com ele pra baixo e pra cima?
1: Gente, não, tem muito tempo. Eu tenho meus bofs.
0: E o sim, benzedor?
1: Gente, não, sim. O sim tá dando é pro retardo nos outros. A posição dele não tá dando certo. Ele falou, dor de cabeça a pessoa vai sentir. Que eu meto pro reto e vamos ver que eles não sentem dor
0: Cê
1: de cabeça.
0: Você tá doido, só.
1: E o Zé Bolo fica na esquina.
0: Quem?
1: O Zé Bolo.
0: Zé Bolo?
1: É.
0: Alô?
4: Alô?
0: Bom dia.
4: Bom, não.
0: Quem tá falando, gente?
4: Roberto Carlos,
0: Leide, ó.
1: Ai, gente, ele tá fazendo show lá na exposição, Roberto Carlos.
0: Quê?
4: Tá no galinha, né?
0: Ó.
1: Cadê a galinha?
0: Oi, Leide. A Leide não esquece a galinha, Roberto Carlos.
1: Cadê a galinha?
0: Sim, senhora.
1: Pode ser o galo.
4: Não, mas Mas se você for mandar a música e passar a música do que eu te pedi, manda pra pessoa especial aqui. A pessoa sabe quem que é.
0: Pessoa especial, Leide. A pessoa sabe quem que é.
1: Quem que é?
4: Arilza.
0: Arilza, Leide.
1: Arilza. Um abraço pra você, Arilza.
0: É com prova de muito amor e carinho, né, meu filho?
1: E de muito coração.
0: Também. Também, Leide.
1: E de muito coração pra nós.
0: Nossa, a Leide não pode ver você falando, Roberto Carlos. Que ela fica louca, meu filho.
4: Hã?
0: A Leide fica louca, olha o que você fala.
1: Gente, eu tô sentindo...
4: Essa Leide, se eu te pego.
0: Olha, Leide.
1: Gente, tô sentindo falta daquelas músicas fim de ano do Roberto Carlos. Todo ano ele faz um show mesmo.
0: Onde você tá, meu filho?
4: Tô aqui sofrendo.
0: Sofrendo aonde?
4: Na roça.
0: Na roça, Leide.
1: Roberto Carlos, você gosta de fazer show? Você gosta do fim do ano?
0: Dá ele.
1: Gente,
0: é
1: o melhor cantor, né? Mais famoso que fala, né?
0: E as galinhas, acabou, Roberto?
4: Se acabar, só por fogo.
0: Olha, Leide. Pra acabar as galinhas se pôr fogo.
1: É? É. Ah, então vou fazer churrasco dela das galinhas.
0: Então pra você que tá aí, precisando comprar aquela galinha caipira, pode entrar em contato aí com o Roberto Carlos. Viu, Lê?
1: Roberto Carlos. Não é que é cantor não, viu, gente? É o Roberto Cardão das galinhas.
0: É.
4: Mas eu canto também.
0: E canta também, Lê.
1: Canta?
0: Canta.
1: Igual tá me cantando todo dia na rua aí.
0: Uai.
1: Safado.
4: Estão todos os motões, né?
0: Falando, Leite.
1: O que que foi, só?
4: São tantas emoções,
0: né, Leite? São tantas emoções, Leite.
1: Ai, faz parte também, né?
0: 99919-4914. É o telefone do Roberto Carlos.
1: 999.
4: Aí passa aquela música aí.
0: É qual que é a música mesmo? A Leite tá esquecendo
4: dessa. Onde anda você?
0: Onde anda você?
4: Renego Simões.
0: Em que atalho eu lhe perdi? Será que outra, está, né, sozinho?
1: Não é essa música não, meu filho.
0: Uai. Vamos caçar dizer aqui, né? Outra. Então tá bom, vamos caçar aqui. Um abraço pra você aí, Roberto Carlos.
1: Um abraço pra você, mano. E a todos os ouvintes.
0: E quem quiser...
4: Na lei, gente, oh.
0: Não, não tem coragem não.
1: E a todos os ouvintes.
0: Já tô fora. Tô fora. É, tá num bafo de cachaça. Hã?
4: Pra ser
0: o Zé Trovão tem que chamar nós de novo pra levar a lei de lá, o lado agora produzida, né, senhor? O Zé Trovão sumiu, ué?
4: Tô fora.
0: Cadê o Zé, gente?
1: Gente, não tá dando nem relâmpago, não tem jeito da Trovão, não.
0: Curios. Então tá bom, Roberto Carlos.
4: Então tá bom, então.
0: Alô. Tá aí o Roberto Carlos, Leide, ó.
1: Um abraço.
0: O Zé Trovão sumiu, né, Leide?
1: Ah, que é isso? O Roberto Carlos tá cantando só lá no, nas fazendas dele.
0: Nas fazendas dele. Vamos caçar. Onde? Em que ia? Vamos ver se nós achamos do Rio Negro Solimões aqui. Eu acho que nós não vamos achar, mas vamos lá.
1: A gente vai achar sim.
0: Hã? Como é que é, Leite?
1: A gente vai achar essas musiquinhas sim. Eu queria mandar um abraço lá pro Bill, lá pro Tonhão, pra Dona Marinha, lá pro Mico, pro Geraldo Cacetete, lá pro Cabeça Cebola, que é o Dão.
0: Cabeça Cebola?
1: É o Dãozinho, né?
0: Ah. Alô?
5: É Ivanilda.
0: É Ivanilda, Leide. A mulher aí do Zé, Leide.
1: Ivanilda.
5: Oi.
1: Um abraço, viu?
5: Você também.
0: É a esposa do Zé Maria, Leide. O homem do ferro, Leide.
1: É o homem do... É a esposa do homem do ferro, né?
5: É, mandar um abraço pra ele.
0: Mandando um abraço pra ele, Leide. O Zé Maria.
1: Zé Maria, um abraço pra você, viu?
0: Ué, cadê o Zé Maria, o menino? Saiu, Leide, não para.
1: Uai, pra ele poder sair, ele não pode ficar parado, não. Ele tem que sair mesmo, criança.
0: Foi dar uma volta, Leide. Tem uma mosca pronta.
1: Ah, mas ele não é bobo, não.
0: Sua mãe tá juntando ferro, Leide, buscando ferro.
1: Ele tá buscando o quê?
0: Ferro.
1: O ferro lá da cerâmica? O Zé Ferro?
0: Não, sou catando ferro, Leide. Compra ferro.
1: Caçando ferro.
0: É, Leide. Eu trabalho com esse trem na reciclagem.
1: Ah, por mim eu tava lá atrás do Zé Ferro. Zé Ferro lá da cerâmica.
0: Não, Zé, Leide. Buscando ferro.
1: Buscando ferro.
0: É. Oi, Vanildo. Qual que é o final do telefone aí, fia?
5: É 8835.
0: 8835, né?
5: É.
0: Então aproveita que você tá ao vivo aí e manda abraço.
5: Mandar um abraço pra todo mundo aí da Rafa, todos os ouvintes.
0: Aí, um abraço pra você e cuidado com o Zé Maria, que é esse ferro aí, minha filha.
5: Não, tem que ir, não.
1: Eu tô achando que tá trocando esses ferros, tá indo atrás de Zé Ferro.
0: É doido. Então tá bom, minha filha. Alô. Tá aí, ó, Ivanildo, Leide. O homem tá lá, tá firme, Leide, no ferro lá, minha filha.
1: Um abraço pra todos vocês.
0: Vamos tocar a música, Leide? Nós volta com o sorteio?
1: Vamos tocar a música.
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0: Rio Negro e Solimões, onde anda você, Leide?
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0: Anitta aí no nosso programa. Contou pra ela, Leite.
1: Gente, mas que música excepcional, né? Que música linda.
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1: 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Vamos pra dançar aqui, forrozinho, né, gente?
0: Você dança, a nágua vai lá em cima, né, Leite?
1: Nossa, eu tenho que colocar um sutiã mais larguinho, um pouquinho.
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1: lá
2: na
1: da vila, lá, né? Debaixo dos pés de manhã. Esse frio, né?
0: O Ravi, mas o Theo tá lá dançando, Leite.
1: Nossa, uma hora dessa.
0: O Bandia, Cristiane e a dona Solange, Leite.
1: Mas eles não tão bobos, não, tá certo, tem que fazer esse aproveito, viu, dona Solange?
0: Ó. Contou pra ela, correu, conta pra ela.
1: Põe preto também, o Vicentinho também, tá, né?
0: Tá. Olha, Delícias da Leila, feijoada beneficente, 037-99989-0262. Teleentregas ou retirada, você pode saborear no local, viu, Leite?
1: Excelente.
0: Rua Dom Pedro II, 880, próximo à Capela Nossa Senhora do Rosário, Leite.
1: Ali, perto da, onde se fala, zona rural.
0: Perto
1: zona,
0: ali do sindicato, Leite.
1: Sindicato, isso. Um abraço, hoje a menina esteve ali, né, fazendo uma comprinha, né? Comprou uns 50 pacotes de feijão preto.
0: Nossa Senhora. Vamos lá então. Leide, 11h30 tá na hora do sorteio. Tá na hora da gente fazer o sorteio então, pro pessoal buscar, né, rapidinho. Né, o sorteio hoje tem uma pizza grande lá da pizzaria. Lá favorito, o fone é o 037-99927-3173, Leide. Sob direção de Fernando e Carla. Hoje tem uma calça lá da Zafira Jeans e hoje tem um delicioso almoço lá da lanchonete Paladar, Leide. Então vamos lá, a Leide vai pegar um número pra mim, vai pegar um nome aqui, né, pra gente fazer, então, do almoço lá da lanchonete Paladar, Leide.
1: Do almoço Paladar. Deixa eu
0: pega
1: tirar
0: um número aí, Leide. Pega aí, pega aí, pega aí, pega aí, pega aí.
1: Vem o número 8.
0: 8, número 8, número 8, número 8. Olha aqui, é o final do telefone. Deixa eu ver aqui, Leide. Final do telefone. Tô caçando aqui, deixa eu localizar aqui, Leide. Final do telefone, 2375, Leide.
1: 2375.
0: Tá ganhando um delicioso almoço, quem... ó. Da lanchonete Paladar.
1: Da lanchonete Paladar.
0: Andréia.
1: Andréia, você ganhou, viu? Foi premiado, viu?
0: Pode levar pra ela, viu, Leide?
1: Viu.
0: Ou pode buscar aqui nos estúdios. Você conhece ela, Leide?
1: Ah, é, mora lá perto da casa do Gugu.
0: Do Guguj?
1: Do Gugu.
0: Então quem tá faturando o almoço?
1: O almoço é a Andréia,
0: a
1: viu?
0: A Andréia, do final do telefone, 2375.
1: 2375.
0: Tá aí, ó. Deixa eu ver aqui, conferindo aqui. É isso
1: é
0: mesmo.
1: É isso mesmo.
0: A Andréia.
1: Andréia, você tá faturando, viu? Aquele delicioso almoço.
0: Tá certo. Lá da lanchonete Paladar, rua 21 de abril, 442, bairro Santo Antônio, Leite.
1: Antigo é... Ah, aquela armazém do Kel, viu?
0: Creu.
1: Uhum.
0: É um almoço delicioso, né, Leide?
1: Eu entrego o Gugu.
0: Caprichado, né?
1: É caprichado. Eu entrego o Gugu, entrego pra ela. Se ela não puder vir cá.
0: Tá certo, Leide. Agora vamos lá pra mais um prêmio. Agora tá valendo a calça jeans lá da Zafira Jeans do nosso querido Analberto. Fiquei sabendo que a senhora tá comprando já aquelas transfusão toda, gente, né? Você vai pra Caldas Novas, né, Leide?
1: Gente, ai, Caldas Novas, a gente também menos para lá. Você também vai, querido.
0: É, Leide?
1: A gente vamos lá fazer.
0: Com aquela caminhonete branca Amarok, hein?
1: Nossa, que delícia.
0: O Analberto, Leite.
1: Analberto, pois é.
0: Velhinho de cabeça branca, né?
1: Que aquilo, gente?
0: Costurando. O Sim comprou 5 bermudas lá esses dias, viu, Leite?
1: O Sim, macumbeiro?
0: É, o Sim macumbeiro, Leite.
1: 5 bermudas. Ah, meu, Sim comprou aquelas. Só de um lado fecho?
0: Só de um lado fecho, Leite. Só do fecho da frente.
1: Ah, o da trás, não?
0: O da trás é só pra senhora, né?
1: Gente, mas pode comprar também, que tá. A calça caindo.
0: Você tá doido. Só vamos lá então pro valendo a calça lá da Zafira Jeans, uma calça masculina, Leite. Só masculino lá na Zafira Jeans, né, Leite?
1: Vai lá o número 12.
0: 12. 12, 12, 12. Localizando aqui, localizando aqui, localizando aqui, localizando aqui. É isso aí, Leite. Localizando. É a Jussara, Leite. Que Jussara tá faturando. É a calça jeans lá da Zafira Jeans, viu, Leite?
1: Jussara.
0: Final do telefone 5901, Leite.
1: premiadona, viu?
0: Então pode passar aqui na nossa emissora, né? Amanhã, às 11 da manhã, e pegar aqui o cupom, né?
1: Às vezes quiser passar até
0: o brinde, né? Pode passar lá e buscar, né, Leite? Pode passar aqui na rádio e pegar a calça. Então quem tá levando pra casa é a Jussara, Leite. Levando a calça jeans de qualidade lá da Zafira Jeans. É de frente à Vila Vicentina, é 813, Leite. Rua 13 de Maio, centro. Ali de frente à Vila Vicentina, viu, Leite? Então quem fatura é a Jussara, Leite.
1: Ali perto do Palmeiro, né?
0: Perto ali do Palmeiro, né? Isso. Agora sim, Leite. Chegou a hora, Leite.
1: Nossa,
0: da
1: que delícia.
0: Pizza, Leite. Chegou a hora da pizza,
1: é a
0: Leite.
1: Pizza.
0: A hora da pizza grande. Lá da La Favorita, Leite.
1: La Favorita.
0: Pega aí mais um papelzinho pra gente, Leite. Pega mais um papel aí. Calma, que dá se rasga assim. Mais um nome, Leite.
1: Vou lá no número. Foi no número 5.
0: 5. Número 5. Final do telefone 6566. Final do telefone 6566, Leite. É a Elisaura. A Elisaura, Leite.
1: Elisaura.
0: Marmelada, Leite, que tá faturando.
1: Pizza. Ela já tá aqui presente, viu?
0: Pode passar aqui na nossa emissora, né? Pegar o cupom, né? É pegar o vale brinde, né? Pra você tá tirando, retirando a sua pizza grande. Lá na pizzaria lá favorita, Amâncio Romero de Menezes.
1: Elisaura.
0: 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Abaixo da faculdade. Então quem tá levando pra casa a pizza grande é a Elisaura. A Elisaura, Leite. Final do telefone 6566.
1: Você foi sortudo, viu?
0: Pode passar aqui na nossa emissora e pegar o cupom rapidinho, né? Até meio-dia nós estamos por aqui. Então os ganhadores aí do almoço. Foi a Andréia, da calça jeans lá da Zafira. Foi a Jussara,
1: do
0: 5901.
1: 5901.
0: Né? A Andréia, do final do telefone 2375, o almoço da Lanchonete Paladar. E a Elisaura, do final do telefone 6566, que fatura a pizza grande. Leite.
1: É isso aí, os ganhadores. E no próximo domingo tem mais sorteio, viu, gente?
0: Vamos curtir mais música, Leite? Até meio-dia nós estamos aqui, ó.
1: Vamos curtir.
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0: Tá pintando Chico Rei Paraná, as paredes azuis.

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1: E aí, como é que tá seu coração, hein? Hã? Pode soltar as rédeas, que agora o bicho vai pegar. Como é que tá a sua vida? Quantas coisas de errado a gente tem feito? E a vida tá aí para nos ensinar. Como diz o provérbio chinês, a gente luta tanto em busca de coisas que quando chega um determinado tempo a gente viu que estamos errados. Porque o dinheiro compra a casa, mas não te dá o lar. O dinheiro compra a cama, mas não te dá o sono. O dinheiro compra o livro, mas não te dá a sabedoria. O dinheiro compra o crucifixo, mas não te dá a fé. O dinheiro tem comprado até o remédio, mas não tem te dado a saúde. Não que você tenha que parar, estacionar, não é nada disso. Vá em busca dos seus sonhos, lute. Nunca deixe que o medo atrapalhe os seus sonhos. Mas nunca se esqueça da sua família, dos seus amigos, dos seus pais e de quem te ama, que é a coisa mais verdadeira, principalmente dos seus filhos. Preste atenção, minha gente, no que tenho para dizer. Esse fato é muito triste e jamais vou esquecer. Existia um cidadão ganancioso demais, só pensava em poder e em bens materiais. Tinha uma esposa mal amada e um filho por nome Juninho, a quem pouco dava atenção e jamais dava carinho. O pai ignorava a família e só pensava no dinheiro. Não tinha morada certa, nem tampouco paradeiro. Quantas vezes a mãe ao lado de seu filhinho passavam Natal, aniversários e outros dias sozinhos. O filho às vezes chorava, querendo o pai encontrar. E a mãe sempre dizia, querendo lhe consolar: seu pai está trabalhando para mais conforto nos dar. O pai sempre viajando por este chão brasileiro, não media as consequências para ganhar o seu dinheiro. Certa vez um bom dinheiro ele conseguiu ganhar, comprou o carro importado que ele vivia sonhar. E depois de um bom tempo com a família veio encontrar. Chegou em casa no seu carro dirigindo, e para sua família foi logo se exibindo. Era um carro de luxo da cor azul do céu, que para todos ele mostrava como se fosse um troféu. O filho com saudade perto do pai chegava, mas ele não dava atenção, nem sequer para o filho olhava. O homem só falava do carro, até parecia um louco. Depois de algum tempo, resolveu descansar um pouco. O pai foi dormir, o garoto ficou acordado, olhando para aquele carro, viu uma sujeira do lado. Na inocência de criança, querendo o pai ajudar, pegou um balde de água para o carro lavar, pegou uma bucha de aço e começou a esfregar. Depois, com simplicidade, foi correndo o pai acordar. O homem, ao ver o carro todo arranhado, parecia um animal feroz e descontrolado. E como um demente que não sabe o que faz, nas mãozinhas do menino começou a bater. A mãe, num quarto trancada, não podia seu filho ajudar, vendo o pai com muito ódio o garoto castigar. O pai, mostrando maldade, impedia e não deixava que a mãe buscasse socorro para seu filho que ali chorava. 3 dias se passaram de sofrimento sentido, até que o pai foi consertar o carro. Aí o filho pôde ser socorrido. O médico deu a notícia, tão triste de se escutar: mãe, a mãozinha de seu filho teremos que amputar. Em estado de choque, a mãe foi internada, e naquele mesmo dia a cirurgia foi marcada. Passaram-se alguns dias e o pai foi avisado. A notícia deixou o homem totalmente desesperado. Saiu correndo para o hospital, onde seu filho estava internado. Quando viu seu filho com a mão amputada, começou a chorar. O menino abraçou e quis o pai consolar. Na inocência de criança, para o pai começou a falar: papai, eu nunca mais vou fazer você chorar, pois eu não tenho minha mãozinha para o seu carro arranhar. O homem saiu correndo sem saber o que fazer. Com tanta dor e remorso, não queria mais viver. Não tinha mais solução, não tinha mais outro jeito. Pegou então uma arma e sem pensar atirou contra o próprio peito. Aquele tiro tirou a vida em poucos instantes de um homem egoísta, covarde e ignorante. Termino essa triste história e espero não ouvir outras iguais. E deixo aqui uma mensagem para filhos e pais. Na vida, coisas mais importantes do que bens materiais.
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0: Eita, e no nosso programa, sucesso e saudade, hein, Leide? Saudade,
1: gente,
0: Leide?
1: Essa paixão, né? Que a gente vem curtindo essas músicas, apaixonada. Ai, gente, vontade também nos meus tempos antigos.
0: Tá certo, Leide. Faltando apenas 5 minutos agora, faltando pro meio-dia. Estamos caminhando já pro final, né, do programa. Olha, Coração Sertanejo de volta domingo, né? A gente volta trazendo mais sucesso e mais saudade, né, Leide?
1: Gente, então eu vou fazendo a minha despedida aqui, né?
0: Como é que é a sua despedida,
1: Leide? O que é bom dura pouco, né?
0: O que é bom dura pouco.
1: É, mas a minha ida, a certeza da minha volta no próximo domingo, a partir das 9 às meio-dia. Viu?
0: Agora a senhora vai pra onde, Leide?
1: Agora eu vou passar no dentinho. Mas deixa eu falar com todos os ouvintes.
0: E depois do dentinho você vai pra onde, Leide?
1: Vou lá pro cantinho das caras. Mas é o seguinte, gente. Pode ir fazendo. Quem fez a ligação com o correndo, mas pode continuar, viu? No próximo domingo. Fazendo, né? A gente tá fazendo o sorteio. Mas daí eu tô indo embora, gente. Porque não só eu, a todos vocês ouvintes, a todos os locutores. Porque tô indo embora, porque com Deus a gente somos tudo. Porque sem Deus a gente somos nada. A minha ida, igual eu falei, a certeza da minha volta, da nossa volta. O Robson continua amanhã com a Isadora.
0: Amanhã nós temos que vir caindo, né, Leite?
1: É.
0: Amanhã tem jogo de seleção brasileira, Leite. Amanhã nós trabalhamos até uma hora.
1: Vamos maneirar, viu? Tem muitos pedreiros ali pra baixo, tá falando que não vai trabalhar. Pode trabalhar, gente, até na hora do almoço.
0: É, pode trabalhar, né, Leite?
1: O jogo é duas.
0: Eu vou trabalhar até uma, Leite.
1: Pois é.
0: Aí depois quem vai folgar é o Fabinho Freitas, né? Que ideia que vai ficar de forga. É, essa galera, tá chegando aí. Já
1: um
0: vai trazer
1: abraço,
0: os irmãos aí, né?
1: Um abraço.
0: É, no programa evangélico. Eu tô indo embora, Leide.
1: Um abraço pra todos vocês. Fique com o Fabinho Freitas.
0: Tchau, tchau, Leide. Tchau, Leide.
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1: Aqui quem está falando é a Milda. Vou com você, caro ouvinte, até as 13 horas dessa tarde de hoje, com muito louvor, com palavra, com oração. E eu te convido a participar conosco dessa programação. Nessa programação é realizada pela AD Madureira, Assembleia de Deus Madureira, campo de patrocínio. E a nossa igreja está sob a direção aqui em Abaeté, pastor Lindenberg Lino, né? Nossa igreja sede no bairro São João. E nós entramos, né, na sua casa, no ambiente em que você está ligado na radioatividade neste momento, com louvor, né, com oração, buscando do Senhor para que o Senhor possa, juntamente com essa programação, entrar dentro da sua casa, ir junto, né, da sua família, da sua vida, e que você venha ser abençoado através dessa programação, que Deus possa adentrar junto à sua casa, à sua vida, que Deus possa estar abençoando grandemente a sua família, né? Nós estamos aqui fazendo a programação e a nossa intenção é de fazer Deus conhecido, né, para cada um de vocês ouvintes que estão sempre ligados conosco, que estão sempre ligados na radioatividade. E nós temos essa oportunidade hoje, né, de estar aqui para estar falando da palavra do Senhor, para estar passando louvores, né? O tempo ele é pouco, mas ele é um tempo que nós dedicamos aqui para fazer o melhor, para estar falando do Senhor nosso Deus, a quem nós servimos, para que todos possam também conhecê-lo através de nós. Então eu quero estar deixando aqui o número do Zap, né, da radioatividade. Se você quiser que nós passamos, né, um louvor, eu te convido, pode mandar sua mensagem, pode estar ligando também aqui na rádio. O número é 37998-208726. Você pode estar fazendo seu pedido de oração, seu pedido de louvor. Nós estaremos com carinho atendendo ao seu pedido. Então eu quero estar começando aqui nessa tarde de hoje com um louvor de Abraão Alencar, O Cenário da Promessa. Que você possa meditar na letra desse louvor e que o Senhor possa adentrar sua casa neste dia de hoje e que você venha ser abençoado em nome de Jesus.

Glória a Deus. Esse louvor, ele é lindo, né? E na verdade, muitas das vezes, o cenário, ele não combina com a promessa, ele não combina conosco, nem com aquilo que Deus tem para fazer nas nossas vidas. Mas o Deus ao qual nós servimos, ele é um Deus que tem todo o poder. Ele muda o cenário, ele muda a nossa vida, ele nos transforma, ele nos faz um ser novo, né? Que Deus, ele possa alcançar a sua vida, que você possa alcançar essa transformação em Deus, né? De mudar totalmente o cenário em que você está vivendo. Eu não sei qual é o cenário, pode ser de dor, de luta, de dificuldades, ou quem sabe até mesmo a enfermidade que você está enfrentando. Acredita, Deus, ele pode mudar o cenário da sua vida, ele pode mudar a sua vida, amém? Eu quero estar deixando aqui o endereço das nossas congregações. Como eu disse, essa programação da radioatividade, né, Palavra de Vida, é realizado pela AD Madureira. E a AD Madureira, aqui em Abaeté, está sob a direção do pastor Lindenberg Lino. E ele está na nossa igreja sede, no bairro São João, na rua Milton José Ferreira, o número 636. O pastor Lindenberg está ali sob a direção daquela igreja. E hoje nós teremos culto na nossa igreja a partir das 18h30. Hoje é culto com os varões e toda a igreja estará ali reunida e unida para adorar ao nome do Senhor. E eu convido você, ouvinte, que está nos ouvindo, para participar conosco dos cultos, para estar ali unido conosco para adorar o nome do Senhor. No bairro São João, pastor Lindenberg está sob a direção ali na rua Hamilton José Ferreira, o número 636. Hoje tem culto às 19h30, como eu disse. E nós também temos, no decorrer das semanas, os demais cultos. Na terça-feira temos culto de ensino da palavra do Senhor. O pastor Lindenberg, juntamente com os obreiros, tem sempre ali ministrado a palavra do Senhor e ensinado a palavra de Deus. Nós sempre temos na sexta-feira esse culto de ensinamento, onde nós estudamos a palavra de Deus, onde nós estudamos a Bíblia e aprendemos com ela. Através do estudo da palavra do Senhor, nós conseguimos conhecer melhor o Deus a qual nós servimos, porque nós só conhecemos ao Senhor, a esse Deus a qual eu estou falando aqui, através da leitura da palavra do Senhor, de nós lermos, estudar ela. Então, na terça-feira, temos ensino da palavra do Senhor, às 19 horas. Na quinta-feira, tem culto, culto de libertação, a partir das 19 horas. Convido você para participar de um dos nossos cultos. Se você não conseguir estar participando durante a semana, hoje tem culto, a partir das 18h30, participe conosco, leve a sua família, quem sabe você está precisando de um milagre, de uma oração, do agir, do mover do Senhor, vá até a nossa igreja, vá buscar do Senhor. Deus, ele é fiel para atender ao seu pedido, à sua oração. A nossa igreja ali tem obreiros, homens e mulheres que estão sempre dispostos a orar em favor da sua vida. Então eu te convido para você estar participando conosco. E eu quero neste momento estar atendendo o pedido da Vaneide. Vaneide Braga, ela pediu o louvor do Gesso Rufino e ela oferece esse louvor para Vander Lúcio. Vaneide, Deus abençoe a sua vida, abençoe o seu lar, sua família, abençoe a todos. Nós vamos estar passando o seu louvor, que Deus venha estar abençoando a vida de cada um da sua casa. Deus venha abençoar cada ouvinte que está ligadinho conosco. Vamos estar ouvindo o louvor pedido da Vaneide com Gesso Rufino. Vai passar.

Glória a Deus. Deus abençoe a vida Vaneide, que fez o pedido desse louvor. Um louvor muito lindo, né? Deus venha estar abençoando sua vida em nome de Jesus. Quero estar passando aqui, deixando para você que está nos ouvindo, nossos endereços das nossas congregações. Nós temos congregações em Biquinha, Quartel Geral, Pompéu, em Matozinhos e também aqui em Abaeté. Então, quero estar deixando aqui nossos endereços. Para você que está nos ouvindo, nós sempre temos ouvinte, né? Não só em Abaeté, mas fora de Abaeté. Temos ouvinte, temos irmãos, né? Também ligado pela live no Facebook da AD Madureira. Deus vem estar abençoando grandemente, né? Nossa irmã Diaconisa Helena, missionária Joana Dark. Deus abençoe a todos. E eu quero estar deixando aqui nossos endereços. Em Biquinha, nós temos a AD Madureira. Na rua Prefeito Ayrton Xavier, o número lá é 891. Lá está o pastor Geraldo Ribeiro. Quero estar mandando aí um abraço, né? Que a paz do Senhor alcance a vida do pastor Geraldo e todos os demais irmãos da igreja aí em Biquinhas. Deus vem estar abençoando grandemente a vida de vocês aí. Em Quartel Geral também nós temos a AD Madureira. Na Tenente Ezequiel Calabró, número 338, ali está o pastor Evanildo, missionária Cristiane, né? Que Deus venha estar abençoando a vida grandemente do pastor Evanildo, missionária Cristiane, todos os demais irmãos aí em quartel, você que está nos ouvindo em quartel geral, Deus abençoa grandemente a sua vida, receba, né, da parte do Senhor a graça, a bondade, a misericórdia de Deus, que Deus venha estar abençoando a vida dos irmãos aí. Em Pompéu, pastor José Anselmo está ali juntamente com os irmãos, na rua João Machado, número 2060, bairro Loteamento, né? Que Deus venha estar abençoando a vida de cada um dos irmãos aí também. E você que está aí nos ouvindo e está em Pompéu, pode estar participando do culto também na AD Madureira. Em Matozinhos, na Alameda das Acácias, número 101, bairro Cruzeiros. Também está ali o pastor Bertim Leão, né? Está ali juntamente com os irmãos, para estar recebendo você que está nos ouvindo aí. Você pode estar participando dos cultos hoje. Também no bairro São Pedro, aqui em Abaeté, nós também temos a AD Madureira, lá na rua Antônio Maria, número 732, no bairro São Pedro. Pastor Lázaro, missionária Silvana, que estão ali à frente da obra do Senhor. Quero estar mandando aí um abraço para eles. Que Deus venha estar abençoando grandemente a vida de vocês, né? Eles que estão ali à frente da obra do Senhor. E são bênção de Deus. Convido você para participar conosco hoje no bairro São Pedro. É um culto com ciclo de oração, culto sobre a direção das irmãs, com toda a igreja, com todos os irmãos. Te convido a participar conosco. Vai ali, nós estaremos ali louvando ao Senhor, reunidos e unidos, em oração, né, em comunhão com o Senhor. E eu te convido a participar conosco do nosso culto, em nome de Jesus. E como eu disse também, na igreja sede, né, hoje também tem culto, culto dos varões. A nossa igreja sede está aqui em Abaeté, no bairro São João, na rua Hamilton José Ferreira, número 636. E eu convido você para participar em uma das nossas igrejas, seja aqui em Abaeté, em Biquinhas, Quartel Geral, Pompéu, Matozinhos. Participe conosco, vá à casa do Senhor, né? Para que Deus venha abençoar grandemente a sua vida, para que Deus venha alcançar o seu lar, a sua família. Eu te convido a estar em comunhão juntamente conosco, né? Nós estamos sempre ali reunidos e buscando do Senhor. Não só buscando, mas também oferecendo ao Senhor o nosso louvor, a nossa adoração, dedicando a Ele, né, a nossa vida. E Ele, com sua infinita bondade e misericórdia, nos alcança, sua graça, sua misericórdia nos alcança. E Ele tem agido de bondade e misericórdia para com as nossas vidas. Amém? Que você possa estar participando conosco. Quero estar ouvindo com você, caro ouvinte, um louvor da Kellen Bianca, Como Não Te Adorar, que você possa estar meditando na letra desse louvor.

Deus, que louvor maravilhoso, né? Agora, neste momento, eu quero estar atendendo aqui o pedido da Silma, que ligou e está participando conosco aqui da programação. Ela pediu um louvor, nós vamos estar passando o seu louvor, Silma. Ela que está pedindo esse louvor e oferece para o Rondinélio, Jussara, Davi, Sebastião. Que Deus venha abençoar grandemente a vida de cada um de vocês. Deus abençoe, Silma, pela participação, né, a cada um dos ouvintes que está nos ouvindo. Que Deus abençoe a sua vida, que Deus abençoe o seu lar, sua família. Não importa onde você está, né, onde você está ligado com a radioatividade, que Deus venha estar abençoando grandemente a sua vida, o seu lar, a sua família. Temos irmãos pela live da Demadureira, nossa irmã Sônia, Deus abençoe grandemente a sua vida. Daqui a pouco estaremos atendendo o pedido dela e vamos estar ouvindo o louvor que a Silma pediu neste dia de hoje. Eu te amo tanto. Que Deus venha abençoar cada um, abençoa a Silma e toda a sua família. Em nome de Jesus.

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Glória a Deus, que louvor maravilhoso, né? Deus abençoa grandemente a vida da Silma, que pediu esse louvor com Lázaro. O Senhor é aquele que ama-nos, né? E Ele deu prova do Seu amor por cada um de nós, enviando o Seu Filho Jesus Cristo na cruz do Calvário, né? Para que nós pudéssemos ter vida. Glória a Deus por isso. Eu quero estar neste momento meditando na palavra do Senhor, quero estar lendo o versículo da palavra do Senhor e... Você, se você puder, está abrindo a sua Bíblia. Eu quero estar lendo no livro de João, livro de João, o capítulo 8. Eu quero estar lendo alguns versículos e que você possa estar acompanhando comigo na palavra do Senhor. Diz assim a palavra do Senhor, João 8. Porém, Jesus foi para o Monte das Oliveiras e pela manhã cedo tornou para o templo e todo o povo vinha ter com ele. Então, assentando-se, os ensinava. E os escribas e fariseus trouxeram-lhe uma mulher apanhada em adultério. E pondo-a no meio, disse-lhe, Mestre, essa mulher foi apanhada no próprio ato adulterando. E na lei nos mandou Moisés que as tais sejam apedrejadas. Tu, pois, que dizes? Isso diziam eles, tentando para que tivesse de que o acusar. Mas Jesus, inclinando-se, escrevia com o dedo na terra. E como perseveravam, perguntando-lhe, endireitou-se e disse-lhe, Aquele que dentre vós está sem pecado, seja o primeiro que atire a pedra contra ela. E tornando a inclinar-se, escrevia na terra. Porém, ouviram eles isto e, acusados pela consciência, saíram um a um. Começando pelos mais velhos até os últimos. Ficou só Jesus e a mulher que estava no meio. E endireitando-se Jesus e não vendo ninguém mais do que a mulher, disse-lhe, Mulher, onde estão aqueles teus acusadores? Ninguém te condenou? E ela disse, Ninguém, Senhor. E disse-lhe Jesus, Nem eu também te condeno. Vai e não peques mais. Essa palavra fala sobre uma mulher, né, que foi apanhada em adultério. E ali pela lei, aquela mulher, ela deveria ser apedrejada pela lei. E eles levaram essa mulher até a Jesus para ver o que Jesus faria, né, qual seria a decisão. Como nós lemos mesmo na palavra do Senhor, eles fizeram isso para testar, né, os escribas e fariseus. E Jesus, com toda a sabedoria que ele tinha, ele disse, né, que aquele que tivesse, que não pecasse, né, que seja o primeiro a tirar a primeira pedra. E os homens, tendo consciência de si, né, dos seus pecados, dos seus erros, das suas falhas, eles então... saíram um a um, é o que diz a palavra do Senhor. Nenhum deles tiveram coragem de atirar pedra, porque reconheceram que eles pecam, né, que eles são pecadores. E dentro dessa palavra, eu quero deixar uma mensagem para você ouvinte que está nos ouvindo, pois Jesus, ele não veio a este mundo para condenar a ninguém, né? Como ele mesmo disse àquela mulher, quando todos saíram, Jesus, ele perguntou àquela mulher, Mulher, onde estão aqueles teus acusadores? Ninguém te condenou? Ou seja, Jesus, ele sendo filho de Deus, e se ele quisesse, ele poderia, mas ele não fez. Porque a palavra do Senhor diz que Deus, que Jesus, ele não veio ao mundo para condenar. A palavra do Senhor em João 3,17 diz, porque Deus enviou o seu Filho ao mundo não para que condenasse o mundo, mas para que o mundo fosse salvo por ele. Então, Jesus, ele veio a este mundo não para condenar, mas ele veio para salvar. E diante daquela mulher, ele disse a ela que ele não a condenava, né? Mas para que ela fosse e não pecasse mais. Jesus, ele é aquele que não condena. Jesus... Ele é aquele da qual, né, nós precisamos dele. E Jesus, ele não nos condena, ele não veio condenar, mas perdoar os nossos pecados.
No livro de Marcos 2:17, a palavra do Senhor diz, Jesus ele mesmo diz que os sãos eles não necessitam de médico, mas os que estão doentes. Jesus ele disse: eu não vim chamar os justos, mas sim os pecadores ao arrependimento. Jesus ele está dizendo que ele veio neste mundo para fazer a diferença em nossas vidas. Como eu disse, né, no início dessa programação, ele é aquele que tem todo o poder para mudar o cenário da nossa vida, para mudar a nossa história. O mundo, as pessoas deste mundo, o ser humano em si, né, eles nos despreza, nos condena, mas Jesus é aquele que nos perdoa. Ele veio para perdoar os nossos pecados. Ele morreu na cruz do Calvário para que nós pudéssemos ter vida eterna. Então eu quero deixar essa mensagem para você, porque muitas das vezes até a nossa consciência, ela nos condena, ela nos engana dizendo que nós somos indignos da bondade de Deus. Mas a graça do Senhor é que nos alcança. É pela graça que nós nos achegamos até a Deus, é pela graça que nós alcançamos o perdão dos nossos pecados, dos nossos erros, da nossa falha. Eu sempre deixo aí os endereços das nossas igrejas e faço o convite para você participar e você se achegar até a Deus, né? Deus, ele quer isso de nós. Que nós nos aproximamos dEle, que nós nos chegamos dEle, não importa qual seja o nosso pecado, não importa o quanto nós erramos e falhamos, Ele é um Deus misericordioso para nos perdoar. Então eu quero deixar essa mensagem para você, ouvinte, nesse dia de hoje. Jesus, Ele veio para nos perdoar. Deus enviou o seu Filho, Jesus Cristo, ao mundo, não para que condenasse o mundo, mas para que o mundo fosse salvo por ele. Ele veio para nos perdoar e ele está sempre pronto para nos perdoar. Ele está sempre pronto, aonde houver um coração arrependido de seus erros, suas falhas, Jesus ele está pronto para te perdoar, para te abraçar, para te ajudar, para mudar o cenário da sua vida. Não importa onde você está, caro ouvinte, não importa qual a vida que você tem levado, o que você tem feito. O Senhor nosso Deus, Ele é um Deus misericordioso. Eu já, numa oportunidade que eu tive aqui mesmo na rádio, eu havia falado a respeito disso. Na palavra do Senhor diz que o homem, ele vê, com os olhos carnais, mas Deus ele não vê como um homem. Deus, quando ele olha para nós, ele não vê como um homem, mas ele conhece o nosso coração, ele vê o coração. Então Deus ele tem o conhecimento dos nossos erros, nossas falhas, ele tem o conhecimento sim dos nossos pecados, mas ele vê muito além, ele vê além dos nossos pecados. Por isso ele enviou a Jesus Cristo para que os nossos pecados viessem a ser perdoados, para que nós pudéssemos ter a oportunidade de alcançar a salvação da nossa alma quando nós partirmos deste mundo. Então eu te convido a ir até Jesus, pedir perdão. Ele não condena, Ele não nos despreza, Ele nos ama com amor incondicional, não importa cor, raça, estatura, não importa. Ele nos ama e por seu infinito amor, Ele nos perdoa. Ele, aleluia, Ele é aquele que pode perdoar os pecados. Ele não condenou aquela mulher, Ele não condena, mas Ele perdoa. Ele leva o pecador ao arrependimento e através do arrependimento alcançando a salvação. Então eu deixo essa mensagem para você refletir. Vá até Jesus, porque Jesus é aquele que não nos condena, mas é aquele que nos abraça, é aquele que está conosco. Jesus é para aqueles que precisam dele. Então se você precisa dele, se você precisa de algo dele, se aproxime até ele, porque ele não irá te condenar, mas vai te ajudar. Amém? Eu quero estar fazendo uma breve oração em favor da sua vida, em favor do seu lar, da sua família, que Jesus possa entrar na tua casa neste dia de hoje. Deus Santo, em nome de Jesus, eu me coloco diante do Senhor em oração e oro, meu Deus, apresentando a cada ouvinte, apresento ao Senhor a radioatividade, eu apresento, meu Deus, a cada um ao Senhor e peço ao Senhor, meu Deus, para que a tua graça, bondade e misericórdia alcance a cada vida.
Reconhecemos, ó Deus, que somos pecadores, erramos, falhamos em todo o tempo. Mas pela Tua palavra hoje nós entendemos e aprendemos que o Senhor é aquele que perdoa pecado. O Teu Filho Jesus Cristo, Ele veio para aqueles que precisam dEle, que necessitam dEle. E nós reconhecemos nossa dependência dEle. Precisamos dEle em todo o tempo, em nossa vida, para mudar a nossa vida, nossos pensamentos, nossas ações, para nos ajudar a cada dia ter uma vida plena na presença do Senhor. Que o Senhor possa ir de encontro a cada um que está nos ouvindo nesse dia de hoje, possa, meu Deus, perdoar os pecados, que haja cura, não só de enfermidades no corpo, mas na alma, no coração. Que o Senhor possa, meu Deus, trazer cura no interior, que o Senhor possa estar trazendo vitória, bênção do Senhor sobre a vida de cada um. Em nome de Jesus, eu oro entregando a cada vida em Tuas mãos e peço da Tua bênção sobre cada um, em nome de Jesus. Amém, amém. Deus abençoe a sua vida, caro ouvinte. Deus abençoe a sua casa, a sua família. Eu quero estar deixando um louvor aí. Eu amo esse louvor do Eli Soares, Se Eu Cair. E quero estar também, né, dedicando esse louvor também para a Vaneide Braga, que está participando conosco, que está ligadinho na Rádio Atividade. Vaneide, Deus abençoe a sua vida. Que Deus venha te abençoar grandemente. Vamos estar ouvindo, então, o louvor de Eli Soares, Se Eu Cair.

Glória a Deus, né? Esse louvor é lindo do Eli Soares, né? O Senhor é aquele que nos sustenta, que nos levanta, né? Ele que nos ajuda a permanecer de pé. Eu quero estar aqui atendendo o pedido da Sônia Maria, ela que nem está participando conosco pela live da De Madureira, e queremos estar atendendo ao pedido dela. Ela pediu gesso rufino e nós vamos estar passando. Ela oferece para todos os irmãos em quartel geral e também para todos os ouvintes. Sônia, Deus abençoe a sua vida, né? Você está aí ligadinha conosco na live. Deus abençoe a sua vida, a todos os ouvintes, todos os irmãos de quartel, todos os ouvintes em quartel geral. Deus abençoe a vida de cada um. Deus vem estar abençoando também Samuel Barbosa, lá do Rio de Janeiro, né? Do complexo do Alemão, Rio de Janeiro. Está ligadinho conosco. Deus abençoe grandemente, pastor Samuel. E vamos estar ouvindo então Gesso Rufino, É Adorar.

Glória a Deus, esse louvor ele é lindo também, né? Nós não merecemos o amor, a bondade do Senhor, mas a sua graça nos alcançou. Esse louvor é lindo, foi o pedido da Sônia Maria, né? Que Deus venha estar abençoando grandemente a vida dela. Ela está participando conosco pela a live da De Madureira. E eu estou aqui, né, para me despedir de vocês ouvintes. Nossa programação está terminando, mas eu quero estar deixando um último louvor. Que Deus venha estar abençoando grandemente a sua vida, cada um que está ligado na Rádio Atividade. Deus abençoe seu lar, sua família. Não importa onde você esteja, caro ouvinte, que a mão do Senhor possa alcançar a sua vida. Quero estar deixando aqui um último louvor com a Juliane Souza, a Jesus. Esse louvor é lindo, medita na letra dele. Se você tiver oportunidade, pesquisa ele no YouTube. Ouve ele, tem uma letra, né, que fala muito conosco. Que Deus venha estar abençoando a sua vida, né? Vamos estar voltando na próxima oportunidade. Que Deus abençoe, fiquem com Deus. Que a paz do Senhor Jesus entre na sua casa, no seu lar, na sua família. Vamos de louvor então. Deus abençoe.

Deus abençoe a sua vida em nome do Senhor Jesus. Muita luz chega na sua vida da parte de Deus nesta tarde maravilhosa. Porque o Senhor, ele disse: eu sou a luz do mundo. Quem crê em mim não anda em trevas. Receba a luz. Receba a luz de Deus na sua vida nesta tarde. Receba a luz do Espírito de Deus. Seja iluminada nesta tarde, em nome do Senhor Jesus Cristo. Como ministro do Evangelho, como ministro da Palavra de Deus, eu ministro sobre a sua vida, que a luz do Espírito de Deus possa chegar na sua vida nesta tarde. Seja onde você estiver, seja no campo, seja na cidade, seja no trabalho ouvindo agora, seja no rádio do seu carro viajando, que a luz do Altíssimo, a luz do mundo, que é Jesus, alcance a sua vida nesta tarde maravilhosa e dissipa todas as trevas, todas as angústias da sua vida nesta tarde. Estamos aqui em mais um domingo abençoado. Esse domingo, dia 28/6/2026, estamos ao vivo aqui pelas ondas da Atividade Sertaneja 87.9. Estamos aqui com mais um programa Vem para Cristo, nessa tarde maravilhosa de domingo. Que Deus abençoe, que a luz do Senhor chegue aí à sua mesa, nesta mesa onde você está reunido com a sua família, degustando, se deliciando do manar de Deus para a sua vida, se deliciando desse almoço, desse churrasco, desta lasanha, desta macarronada. Enfim, você que está aí na sua mesa com a sua família, que receba a luz sobre a sua casa, receba a luz sobre a sua família, sobre os seus filhos, sobre a tua herança, porque o Senhor é Deus de herança. Quando ele disse: eu sou o Deus de Abraão, de Isaac e de Israel, ele está dizendo: eu sou o Deus de herança, eu trabalho na herança. Se você é a minha herança, os seus filhos também serão herança do Deus vivo. Coloque esta herança nas mãos de Deus, entregando a ele a sua casa, entregando a ele a sua família, entregando a ele tudo que te pertence, porque o Senhor é Deus de herança, em nome do Senhor Jesus. Nesta tarde maravilhosa, você pode participar deste programa conosco. Participe, mande aqui o seu louvor, mande aqui a sua dedicatória, que nós estamos prontos para lhe atender. Você pode mandar pelo 37 99820 8726, 37 99820 8726. Você pode nos ajudar a fazer esse programa, participar conosco, mandando aí o seu alô, mandando aí o seu pedido de oração, mandando aí, né, o seu louvor para aquela pessoa querida que talvez está distante, mas as ondas da atividade aproxima vocês através da rádio, em nome do Senhor Jesus Cristo. Quero mandar aqui um abraço a todos os nossos patrocinadores, pessoas que estão dispostas nos ajudando aqui todos os meses, né, com uma pequena oferta, para que esse programa chegue a várias e várias pessoas. Então, que Deus abençoe. Nós temos sempre orado para os nossos patrocinadores, para que o Senhor abra cada dia mais as portas, para que eles possam continuar plantando esta semente, em nome do Senhor Jesus, né? Então, nós falamos aqui do Juninho do Táxi, nós falamos aqui da Fonte dos Retalhos, da Padaria do Eudes, falamos aqui do Dadinho Lanche, da MS Imobiliária, nós falamos aqui também do Irmão Tiãozinho Água e Gás, falamos aqui do Sítio Nova Canaã. Esses são os nossos patrocinadores, né? Pessoas que se dispuseram no coração a ajudar este programa a se manter firme, falando do Evangelho, levando a Palavra de Deus aos corações. Amém? Que você possa receber a luz do Altíssimo sobre a sua vida, sobre os seus negócios, porque é Ele quem abençoa os nossos negócios, né? Ele te abençoa na entrada e na saída. Aonde você colocar as mãos, você pode ter certeza que Deus está abençoando, porque você tem compromisso com a obra dEle. Amém? Pega o seu copo com água, deixa aí pertinho do seu rádio, porque daqui a pouquinho, ao final desta programação, estaremos orando, consagrando esta água
para que ela se torne um ponto de contato entre a nossa fé e o nosso Deus para a cura em nome do Senhor Jesus Cristo. Às 14 horas nós entraremos com a palavra de fé ao seu coração para que você possa receber a boa semente do Evangelho de Deus em nome do Senhor Jesus. Amém? E aqui eu quero já chamar você para orar comigo. Vamos orar pedindo a Deus para que Ele possa nos dar a fé, né? Vamos pedir ao Senhor fé, nós precisamos de fé, porque o mundo ele está tão turbulento. Olha o que aconteceu aqui com os nossos vizinhos venezuelanos. Milhares e milhares de pessoas perderam suas vidas num terremoto. Milhares de pessoas perderam as suas vidas. E graças a Deus nós estamos aqui vivos. Então, enquanto há vida, vamos viver essa vida buscando ao nosso Deus. Vamos pedir a Ele que aumente cada dia a nossa fé, para que nós possamos parar de olhar para as coisas do mundo, para os erros dos outros, e olhar somente para o autor e consumador da nossa fé. Vamos orar. Pegue aí o seu momento de oração. Se você quiser orar comigo, você curve a sua cabeça, feche os seus olhos. Vamos entrar no momento de oração em nome do Senhor Jesus. Ó meu Deus, em o nome do teu Filho amado, o nosso Senhor e Salvador Jesus Cristo, o unigênito de toda a criação, meu Pai, o primogênito da ressurreição, que ressurgiu dentre os mortos para nos dar a oportunidade de, como filhos batizados, selados pelo teu Espírito, entrar diante do trono da graça do nosso Deus. Pai, perante o teu trono, como ministro da tua palavra, eu me achego também, meu Pai, juntamente com essa mãe, este pai, eu me achego juntamente com esta pessoa que está aí do outro lado, talvez distante de mim, mas, meu Deus, está aí com o seu ouvido no seu rádio, pedindo a tua ajuda, pedindo, meu Pai, a tua mão sobre a vida dela, porque ela não suporta mais o sofrimento, ela não suporta mais viver esta vida mesquinha, medíocre. Ela não suporta mais viver essa vida de depressão, de angústia, de tristezas, de lamentos, de choro, meu Pai. Ela não tem com quem contar, para onde ir e nem o que fazer. É somente o Senhor. É por isso que ela ligou esse rádio, é por isso que o rádio dela, meu Deus, ela estava procurando uma música, talvez no mundo, mas o rádio, inspirado pelo Espírito Santo, caiu nesta programação. E é o Senhor socorrendo ela através dessa programação. Talvez ela que estava aí, meu Pai, preparando a corda para o suicídio, com a mão cheia de remédios para dar cabo da sua vida, porque ela acha que morrer é o melhor caminho. Mas eu, juntamente com ela, Pai, nos achegamos diante do teu trono, pedindo, implorando a tua misericórdia, Senhor. Tem misericórdia daqueles que estão nos hospitais, acamados, em UTIs, CTIs, a fio de morte, meu Pai. Que o Senhor vá até eles com a tua salvação, com mais uma oportunidade. Nós oramos, ó Deus, por todas as pessoas que estão neste mundo perdidas, nas drogas, viciadas, meu Pai. Essa pessoa que passou a noite no pó, no crack, e ela lá no profundo da alma dela, ela pede: Senhor, me tira desta vida. E o Senhor é o Deus que está preparando para que ela possa sair desta situação como eu saí um dia. Oh, meu Pai, nós nos achegamos perante o trono do Todo-Poderoso para implorar graça, favor e misericórdia em nome do Senhor Jesus.
Meu Deus, abençoa esta pessoa que está aí trabalhando na lida do seu dia a dia, do seu trabalho. Abençoa, meu Pai, essas pessoas que estão aí agora no trabalho, no presídio. Aquelas pessoas, meu Pai, que estão ali agora no presídio. Em nome do Senhor Jesus, meu Pai, condenados a anos e anos de prisão. Mas ela pode estar aprisionada pela cela do homem. Mas o Senhor é o Deus que liberta do cativeiro. Pai, eu oro por toda a Tua obra nesta cidade. Todas as igrejas, todos os homens de Deus. Todas as pessoas que fazem a Tua obra nesta cidade, meu Pai. Todos aqueles que estão com a mão no arado. Às vezes sozinhos, como eu. Meu Pai, sozinho, tentando levar a Tua palavra, a verdade do Senhor que liberta e que salva. Mas aos olhos humanos sozinhos, mas espiritualmente, anjos, querubins, serafins e acima de tudo, o Teu Espírito está em nós. Se o Teu Espírito está em nós, como eu tenho a certeza, nós não precisamos de mais nada, meu Pai. Só precisamos do Teu Espírito, porque Ele é tudo na nossa vida. Ele é o nosso bem maior. Por isso, meu Deus, renova a nossa fé. Dá-nos uma fé firme na Tua palavra. Dá-nos uma fé viva. Tira de nós a emoção, meu Pai. Que nós venhamos viver a fé de Abraão, purificada no fogo. Meu Deus, moldada pelo fogo do Senhor. Faz arder esta fé viva no nosso coração. A fé que faz nós olhar para o problema e falar: problema, você vai cair. Coloque em nós uma fé grande como a fé de Jó, meu Pai. Oh, meu Pai, a fé de Jó vence todos os obstáculos. Coloque em nós essa fé. É o que determinamos, meu Deus, neste dia maravilhoso, nessa tarde de domingo. Coloque em nós a fé de Jó. Eu te peço em nome do Senhor Jesus Cristo. E você que crê, diga eu creio. Para a honra e para a glória do nosso Deus. Em nome do Senhor Jesus. Amém? Vamos ouvir um louvor. Já já voltamos. Em nome do Senhor Jesus.

Glória a Deus. Amém? Que o Senhor possa fazer um milagre na sua casa, que o Senhor possa fazer um milagre na sua família, né? Olha, eu sempre falo para as pessoas ali na igreja, não desista da sua família. Mãe, não desista do seu filho. Pai, não desista do seu casamento, não desista da sua casa. Por mais que você diz assim, pastor, mas o meu filho dá muito trabalho. Pastor, eu não estou aguentando mais. Mas eu quero dizer para você, não desista de orar por ele. Sabe quando que você tem que desistir? Só quando ele morrer. Mas ele tem que morrer na presença de Deus. Você lembra que quando Davi, ele teve aquele caso com Bate-seba, Bate-seba teve um filho. E o Senhor falou, este filho não vingará, certamente morrerá. E o bebê, a criança, adoeceu, e Davi clamava, e Davi foi para um quarto, não comia, não bebia, os seus servos preocupados, e Davi não comeu e não bebeu. Depois que a criança morreu, é que Davi saiu, lavou o rosto, comeu e bebeu. E muitos perguntaram, por que, rei? Que quando a criança ainda estava viva, o Senhor não comeu e não bebeu. Porque quando ele estava vivo, eu estava buscando em Deus para que ele não morresse. Depois que ele já se foi, que Deus levou, não tem mais como fazer nada. Então agora eu vou comer, vou beber e vou me alegrar. Não desista dos teus filhos. Não fique olhando para o problema. Não fique olhando, ah pastor, mas o meu filho ele não quer. Ah, mas não, Deus não te chamou para ser juiz da sua família. Deus te chamou para ser esteio. Deus te chamou para ser a coluna da sua casa, em oração, em jejum, em propósito. Pastor, mas até quando? Até o dia que Jesus voltar ou você for para a glória com ele. Mas enquanto você estiver aqui nesta terra, enquanto nós estivermos aqui nesta terra, nós temos o dever de orar e buscar pelos nossos familiares. Olha o que, que aconteceu com Noé. Noé sozinho, obedecendo a Deus, salvou a sua esposa, salvou os seus filhos e salvou a sua nora. Até os animais Noé salvou, por causa da obediência dele. Imagina se Noé ficasse, ah Senhor, o Senhor mandou eu construir a arca, mas o meu filho não me ajuda. O Senhor mandou eu construir a arca, mas a minha esposa não me ajuda. Não, Noé sozinho, em obediência ao chamado de Deus, construiu a arca e por causa da sua obediência, a família de Noé também teve direito à salvação. Deus te chamou para você ser a coluna de oração na sua casa. Então seja a coluna de oração, de busca na sua casa, porque quem prometeu não é homem para mentir e nem filho do homem para se arrepender. Amém? Deus abençoe você. Vamos a mais um louvor em nome de Jesus.

glória a Deus, o nosso Pai, ele não rejeita ninguém, né? Seja qual for a sua situação, seja qual for ali o seu problema, você pode ter certeza que o seu Pai, o Deus Todo-Poderoso, ele não rejeita ninguém e ele não faz acepção de pessoas. Ele está pronto a qualquer momento, seja do dia, da noite, da madrugada, para atender o seu clamor, para atender a sua petição. Basta você ir até ele em nome de Jesus. Para você ir até o Pai, você não precisa de ninguém. Você só precisa da sua sinceridade e até Jesus Cristo. Por Jesus você consegue chegar ao Pai, porque não há outro intermediador entre Deus e o homem, senão Jesus Cristo. Amém? Eu quero aqui mandar esta canção aqui agora para todas as famílias. Eu quero mandar aqui esta canção para todas as famílias. Nós tocamos muito esta canção lá na igreja. Eu quero mandar esta canção para todas as mães que estão orando pelos seus filhos, esposas orando pelos seus maridos, pelos seus casamentos. E esta canção, nós tocamos muito lá quando nós vamos fazer oração pela família, né? E aqui eu já quero convidar você, esteja conosco neste domingo, ali na Igreja de Atos, na rua 3 de maio, 758, aqui no centro de Abaeté, perto da Fonte dos Retalhos. Esteja comigo às 19 horas lá, tá? Vamos orar pela sua casa, pela sua família. Vamos buscar a presença de Deus. E hoje nós estaremos falando sobre o relógio de Deus. Você sabia que Deus tem um relógio, que cada minuto desse relógio está sendo cronometrado aqui na Terra? Então hoje nós vamos falar e mostrar para as pessoas que estiverem ali qual é o relógio de Deus. Tem um relógio de Deus. E esse relógio, ele está na sua parte final, né? O tic-tac desse relógio está se aproximando dos momentos finais. E nós estamos incluídos nesse relógio. Nós estamos incluídos neste tempo. Então nós vamos falar hoje ali às 19 horas, rua 3 de maio, 758. Nós estaremos ali buscando o nosso Deus, glorificando o nosso Senhor Jesus e cultuando e buscando também a presença do Espírito Santo para as nossas vidas. Vamos ouvir então aqui em nome de Jesus.

Glória a Deus, né? Que o Senhor possa salvar a nossa família, que o Senhor possa salvar a nossa casa, que o Senhor possa estar guardando a nossa família de todos os males. Amém? 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Vamos atender mais um pedido aqui, é o pedido da Vaneide. Ela manda para o seu marido Vanderlúcio no presídio e para todos também que estão ali no presídio. Nós dedicamos aqui junto com a Vaneide o louvor de Marília Marçal, é o que vamos ouvir agora.

0: Glória a Deus, o Senhor cuida de cada um de nós. Amém? Louvado seja o nosso Deus pelo cuidado. É por isso que nós temos que ser gratos ao nosso Deus. Apesar de sermos pecadores, né? Não merecedores de nada. Homem nenhum nesta terra merece nada de Deus. Somente pela misericórdia, pelo cuidado e pelo amor dele é que nós estamos aqui vivos para viver o melhor de Deus. Amém? Mais um louvor chegando ao seu coração.
1: Eu sinto a tua presença nesse lugar, Deus. O Senhor não falha. O Senhor não mente. O Senhor não muda. Aleluia.

Glória a Deus, amém? O nosso Deus é Deus de obras completas. Aquilo que Ele começou na sua vida, você pode ter certeza que Ele vai terminar.

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Amém? Vamos entrar na palavra de Deus aqui, em nome do Senhor Jesus. Nós vamos entrar na palavra de Deus agora. Quero que você, se você tiver aí com a sua Bíblia, você vai pegar a sua Bíblia e abrir aí na parábola do filho pródigo, né? Se você abrir a sua Bíblia na parábola do filho pródigo, você vai encontrar a palavra que nós vamos falar hoje, aqui nesta tarde, em nome do Senhor Jesus. Se você está aí com a sua Bíblia, você vai abrindo em Lucas, né? Lucas capítulo 15, do versículo 11 ao 32, você vai encontrar então aí a parábola do filho pródigo. É o que nós vamos ler nesta tarde aqui, em nome do Senhor Jesus. Louvado seja Deus por isso. Amém? Diz assim, ó, né? Certo homem tinha dois filhos, e o filho mais moço, não é isso? E o filho mais moço disse ao seu pai: pai, dá-me parte da minha herança, da minha fazenda, né? Às vezes aí na sua Bíblia está escrito fazenda, na minha também está escrito herança, isso vai variar de tradução, né? Então, ele disse ao pai: pai, me dá aquilo que me pertence. E o pai deu a ele o que pertencia a ele, porque é direito dele. Você pode ver que o pai, mesmo sabendo, meu irmão e minha irmã, mesmo sabendo, porque o pai sabe todas as coisas, e o pai mesmo sabendo que o filho mais moço ia pegar a parte da herança dele e ia destruir tudo, e por consequência disso também ia sofrer, mesmo assim o pai deu. Mas você diz assim: pastor, mas por que que o pai, que sabe todas as coisas, sabendo que o filho, pegando a parte da herança dele, distante do pai, ele ia sofrer? Por que que ele não interviu? Por que que ele não falou não para o filho? Sabe por quê? Porque existe algo em mim e em você que é soberano e Deus não interfere, que é a nossa vontade. A nossa vontade, a sua vontade, ela é soberana. Deus não interfere na sua vontade. Por exemplo, eu sou de Deus, mas se eu quiser ir agora lá no boteco comprar um litro de cachaça e beber, Deus não vai me impedir. Deus não vai descer do céu, não vai pegar a minha, não vai amarrar minhas pernas. Deus, ele não vai me intervir. Por quê? Porque existe a soberania da sua vontade. Você tem algo em você que você é soberana. Então, quando nós lemos a parábola do filho pródigo, Deus sabia, porque esse pai aqui é Deus. Deus sabe que você, longe dele, você não vai conseguir romper na vida. Deus sabe que você, longe dele, ele sabe que você vai estar aí vazia, depressiva, angustiada. Ele sabe.
Mas por que ele não pega você

força e leva você para dentro da palavra, da igreja, para a igreja, por exemplo? Por que que Deus não racha a sua cabeça e coloca a vontade dele ali dentro? Porque ele não pode fazer isso. Deus, ele não pode te obrigar. Deus, ele usa as pessoas para falar. Aí é você que tem que dar o primeiro passo. Porque se você não for, você pode ter certeza que Deus não vai descer para te buscar. Você tem que ouvir os profetas. Deus, ele te chama pela boca dos profetas. Deus, ele revela primeiro aos profetas. E os profetas falam aquilo que é revelado. E você tem que crer na boca dos profetas e buscar a Deus. Não vai descer um anjo, não vai descer Miguel, não vai descer arcanjo. Jesus, ele não vai descer mais aqui outra vez. O Espírito Santo vai entrar em um homem como eu. Ele vai entrar em um homem como eu e como tantos outros homens de Deus que tem por aí. E vai revelar em nós a vontade de Deus. Qual é a vontade de Deus? Que nós salvemos almas, que nós falemos da salvação. E é o que nós estamos fazendo agora. Talvez você está aí, ó, e você está ouvindo essa mensagem, é Deus falando com você. Não pense você que vai aparecer um anjo, ó, eu sou um anjo de branco que vim para levar você para a igreja. Não, não, não se iluda com isso. Você precisa tomar a sua decisão, porque a sua vontade é soberana. Se você decidir falar assim, a partir de hoje eu não vou mais viver essa vida, eu vou buscar o Deus vivo, então a partir dessa decisão, ele começa a te ajudar, ele começa a te limpar, ele começa a te fortalecer. Porque quando nós olhamos para o filho pródigo, ele podia fazer isso. Deus podia fazer isso. Não, meu filho, eu não vou te dar a parte da sua herança. Eu não vou te dar, sabe por quê? Porque você, longe de mim, com dinheiro no bolso, você não vai saber administrar e você vai dar com os burros na água, melhor dizendo, essa expressão. Você vai sofrer. Porque quem te segura lá no mundo não é o dinheiro. Porque quantas pessoas que têm dinheiro, mas estão depressivas dentro de um quarto? Quantas pessoas que têm dinheiro, mas que suicidaram? Quantas pessoas lá na Venezuela, naquele terremoto, que tinham dinheiro, um pequeno tremor em 20 minutos, ela perdeu tudo. Então, não é a herança que vai te segurar no mundo. Não é a herança que traz felicidade. O que vai trazer segurança e felicidade para você é você ter o Espírito Santo de Deus dentro de você. Porque se você não tiver o Espírito Santo de Deus dentro de você, você pode ter tudo. Você pode ter tudo. Mas mesmo assim, você será uma pessoa infeliz. Se o Espírito Santo não estiver dentro de você, você pode ter tudo, o maior dinheiro do mundo. Tudo, tudo. Mas você será ainda assim uma pessoa infeliz. Quando, antes de eu conhecer a Cristo, eu também estava assim. Infeliz. Eu estava infeliz. Tinha até dinheiro pelo que o mundo me dava, mas era vazio. Tentei um suicídio. Por quê? Porque estava vazio de Deus. Estava vazio. A pessoa, quando ela tenta suicídio, é porque ela está vazia de Deus. O espaço que está dentro dela, ela tem um buraco dentro dela, ela tem um vazio dentro dela. E quando esse espaço que está dentro dela não é ocupado pelo Espírito de Deus, o Espírito das trevas ocupa e coloca dentro dela depressão, coloca dentro dela desejo de suicídio, coloca dentro dela desejo de desaparecer, coloca dentro dela todo tipo de desejo ruim. Mas enquanto a pessoa não der um passo, Como eu dei em direção a Deus, abandonei tudo, amizades, abandonei lugares e passei a frequentar a casa de Deus e buscá-lo. Aí eu fui limpo, só assim eu fui limpo.
fui limpo da depressão, fui limpo do suicídio, do desejo de suicídio, fui limpo da droga, e hoje eu posso falar aqui para você como testemunha viva. Se você pegar a sua vontade, que é soberana, e entregar nas mãos de Deus e decidir buscá-lo, você pode ter certeza que a sua vida muda. Porque aí você faz uma parceria com aquele que é especialista em mudar situações. Amém? Não seja como um filho pródigo, teimoso. O filho pródigo, ainda bem que ele lá reconheceu que pecou contra Deus e contra o Pai. Que você reconheça. Reconheça. Olha para a sua vida. Olha para a sua vida. Talvez você tenha aí 20, 30, 40 anos. Olha o tanto que você já viveu. E olha a situação que você está hoje, vazia, depressiva, angustiada, triste, às vezes mal amada, não casou, sabe por quê? Porque você está buscando no mundo, e o mundo ele só tem falsas alegrias. Agora, quando você decidir buscar em Deus, aí você vai ter a alegria verdadeira e viver uma paz verdadeira. Eu falo para você daquilo que eu vivo. Hoje eu não sou infeliz no casamento, eu tenho meus filhos, minha esposa, minha família abençoada. Por quê? Porque eu decidi buscar isso em Deus. E quando vem de Deus, vem abençoado. Amém? Então essa é a palavra que fica ao seu coração nesta tarde. Que o Senhor possa abençoar você. Se você quer saber mais da palavra de Deus, nós vamos estar hoje ali na rua 3 de maio, 758, ali próximo à Fonte dos Retalhos, falando mais sobre o relógio de Deus. Deus tem um relógio que está se cumprindo a cada dia. Está se cumprindo a cada dia. Você aí que está me ouvindo, você pode ver o noticiário desta semana, o quão grande terremoto aconteceu ali na Venezuela. Quantas pessoas perderam suas vidas ali. Esse terremoto foi tão forte que foi sentido no Amazonas, no Pará, ali também. E nós estamos vendo guerras para todos os lados, Estados Unidos com o Irã, Rússia e Ucrânia. Então, tudo isso já está catalogado na palavra de Deus e esse relógio ele está se cumprindo. Os finais dos tempos estão aí. É o relógio de Deus. Talvez você disse, pastor, mas desde quando eu me entendo por gente, eu vejo falar de guerra. Sabe por quê? Que ainda não acabou? Porque Deus está dando tempo para você se converter. Porque o relógio dele não é como o relógio, o nosso relógio humano. O relógio de Deus é diferente. Talvez ainda não acabou, é porque está dando tempo para você se converter. É porque ele ainda está dando tempo para você buscar. Porque ele não quer te perder. Deus não quer perder ninguém. Ele quer salvar a todos. Mas é preciso que nós caminhemos com a nossa própria vontade na direção da palavra dele. Amém? E para que nós possamos receber o bem maior, que é o Espírito de Deus nas nossas vidas. Vamos ouvir esta canção aqui que nós cantamos lá na igreja, em nome do Senhor Jesus. Olha que canção maravilhosa. Medite na letra desta canção, em nome de Jesus.

né? É o nosso Pai. Lembrando que hoje nós temos culto ali, ó, a Igreja de Atos, né? A Rua 3 de Maio, número 758, bem no centro, bem pertinho aí, né? Vai cultuar conosco lá. Esteja lá, nós estaremos hoje falando sobre algo muito importante, né? O relógio de Deus, porque o relógio de Deus é um tic-tac que ele vai se cumprindo dia após dia. Todos os dias está se cumprindo o relógio de Deus e ele já está no final. Qual é o relógio de Deus, pastor? Você for lá hoje, nós vamos te mostrar qual é o relógio de Deus, que ele está no seu tic-tac final, que é também para que você possa abrir os seus olhos, né? Nós queremos que as pessoas abram os olhos, porque as pessoas andam envolvidas com as coisas do mundo. A pior coisa é a pessoa ter a sensação de que está tudo bem, né? E é assim que o Senhor ele tem falado. Quando vocês pensarem que estiver tudo bem, é aí que eu vou voltar, né? E muitas pessoas não ligam para a volta de Jesus. Elas acham que isso é uma utopia, elas acham que isso é fantasia, que isso é conto de fada de crente. Mas eu quero que você entenda que ele vai voltar. A única palavra que está verdadeira e está se cumprindo é a palavra de Deus. A palavra do Buda eu nunca vi, não se cumpre, mas a palavra de Deus sim, ela se cumpre. Então esteja conosco ali cultuando, ali na Rua 3 de Maio, 758, né? Hoje às 19 horas, esteja conosco lá, né? Somos uma igreja pequena, uma igreja simples, mas nós prezamos pela palavra de Deus, pelo Espírito Santo, e eu tenho certeza que você vai sair de lá diferente do que você entrou. Amém? Vamos ouvir mais um louvor em nome do Senhor Jesus.

Deus tem que ser a todo momento, né? É por isso que nós pedimos ao Senhor, no começo dessa programação, que nos desse a fé de Jó. Porque Jó, mesmo enfrentando todos os desabores da vida, Jó se manteve firme, adorando. Jó não murmurou, não reclamou. E ele é um exemplo de fé para nós, né? Se nós quisermos alcançar o que Jó alcançou, nós temos que ter a fé que Jó teve, as decisões que... 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Amém? 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São aqui alguns dos nossos patrocinadores e mais um louvor chegando para você nesta tarde, em nome de Jesus.

Glória a Deus, né? Se existe vida, ainda existe esperança. Enquanto há um fôlego de vida, ainda há uma esperança para se obter a graça da salvação. Amém? Que Deus abençoe você nessa tarde maravilhosa, aonde nós estamos aqui ao vivo no programa Vem para Cristo, né? Uma bênção de Deus esse programa. E você que quer ser aí o nosso patrocinador, você vai entrar em contato comigo pelo 37 999 23 81 70, e você vai nos ajudar a manter esta programação que abençoa muitas pessoas em nome do Senhor Jesus. Amém? Lembrando que hoje nós temos o culto ali na Igreja de Atos, na Rua 3 de Maio, número 758, no centro. Nós temos somente um culto semanal. Nós temos somente um culto no domingo, às 19 horas. Você disse assim, pastor, mas por que a igreja só tem um culto? É porque nós não temos trabalhadores para nos ajudar ainda, tá certo? Mas o Senhor da Seara, nós estamos rogando a Ele, e Ele vai enviar trabalhadores para que possam fazer outros cultos durante a semana, em nome do Senhor Jesus, tá certo? Então, mas participe conosco hoje ali, às 19 horas, na Rua 3 de Maio, 758, bem no centro aqui, próxima Fonte dos Retalhos, próxima Vila Vicentina. Você vai estar ali hoje conosco, buscando a Deus ali, neste culto todo especial, em nome do Senhor Jesus. Amém? Mais um louvor chegando ao seu coração.

Aí talvez alguém vai perguntar pra você: por que que você sobreviveu nessa batalha? O que que te manteve de pé? Aí tu vira pra essa pessoa e fala assim:

0: Declare nessa noite, declare pra ele.
1: Será que você pode levantar?
2: Estamos de pé, é por causa do Senhor Jesus que nós estamos de pé levando a palavra dele. Se fosse pelas nossas forças humanas, nós não conseguiríamos, mas é só por causa dele. Amém? Estamos chegando ao final de mais um programa, nesta tarde maravilhosa, né? Até aqui o Senhor nos concedeu a dádiva da vida. E nós estamos chegando ao final de mais um programa. 14 horas, 57 minutos, faltando 3 minutinhos para as 15 horas da tarde, neste domingo maravilhoso. Eu quero orar com você, né, que está aí do outro lado, pegue aí o seu copo com água. Nós vamos então consagrar esta água agora, para que esta água possa se tornar um santo e poderoso remédio, que ao tocá-la aos seus lábios, ao adentrar esta água dentro do seu corpo, possa ser como as águas vivas de Deus para curar e libertar você. Então, pega o seu copo com água, eu já estou com o meu aqui, né? Vamos orar agradecendo a Deus. Eterno e poderoso Pai, em o nome do teu Filho amado Jesus Cristo, nosso Salvador, aquele que nos dá, meu Deus, a autoridade de entrar na tua presença e nos achegar ao Senhor. Pela pessoa do Espírito Santo que habita em nós. Meu Deus, diante da testemunha fiel que é Jesus Cristo, apresentamos ao Senhor este copo com água, pedindo ao Senhor que o consagre com fogo e poder, para que quando esta criatura beber desta água, ela beba da cura dela. Ela beba, meu Pai, do teu poder, do teu fogo, para que esta água, ao entrar dentro dela, queime todas as enfermidades, toda a angústia, tudo aquilo que ela tem enfrentado, meu Pai. Que esta água se torne um ponto de contato entre a fé dela e aquilo que ela precisa, porque o Senhor é o Deus da fé. E pela fé, eu determino, consagra esta água. Pela fé está consagrada a sua água. Beba com fé em o nome do Senhor Jesus Cristo e receba a sua cura desta dor, destas mazelas, em nome de Jesus. Vamos beber com fé.

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0: 3:06.
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0: 3:07.
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0: 3:09.
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1: Essa é pra você que não vê os momentos mais simples passando na sua vida, viu? Presta atenção. Romarinho.

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2: 4 e 1.
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4: 4:32.
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4: 5 e 2.
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3: Essa música conta a história de um fim de um relacionamento, porém com um final diferente. Vem assim, ó.
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2: 5 horas e 30 minutos.
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3: Então é isso. É assim, ó.

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entra na vontade de Deus não será feliz. A vontade de Deus é perfeita, quer o nosso bem, enquanto que a nossa vontade é fraca, propensa ao egoísmo e a tantas coisas que não fazem a gente feliz. Por isso, no Pai Nosso, Jesus nos ensinou a dizer ao Pai: venha a nós o vosso reino, seja feita a vossa vontade, assim na terra como no céu. Assim seja. O anjo do Senhor anunciou a Maria, e ela concebeu do Espírito Santo. Ave Maria, cheia de graça, o Senhor é convosco. Bendita sois vós entre as mulheres, e bendito é o fruto do vosso ventre, Jesus. Santa Maria, Mãe de Deus, rogai por nós, pecadores, agora e na hora da nossa morte. Amém. Eis aqui a escrava do Senhor. Faça-se em mim segundo a vossa palavra. Ave Maria, cheia de graça, o Senhor é convosco. Bendita sois vós entre as mulheres, e bendito é o fruto do vosso ventre, Jesus. Santa Maria, Mãe de Deus, rogai por nós, pecadores, agora e na hora de nossa morte. Amém. E o Verbo se fez carne e habitou entre nós. Ave Maria, cheia de graça, o Senhor é convosco. Bendita sois vós entre as mulheres, e bendito é o fruto do vosso ventre, Jesus. Santa Maria, Mãe de Deus, rogai por nós, pecadores, agora e na hora de nossa morte. Amém. Rogai por nós, Santa Mãe de Deus, para que sejamos dignos das promessas de Cristo. Oremos. Infundi, Senhor, em nossos corações a vossa graça, vo-lo suplicamos, a fim de que, conhecendo pela embaixada do anjo a encarnação de Jesus Cristo, vosso Filho, pelos merecimentos de sua paixão e morte, cheguemos à glória da ressurreição. Pelo mesmo Cristo, Senhor nosso. Amém.

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2: 6:05.
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2: 6h33.
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1: A Porta do Lado. Como anda nosso nível de exigência em relação à vida? Somos daqueles que queremos que tudo sempre dê certo e que não admitimos falhas, aborrecimentos? Em certa entrevista a determinado meio de comunicação, o médico Drauzio Varella trouxe algumas considerações bastante sábias a respeito desse tema. Afirmou ele que às vezes, por aborrecimentos mínimos, somos capazes de passar um dia inteiro de cara amarrada. E ficaremos afirmando a cada passo que o dia começou mal e continuará assim até o findar da jornada. Ele relatou um exemplo trivial que acontece com frequência na vida de muitos de nós. É quando um vizinho estaciona o carro muito encostado ao nosso numa garagem qualquer. Ao invés de simplesmente entrarmos pela outra porta, sairmos com o carro e tratarmos da nossa vida, nos irritamos, praguejamos, brigamos e estragamos o restante do nosso dia. Penso que essa história de dois carros alinhados, disse ele, impedindo a abertura da porta do motorista, é um bom exemplo do que torna a vida de alguns de nós melhor e de outros pior. Existem pessoas que têm a vida muito parecida com a de seus amigos, mas não entendem por que eles parecem ser tão mais felizes. Será que nada dá errado para eles? Podemos afirmar com certeza que sim. Só que para eles, entrar pela porta do lado uma vez ou outra não faz a menor diferença. Continuou o médico a esclarecer. O que não falta neste mundo é gente que se acha o último biscoito do pacote. Que audácia contrariá-los. São aqueles que nunca ouviram falar de saídas de emergência. Fincam o pé, compram briga e não deixam barato. Criam verdadeiros complexos de perseguição. Eu entro muito pela outra porta e às vezes saio por ela também. É incômodo, tem um freio de mão no meio do caminho. Mas é um problema solúvel. E como esse, a maioria de nossos problemões pode ser resolvido assim, rapidinho. Basta um telefonema, um e-mail, um pedido de desculpas, um relevar. Eu ando deixando de graça. Para ser sincero, 24 horas tem sido pouco para tudo o que eu tenho que fazer. Então, não vou perder ainda mais tempo ficando mal-humorado. Se procurar, vou encontrar dezenas de situações irritantes. Também gente irritante. Pilhas de pessoas que vão atrasar meu dia. Por isso, uso a porta do lado e vou tratar do que é importante de fato. Finalmente, concluiu Drauzio Varella. Eis a chave do mistério. A fórmula da felicidade, o elixir do bom humor, a razão por que parece que tão pouca coisa na vida dos outros dá errado.

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5: 7 e 4.
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0: 7 e 13.
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3: Na Atividade 8 e 2.
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6: Fala, turma. Tudo certinho? É domingão. Muito prazer. Eu sou o Rodrigo Santos, chegando neste domingão na rádio que você ama, trazendo muita música bacana pra gente curtir muito, muito, muito. Pra começar, tem um novo sucesso da dupla Guilherme Benuto, Eu Duvido.
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0: final. Este é o Instagram pra você seguir e mandar o seu beijo, o seu abraço lá no direct, já que eu tô de volta.
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2: Na atividade 8h29.
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2: Na atividade 8h29.
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0: Estamos de volta, tem Kleber e Cauã.
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0: nossa noite com Henrique Castro, menos é mais, nem pagando nesta noite de domingão. Deixa eu mandar um grande abraço aqui pro Adriano na sintonia. Valeu, Adriano. Grande Rogério também, o Edson, o Alexandre e toda a turminha. Excelente semana.
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0: Estamos de volta, tem Ana Castela no Nossa Noite.
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